0: desenvolvimento humano. Para ele, é preciso diversificar o setor produtivo e desburocratizar tributos para gerar emprego e renda.
1: Adriana Ventura, do Novo de São Paulo, critica o pagamento de salários acima do teto constitucional no serviço público. A congressista afirma que benefícios adicionais e outras vantagens elevam a remuneração de integrantes do Judiciário, do Ministério Público e de órgãos de controle.
0: Adriana Ventura cobra do Congresso medidas para limitar os chamados supersalários e reduzir privilégios no funcionalismo. A parlamentar argumenta que esses gastos comprometem recursos públicos que deveriam atender às necessidades da população.
1: Termina agora o Jornal Câmara dos Deputados, produzido pela Rádio Câmara, com trabalhos técnicos de Eberson Urani e apresentação de Márcio Aquiles Sardi e Val Monteiro. Boa noite.
0: Uma boa noite para você. A Voz do Brasil volta amanhã.
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0: Pereira Oliveadinho, Remini. É o seguinte, hein? Ótima noite de terça-feira pra você. Sou Dinho Oliveira. Vamos juntos até a meia-noite, horário de Brasília. Logo mais à meia-noite, horário de Brasília, tem os clássicos da Pan, as melhores do passado, de volta aqui na Jovem Pan.
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0: antes The Weeknd e também o Justin Bieber.
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0: Japão, som da Pit na sua estante. Antes, Billie Eilish, Kate Tunstall e também Ariana Grande.
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E um dos principais grupos da cena, conhecido como Magister, preparou uma edição especial do clássico Feels and Thrills and Belly Aches, lançado originalmente em 1990, né? No pacote de 4 CDs que chega no próximo dia 21, o Happy Mondays brinda seus fãs com uma coleção de raridades, versões alternativas e remixes que fizeram uma geração aprender a dançar ao som de Acid House britânica. E o Conexão de hoje não podia deixar de celebrar o aniversário da Madonna, Louise Ciccone, né? Que completou 68 anos no último domingão. A estrela e rainha do pop chegou a essa marca com energia de sobra, impulsionada principalmente por Confessions 2, álbum que se tornou o 10º de sua carreira a atingir o topo da Billboard. 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

0: Jovem Pan, Ed Sheeran, Bad Habits, também o David Guetta e Sia e também Bob Sinclair.
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de agora aqui na número 1 do Brasil. Começando com Bandeiras, This Is Your Life, de 1992. E muito mais que você vai curtir a partir de agora e relembrar o que foi sucesso e ainda é. Aqui na Jovem Pan tocou muito dos anos 70 até os anos 2000. Rick Astley, tá bom pra você? Madonna, Queen, Mike and the Mechanics e muito mais a partir de agora aqui na Jovem Pan.

Dua Lipa, Eurythmics com There Must Be an Angel. E toda a sua característica, identidade de sonoridade eletrônica e elegante do Eurythmics que você acabou de curtir e relembrar aqui no Clássicos da Pan, dando vez para um estilo que é relativamente diferente, mas igualmente marcante. Em uma década que mudou para sempre a música pop, anos 80, se ouve agora a parceria do Queen com ninguém mais, ninguém menos do que David Bowie em Under Pressure. 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

0: Programação da Jovem Pan, a número 1 do Brasil, que toca agora esse som dos anos 90. Fine Young Cannibals, com She Drives Me Crazy.
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Jovem Pan número 1 do Brasil, som do Live Operation Spirit. Eles trouxeram aí nos anos 80 esse som de rock alternativo, com letras profundas e toda uma interpretação intensa. Você acabou de relembrar aqui na programação da Jovem Pan. Tem agora o som do Simple Minds e na sequência, uma atrás da outra. Te deixo ao som de Don't You Forget About Me. 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

0: ídolo que Davi Alcolumbre e Hugo Mota vão votar o fim da taxa das blusinhas. Em vídeo, o presidente afirmou que a MP que zera o imposto sobre compras internacionais de até 50 dólares é questão de justiça. Flávio Bolsonaro faz caminhada de campanha em Belo Horizonte. O candidato do PL disse que, se eleito, vai reduzir impostos, criar mais empregos e estabelecer condições para a queda da taxa básica de juros. Renan Santos diz que o fim da escala 6x1 é uma maluquice e defende acabar com a CLT e a Justiça do Trabalho. O candidato do Missão afirmou que a legislação está ultrapassada e que julgamentos de conflitos trabalhistas deveriam passar para as varas cíveis. Em encontro com famílias endividadas em São Paulo, Romeu Zema critica o governo Lula e as altas taxas de juros. Ronaldo Caiado lança plano de governo para a área da saúde com foco na prevenção e prioridade também para doenças graves. Glória Menezes morre aos 91 anos no Rio de Janeiro. A atriz faleceu horas depois da morte de Laura Cardoso, outra grande estrela da dramaturgia brasileira. O presidente Lula lamentou as perdas e decretou 3 dias de luto no país. 5h01, a edição de hoje do Jornal da Manhã começa destacando para você que o Conselho Nacional de Trânsito aprovou uma resolução que atualiza as regras da Lei Seca. A principal novidade é a criação de uma etapa de triagem e a identificação da presença de outras substâncias psicoativas, além do álcool. Acompanhe.
1: A triagem será realizada pelo teste do bafômetro para verificar se há indícios da presença de álcool. O resultado desse primeiro teste, porém, ainda não gera multa. Em caso de resultado positivo, o motorista deverá passar pelas etapas previstas na regulamentação para confirmar a situação. Um reteste do bafômetro para eliminar falsos positivos e avaliação da capacidade psicomotora, onde o agente observa se há pelo menos 2 sinais claros que indiquem alteração da capacidade do motorista, como, por exemplo, dificuldade de manter o equilíbrio do corpo e hálito com odor de álcool. A nova regra também regulamenta o uso de aparelhos certificados pelo Inmetro para detectar o consumo de drogas, como cocaína, maconha e êxtase, por meio de fluido oral, sempre associados à constatação de sinais de alteração psicomotora. Em caso de acidente com morte, é obrigatório o exame pericial, realizado no Instituto Médico Legal ou em órgão oficial de perícia médico-legal da região onde ocorreu o fato.
2: A nova resolução do CONTRAN ainda soluciona uma dúvida muito presente entre os motoristas. Se antes de dirigir, a pessoa tivesse feito uso de um enxaguante bucal ou comesse, por exemplo, um bombom de licor ou um pão de forma, se isso poderia acusar no teste e registrar ou não uma multa.
1: Segundo a resolução, no caso de produtos que possam deixar resíduos de álcool na boca, uma indicação positiva na triagem não significa, por si só, que o motorista será autuado. É preciso seguir as etapas de confirmação previstas no regulamento. A nova resolução do CONTRAN manteve a possibilidade de recusa de realizar os testes. Nesse caso, tendo ingerido bebida alcoólica ou não, o motorista comete uma infração gravíssima, recebe uma multa de quase R$3.000 e tem a CNH suspensa por 12 meses. A resolução começa a valer a partir da publicação no Diário Oficial da União. Já as mudanças nos códigos de enquadramento e nas fichas de fiscalização terão um prazo de 60 dias para entrar em vigor. Enquanto isso, as leis e procedimentos atuais continuam em funcionamento.
0: Em um dos dias mais tristes da dramaturgia brasileira, em que perdemos Laura Cardoso e Glória Menezes, autoridades e artistas homenagearam as duas atrizes. Acompanhe na reportagem do Pedro Trito.
3: Glória Menezes nasceu em Pelotas, no Rio Grande do Sul, em 19 de outubro de 1934. Batizada Nilcede Soares de Magalhães, uma mistura dos pais, Nilo e Mercedes. Foi casada com o também ator Tarcísio Meira, por 59 anos, com quem teve Tarcísio Filho. Do primeiro casamento, deixa outros 2 herdeiros, João Paulo e Maria Amélia. Tinha ainda 4 netos e 4 bisnetos. Glória Menezes coleciona trabalhos de sucesso, não apenas na televisão, mas no cinema e no teatro. Logo em seu primeiro espetáculo, em 1959, ganhou o prêmio de atriz revelação.

0: ação num festival de teatro amador, promovido pelo diretor Antunes Filho. Estreou na TV no mesmo ano, na novela Um Lugar ao Sol. Logo depois, encenou a peça Feiticeiras de Salém, quando conheceu o futuro marido, Tarcísio Meira. E foi ao lado dele que Glória deu vida a grande parte dos seus personagens. Juntos, foram para a TV Globo em 1967, para protagonizar Sangue e Areia, de Jeanette Clair. A parceria foi reeditada em outros trabalhos da autora, como Irmãos Coragem, de 1970. Glória participou ainda de outras novelas, como Guerra dos Sexos, Corpo a Corpo e Bregue Chique, antes de reeditar a parceria com o marido em Tarcísio e Glória, seriado de 1988. Em Rainha da Sucata, de 1990, Glória deu vida a uma das personagens mais lembradas da carreira, a socialite falida Laurinha Figueroa, uma vilã cômica, a primeira personagem a cometer suicídio em uma novela. Depois vieram Deus Nos Acuda, A Próxima Vítima, Torre de Babel, O Beijo do Vampiro, Senhora do Destino, Páginas da Vida e A Favorita. Em 2015, interpretou a personagem Estelinha Alcântara em Totalmente Demais, sua última novela na carreira. A partida de Glória Menezes ocorre no mesmo dia em que o país se despede de Laura Cardoso, velada em São Paulo. As duas, pioneiras, participaram do início da televisão brasileira em Um Lugar ao Sol, em 1959. E também fizeram parte do elenco de Senhora do Destino, em 2004. O presidente Luiz Inácio Lula da Silva decretou luto oficial de 3 dias pelas mortes das atrizes. Em sua rede social, o presidente afirmou que as duas artistas estiveram presentes em palcos e telas, sempre cativando o público com seu talento e seu carisma, e que as trajetórias que percorreram ao longo da vida artística seguem servindo de exemplo para atrizes e atores que hoje fazem nossa produção cultural ser tão respeitada ao redor do mundo. Outras autoridades também se manifestaram. O vice-presidente Geraldo Alckmin escreveu que Glória Menezes ajudou a construir a história do teatro, do cinema e da televisão brasileira. Mais de 6 décadas de talento e emoção. Meus sentimentos à família, aos amigos e a todos os seus admiradores. O presidente da Câmara, Hugo Mota, se manifestou dizendo que o Brasil se despede de 2 referências da cultura brasileira. Segundo ele, foram décadas de carreira com personagens inesquecíveis e uma contribuição enorme para o nosso país. A ministra da Cultura, Margarete Menezes, diz que Glória Menezes permanece eterna através de tantas novelas. No mundo artístico, Tony Ramos, que trabalhou com as duas atrizes, diz que não é fácil perder 2 amigas em um intervalo de poucas horas.
1: Todo esse país reverencia essas 2 grandes atrizes. Eu posso dizer com segurança e tranquilidade, amigo que fui das duas. Pude conviver em momentos os mais agradáveis, as conversas mais agradáveis, aquele famoso papo jogado fora, projetos, sonhos, família, nossos netos, a vida, enfim. Vida. E eles, ou elas no caso, falando delas duas, sempre dividindo com sua família suas preocupações, preocupação normal de qualquer profissional, mas sendo mãe, sendo esposa, sendo avó, né? Eu quero lembrar das duas assim.
0: Antônio Fagundes postou em sua rede social dizendo que a dupla deixou uma memória incomensurável. Nossa eterna dívida de gratidão, escreveu. Cláudia Raia, que viveu a filha de Glória Menezes em Rainha da Sucata, postou um vídeo com as melhores cenas da atriz e disse que ela era bonita de um jeito que impressionava.
2: Minha cara, Zoroastra, será que nós duas podemos entrar no seu estabelecimento?
3: Vocês não precisam pedir. Vocês são sempre muito bem-vindos.
4: Muito, amigas. Muito a ponto de dos meus, dela, ela e o Tarcísio virarem avós dos meus filhos. Vovó Góia, que eles chamam ela. A emoção dela ao conhecer o Luca.
0: Thaís Araújo postou que em tudo que viveu, Glória criou, ensinou e deixou para quem vem depois. Porque uma grande artista não vai embora por inteiro. Ela permanece nos personagens e nas histórias. A última aparição pública foi um registro em família, feliz, com um sorriso no rosto. Em uma foto do Dia das Mães, a atriz aparece ao lado de Tarcísio Filho, com a simples mensagem: por hoje, só amor.
5: A gente muda de assunto aqui no Jornal da Manhã. Dados do Instituto de Segurança Pública mostram um aumento de mortes violentas no estado do Rio de Janeiro. E o Rodrigo Viga tem aqui os detalhes.
6: As mortes violentas aqui no estado do Rio de Janeiro cresceram 25% em julho desse ano em relação ao mesmo período do ano passado. Os dados são do ISPE, o Instituto de Segurança Pública, um órgão ligado às forças de segurança policiais fluminenses. Foram 301 mortes violentas em julho desse ano, contra 240 em julho do ano passado. É a rubrica conhecida como letalidade violenta, que reúne uma série de crimes: homicídio, latrocínio, que é roubo seguido de morte, feminicídio e ainda mortes e intervenções das forças de segurança. Os homicídios e as mortes em operações da polícia foram aqueles dois itens e recortes que alavancaram as mortes violentas, a letalidade violenta, agora em julho de 2026. Os homicídios cresceram 27% em relação ao igual período do ano passado. E as mortes em operações policiais, 45%. Total de 301 mortes violentas agora em julho de 2026, 290 se referem a homicídios e mortes em operações policiais que acontecem frequentemente e rotineiramente aqui no Rio de Janeiro, mirando facções criminosas e grupos milicianos. Do Rio, Rodrigo Viga.
5: O ministro das Comunicações, Frederico de Siqueira Filho, destacou a soberania e profissionalismo da radiodifusão brasileira diante das empresas de tecnologia. Foi durante o SET Expo 2026 e o Marcelo Matos tem os detalhes.
7: O ministro das Comunicações, Frederico de Siqueira Filho, defende as empresas de radiodifusão brasileiras em relação ao crescente mercado das Big Techs.
8: E quanto mais infraestrutura digital, mais televisões conectadas. E a gente está na hora de decidir. A gente vai deixar que as plataformas digitais, que os streaming, surfem essa onda da ampliação da infraestrutura digital, ou o setor de radiodifusão vai assumir a liderança desse papel para transformar a radiodifusão, a TV conectada, para que a gente possa ampliar cada vez mais a capilaridade e a participação da radiodifusão no Brasil.
7: O ministro anunciou investimentos de R$ 2,7 bilhões para a implantação da TV 3.0, com recursos do BID, o Banco Interamericano de Desenvolvimento e o Banco Mundial.
8: A favor da soberania, a favor da democracia, do jornalismo correto, combate a fake news e reduzir desigualdade social. Esse é o principal propósito do nosso governo e a gente coloca a agenda digital no centro da discussão. A gente coloca a soberania digital no centro da discussão. Quem manda no Brasil são os brasileiros e por isso que a gente está defendendo duramente o fortalecimento da radiodifusão e ampliação da infraestrutura digital.
7: Os testes de sinal em relação à TV 3.0 já acontecem aqui em São Paulo, Rio de Janeiro e Brasília. A expectativa é que essa mudança tecnológica obrigue muitos brasileiros a terem codificadores para obterem o sinal também 3.0. E há uma expectativa de que serviços públicos poderão ser oferecidos dentro da transmissão 3.0.
9: O que a gente está fazendo é buscar alternativas para, além de definir a tecnologia em conjunto com a academia, com a Anatel, com todo o time técnico do Ministério de Comunicações, estamos também buscando aí linhas de financiamento. E além disso, a questão dos conversores, que é outro tema muito importante, que é garantir aí a escala da produção desses equipamentos para que o preço possa ser barateado e cada vez mais acessível. Então, nesse momento, é um momento de transição. A gente tem uma expectativa aí que a gente consegue acelerar a partir da implantação da tecnologia nas principais capitais do Brasil. Em paralelo a isso, o nosso governo está liderando o maior programa de inclusão digital da história do Brasil.
7: O ministro das Comunicações, Frederico de Siqueira Filho, participou da abertura da SET Expo 2026 em São Paulo.
0: O empresário João Monteiro de Barros Neto, da Rede Vida, avalia as mudanças tecnológicas previstas no país.
10: O que hoje é uma grande realidade, todos nós temos que lidar, é com a rapidez da mudança. A Jovem Pan é um grande exemplo disso. Como que a Jovem Pan se apresenta para a sociedade? Não só como radiodifusão, mas também como multiplataforma. A gente tem que respeitar qual é o hábito, qual é o consumo, qual é o desejo daqueles que consomem mídia. Agora, o que cabe à radiodifusão de tão importante, tão relevante? Primeiro, ser gratuita, chegar às pessoas de maneira gratuita. Mas tão importante quanto ser gratuito e universal é poder manter a credibilidade. Você não vê na radiodifusão o fake news. Você não vê as coisas montadas para disfarçar e para mentir. As pessoas podem divergir do posicionamento de um ou de outro veículo de comunicação, mas eles sabem qual é o posicionamento daquele veículo de comunicação. E isto é que é a grande contribuição que, historicamente, a radiodifusão deu para o país e, eu diria, até para a humanidade.
0: O presidente da ABERT, Associação Brasileira de Emissoras de Rádio e Televisão, Cristiano Lobato Flores, avalia o atual mercado.
11: O mercado de mídia tem se transformado de uma maneira geral e global. Não é um fenômeno típico brasileiro, né? Todas as indústrias do mundo foram impactadas pelas novas tecnologias e a nossa não foi diferente. O que eu acredito sempre é que nós temos que ter o DNA da inovação nos nossos serviços. Está aí a TV 3.0 e está aí o rádio 3.0, nessa forma do rádio multiplataforma, que tem alcance, que tem entrega de conteúdo qualificado para o ouvinte e para o anunciante. Nós temos que sempre avançar, mas sem perder aqueles atributos que nos trazem um diferencial, que é a universalidade e gratuidade dos nossos serviços. É um período de transformação, eu diria. Né? Não tem como ser diferente, porque nós seguimos os hábitos de consumo da população, né? Então a televisão conectada hoje é um grande hub na casa das pessoas. Então a gente está vendo aí a Jovem Pan, né, indo para o ambiente do audiovisual, que é formidável, com características de rádio, mas também se moldando ao universo da televisão. Então as coisas vão se tornando híbridas, né, e fluidas. E o que a população busca, na verdade, não é só o meio, é a marca, é a credibilidade. Então está próximo da população através dos seus hábitos de consumo por os diversos meios, é de fundamental importância para a permanência do nosso setor.
0: A TV 3.0 e o avanço da inteligência artificial estão no centro das discussões da Sete Expo 2026, considerado o maior evento de broadcast, mídia e entretenimento da América Latina. A Sete Expo acontece até o dia 20 de agosto no distrito Anhembi, em São Paulo, e a programação envolve tecnologias, negócios, feira de produtos e inovações do setor audiovisual.
5: Esse é o Marcelo Matos, portanto, com informações em São Paulo. Jornal da Manhã, agora 5h18. O Nacional de Justiça lançou nesta terça-feira a cartilha Remuneração de Magistrados e Magistradas. O material apresenta as medidas adotadas pelo CNJ para regulamentar, fiscalizar e também ampliar a transparência no pagamento da remuneração da magistratura no país. E a Janaína Camelo tem as informações.
12: A cartilha é lançada pelo Conselho Nacional de Justiça.
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5: Os detalhes você tem aqui na reportagem do Bruno Pinheiro.
26: O encontro com presidenciáveis reuniu nesta terça-feira em Brasília representantes dos setores de comércio e serviços. O presidente Lula, candidato à reeleição, era esperado na abertura da programação às 9:30 da manhã. Mas não compareceu. O senador Flávio Bolsonaro, candidato à presidência pelo PL, também tinha uma participação marcada. Depois de cumprir a agenda em Belo Horizonte, Flávio informou que manteria compromissos em Brasília, mas não participaria do encontro. A Jovem Pan apurou que o candidato tinha gravações de campanha marcada para esta tarde.
27: Economia, relação do trabalho e segurança pública concentraram boa parte das discussões no encontro com os presidenciáveis.
26: Renan Santos, candidato do Missão, defendeu mudanças nas relações de trabalho. Disse que a CLT não acompanha mais as transformações do mercado e propôs um regime mais flexível, com remuneração por hora.
28: A CLT já deu, já era. Que tal nós agora, então, criarmos um regime definitivo? Um regime definitivo pela hora de trabalho, que é o que o meu governo vai propor. Vamos remunerar pela hora de trabalho, vamos ser flexíveis.
26: Ronaldo Caiado, candidato do PSD, concentrou o discurso na economia e criticou o atual patamar dos juros e afirmou que o custo do crédito ameaça a sobrevivência das empresas.
29: Que o que se deseja do próximo presidente é que abaixe essa taxa de juros, traga patamares compatíveis de quem trabalha. Eu não conheço nenhum país do mundo que sobreviva com uma taxa de juros real de 9%.
26: Augusto Cury, candidato do Avante, defendeu o fim da escala 6x1 com 5 dias de trabalho e 2 de descanso. Cury também disse que há um desequilíbrio entre os poderes e defendeu o fim da vitaliciedade dos ministros do Supremo, com mandato de 8 anos.
30: O STF deveria ter o fim da vitaliciedade, mas 8 anos de mandato e depois embora para não mais voltar. Tem de ser o fim da vitaliciedade no Supremo Tribunal Federal.
26: No lugar de Flávio Bolsonaro, o candidato a vice-deputado Alfredo Gaspar respondeu às perguntas dos representantes do comércio e serviços. Gaspar concentrou o discurso na segurança pública. Disse que o combate ao crime organizado será a prioridade de um eventual governo do PL e se comprometeu em criar 500 mil vagas no sistema prisional e 5 novas unidades de presídios federais.
30: Nós vamos criar 500 mil vagas em presídios. Nós vamos criar 5 novos presídios federais. Ah, o Brasil prende muito.
0: prende não. O Brasil prende pouco e prende muito mal. O que o Brasil está sendo campeão é de impunidade.
26: Gaspar também afirmou que o combate ao crime organizado será a prioridade número um de um eventual governo de Flávio Bolsonaro e defendeu o reforço das forças de segurança e do controle das fronteiras. O encontro terminou sem a participação de Lula e Flávio Bolsonaro, dois dos candidatos que eram esperados nesta terça-feira.
5: Flávio Bolsonaro, candidato do PL à presidência, fez campanha em Belo Horizonte nesta terça-feira. Quem acompanhou foi a repórter Bruna Rezende.
1: O candidato à presidência pelo PL, o senador Flávio Bolsonaro, participou nesta terça-feira de uma caminhada em Belo Horizonte, ao lado de lideranças do PL em Minas. Como candidato do PL ao governo do estado, Flávio Roscoe, a candidata à vice-governadora Ellen Miziara, o candidato a vice-presidente da República, Alfredo Gaspar, e também o candidato ao Senado, Domingo Sávio, além do deputado federal Nicolas Ferreira. A mobilização teve início na rua Úrsula Paulino, na região oeste de BH, em frente a uma loja popular. De lá, o grupo percorreu a via até o comitê de campanha. Antes de discursar para apoiadores, Flávio disse que começou a campanha em Minas com o pé direito e ressaltou que a presença nas ruas será uma das principais marcas de sua estratégia eleitoral. Ele também disse estar usando colete à prova de balas por causa de ameaças que afirma receber.
2: Lado com Flávio Bolsonaro e outros políticos do PL aqui no bairro Betânia, em Belo Horizonte, encerra, a princípio, a agenda do candidato na capital mineira. Mas ele virá outras vezes a Belo Horizonte. Segundo seus assessores de campanha, ele deve voltar pelo menos mais 4 vezes à capital mineira. E em coletiva, Flávio Bolsonaro reforçou a importância de Minas Gerais para o cenário eleitoral.
1: Flávio Bolsonaro prometeu reduzir a burocracia nos processos de licenciamento ambiental para o setor de mineração, um dos mais importantes para a economia mineira. Ele afirmou que a medida poderia ampliar a exploração das riquezas minerais do país, com destaque para as terras raras, consideradas estratégicas para a indústria de alta tecnologia. Segundo o candidato, seria possível estimular a atividade econômica e facilitar novos investimentos sem abrir mão da preservação ambiental.
3: Nós temos a tecnologia aqui no Brasil para fazer mineração usando só água, lavando a terra. E temos laboratórios aqui que já, inclusive, tem as próximas etapas desse processo que é disputado em todo o mundo hoje, que é para fazer a questão dos ímãs permanentes. Já existe aqui em Minas Gerais e a gente vai destravar essa pauta porque o atual governo, ele não destrava essa pauta. O Brasil está perdendo uma grande oportunidade de transformar as riquezas que Deus deu ao nosso país, riquezas minerais, transformar em riquezas para o povo brasileiro. É isso que a gente vai fazer.
1: Ele também criticou o presidente Lula, dizendo que ele já teve 20 anos para governar e que não merece um novo mandato.
3: Vamos devolver o poder de compra para o povo brasileiro, que hoje está endividado. E quem colocou o povo brasileiro nessa dívida foi o Lula com a sua irresponsabilidade. A consequência da gastança dele foi atrair as famílias brasileiras para a dívida também, pagando juros que não tem condição mais de pagar, não conseguindo mais comprar comida. O arroz está caro, o feijão está caro, o café está caro, então volta Bolsonaro.
1: Após a caminhada em Belo Horizonte, Flávio Bolsonaro seguiu para Brasília para participar de um encontro com presidenciáveis promovido pela União Nacional de Entidades do Comércio e Serviços, a UNEX. De Belo Horizonte para a Jovem Pan News, repórter Bruna Rezende.
5: Já o presidente Lula afirmou que está otimista em relação à votação do fim da taxa das blusinhas no Congresso Nacional. O presidente diz estar pronto para o giro pelo país na campanha à reeleição. Quem tem as informações para a gente é a repórter Beatriz Souza.
4: Sem compromissos públicos, o presidente Lula, candidato à reeleição pelo PT, divulgou um vídeo gravado pela campanha com um apelo ao Congresso Nacional para que aprove a medida provisória que acaba com o imposto de 20% sobre compras internacionais de até 50 dólares, a chamada taxa das blusinhas. A MP perde a validade caso não seja aprovada até o dia 8 de setembro. Após se reaproximar do presidente do Congresso, Davi Alcolumbre, o petista demonstrou otimismo com a votação dentro do prazo e disse que o fim da taxa é questão de justiça.
6: Eu não sei porque algumas pessoas estão incomodadas achando que isso prejudica o comércio. Se você entrar numa loja qualquer, você vai ver que as roupas vêm, sabe, de Bangladesh, vêm do Vietnã, vêm da China. Eu estou convencido que o presidente do Senado, Alcolumbre, e o presidente da Câmara, Hugo Mota, vão votar e a gente vai aprovar o fim da taxação das blusinhas. Por quê? Porque é uma questão de justiça. A classe média alta viaja para fora, ela pode gastar $2,000 e não paga imposto. Por que que uma pessoa da periferia, uma mulher, uma jovem, um menino, compra um negócio de $50 e querem taxar ele? É apenas uma questão de justiça. E eu tenho certeza que, se tratando de justiça, o Senado e a Câmara vão votar para que o povo brasileiro possa comprar as coisas que eles precisam sem ninguém perturbá-los.
4: Conciliando a agenda institucional em Brasília com a estratégia eleitoral, o presidente intensifica, a partir desta semana, a participação em atos de campanha nos estados. A agenda começa nesta quinta-feira, em Natal, no Rio Grande do Norte. No estacionamento da Arena das Dunas, Lula participa de um evento em apoio ao candidato do PT ao governo do estado, Cadu Xavier, que adotou o nome político de Cadu de Lula. Na sexta-feira, Lula desembarca em Minas Gerais, segundo maior colégio eleitoral do país, para participar de um ato ao lado do candidato do PT ao governo, Patros Ananias. O ato acontece na Praça da Estação, no centro de Belo Horizonte, um tradicional ponto de manifestações políticas da capital mineira. Depois de Minas, o petista segue para o Rio de Janeiro no sábado, onde participa de um ato ao lado do candidato do PSD ao governo do estado, Eduardo Paes, no estádio Moça Bonita, em Bangu, a partir das 10 horas. A mobilização reforça a estratégia de Lula em construir alianças regionais que vão além da composição nacional para a disputa presidencial. No mesmo dia, o candidato do PL à presidência, Flávio Bolsonaro, também terá agenda no estado. Mesmo diante da decisão de partidos do Centrão de manter a neutralidade na disputa presidencial e se distanciarem de Flávio Bolsonaro, o PT tenta preservar o diálogo e buscar apoio de lideranças e diretórios regionais. O presidente nacional do partido, Edinho Silva, afirmou que não desistiu de conquistar o apoio eleitoral dessas siglas ainda no primeiro turno. Edinho disse que pretende continuar dialogando com os partidos em busca de apoio à reeleição de Lula. A estratégia é aproveitar as alianças construídas nos estados para ampliar os palanques eleitorais do presidente. A aposta do PT é ampliar essa rede de alianças até o primeiro turno e transformar os palanques estaduais em pontos de apoio para a campanha de Lula à reeleição. É o caso do PSD, que lançou o Ronaldo Caiado à presidência, mas tem candidatos e lideranças que apoiam Lula em diferentes estados. O cenário também se repete em outras siglas do Centrão, que optaram pela neutralidade nacional, mas mantém acordos locais com diferentes campos políticos.
5: Durante encontro com famílias endividadas em São Paulo, o candidato do Novo, Romeu Zema, voltou a criticar o governo Lula e a alta taxa de juros aqui no Brasil. Acompanhe com o Pedro Trito.
7: Romeu Zema passou o dia em São Paulo. Pela manhã, o candidato do Novo conversou com famílias com problemas de endividamento na zona oeste da cidade. No encontro, afirmou que quer adotar medidas como a redução de gastos públicos e uma reforma administrativa para possibilitar uma redução na taxa básica de juros do país.
8: Eu vou criar esse bom ambiente para negócios no Brasil. E vou fazer a taxa de juros, que é a fonte de muitos males no Brasil, cair como nunca caiu também. A taxa de juros básica hoje está em 14%. Comigo ela vai cair para no máximo 6%. E isso vai aliviar em muito as famílias. 80% dos brasileiros hoje, na hora que vão adquirir qualquer bem de maior valor, fazem isso de maneira financiada. Compram um carro, compram uma moto e pagam dois carros, pagam duas motos.
7: Zema também culpou os grandes gastos do governo pelos juros altos.
8: Esses juros altos é provocado devido à gastança do PT. Um governo que gasta muito, o mercado precifica os juros lá para cima. E eu vou fazer uma reforma administrativa, uma reforma previdenciária, vou rever programas sociais e vou privatizar. vou mostrar que nós temos condição de economizar nos próximos 20 anos alguns trilhões de reais. E com isso os juros vai cair lá para baixo, como já aconteceu com o teto de gastos. E quando os juros caem, a vida de todo mundo melhora.
7: O encontro aconteceu na praça da Igreja Nossa Senhora do Perpétuo Socorro, no Jardim Paulistano. Pouco depois, o ex-governador de Minas Gerais reservou o tempo para compromissos pessoais, gravação de vídeos da campanha e treinamento para sabatinas e debates.
5: E o candidato à presidência pelo PSD, Ronaldo Caiado, ele apresentou o plano de governo para a área da saúde. Quem conta pra gente é o repórter Misael Mainetti.
9: Entre as principais propostas estão a redução das filas do SUS e o uso de tecnologia e inteligência artificial para unificar informações e prestar serviços melhores.
10: Digitalização do serviço, dos prontuários e, ao mesmo tempo, que isso esteja na mão do paciente. Você teria um aplicativo específico para isso? O avanço da inteligência artificial, nós temos que avançar para isso, produzir uma saúde mais barata. E com eficiência da tecnologia de dados que nós temos hoje. Então, esse aqui é o ponto importante. Para nós avançarmos nessa rede aqui e a pessoa ter o seu prontuário, tá certo? Digital. Está ali na nuvem, está lá, muito bem, o cheiro. Não precisa estar repetindo, dizendo coisa por lá. O prontuário perdido, e vocês sabem que hoje. E ele hoje, em qualquer lugar que você chegar, você tem acessão.
9: O anúncio ocorreu na sede do PSD, no centro de São Paulo, e contou com a presença do candidato a vice-presidente nacional da sigla, Gilberto Kassab, e do ex-ministro da Saúde, Luiz Henrique Mandetta, responsável pelo programa de saúde. As metas do plano também incluem 100% dos brasileiros com prioridade clínica na fila do SUS, entre 30 e 60 dias para diagnóstico e tratamento de câncer, 100% de cobertura do SAMU no Brasil, redução de 50% no tempo de espera por UTI, 95% de cobertura vacinal nas vacinas prioritárias e 100% dos brasileiros com prontuário eletrônico digital. Apesar de Mandetta ter feito parte da gestão Bolsonaro, a apresentação fez oposição às medidas tomadas durante a pandemia de Covid-19.
10: Sempre foi em primeiro lugar salvar vidas. Eu fui o primeiro governador, no período da pandemia, a decretar o isolamento social. Qualquer médico sabe da necessidade, quando você não tem um tratamento para o vírus, isto é elementar. A necessidade de você afastar as pessoas para que não haja uma contaminação extensiva sem que você tenha como dar a ela uma condição de tratamento. Então, a partir daí, da vacinação, outro extremamente importante.
9: Questionado sobre parlamentares que desacreditam em vacinação e também em políticas públicas pautadas em ciência, o candidato Ronaldo Caiado afirma que num processo democrático é necessário conviver com quem não acredita em ciência, mas enfatiza que o prejuízo é grande.
10: Bom, o que eu posso dizer é que num sistema democrático, você tem que conviver com quem não acredita na ciência. Certo? É só do sistema democrático. Tá certo? Agora, os prejuízos são enormes.
9: Caiado também criticou o avanço da cultura antivacina e relacionou o problema ao aumento dos casos de sarampo.
10: Doenças virais como essas, tu podem causar sequelas gravíssimas a uma criança e comprometer o seu futuro. Então, veja, desconhecer aquilo que a ciência trouxe para cuidar de vida é realmente ter uma visão que a população não pode ter essa dúvida. Tem que acreditar em quem faz ciência, faz pesquisa, quem cuida de vidas, e não pessoas da tese do achismo. Não é possível que vai ter mais espaço para achismo quando nós estamos tratando de vidas.
9: Em conversa com jornalistas, Mandetta afirmou que não pretende aceitar um possível convite para ministro da Saúde. Questionado sobre quem ocuparia este cargo em caso de vencer a disputa presidencial, Caiado não entregou nomes.
5: Pablo Marçal, do PRTB, concedeu entrevista na TV e em dois podcasts. Wilson Grassi, do Democrata, passou o dia em reunião com a equipe de campanha. Hertz Dias, do PSTU, gravou o conteúdo para as redes sociais. Edmilson Costa, do PCB. Samara Martins, do Unidade Popular. Rui Costa Pimenta, do PCO. E Clariana Barão, do Democracia Cristã, não tiveram compromissos nesta terça-feira. Agora temos 5 horas e 39 minutos. Seguimos aqui com o Jornal da Manhã, ainda abordando a situação política. O governador de São Paulo, Tarcísio de Freitas, demonstrou preocupação com o crescimento da dívida pública federal durante a gestão petista. O candidato à reeleição falou sobre o assunto durante um evento com empresários na capital paulista. E quem tem os detalhes é a Beatriz Manfredini.
11: O governador de São Paulo, Tarcísio de Freitas, disse que tem uma visão diferente da do presidente Lula para o Brasil. Segundo ele, a última vez que o país conseguiu estabelecer uma visão consensual foi com o Plano Real para combater a hiperinflação. Ele manifestou preocupação com a trajetória da dívida pública federal na gestão petista e defendeu que a luz no fim do túnel passa por liderança política.
12: Então, quando você soma liderança, responsabilidade fiscal, segurança jurídica, a gente talvez tenha aí um caminho para ou uma saída, uma luz no fim do túnel. Mas isso envolve, obviamente, diálogo, capacidade de deixar determinadas visões de lado e ter uma visão pragmática das coisas. Olhar com pragmatismo. O pessoal fala assim, poxa, você foi lá no evento com o presidente da República para o Porto de Santos para liberar o túnel. Fui mesmo, iria de novo.
11: Tarcísio participou nesta terça-feira de um evento com empresários e representantes do setor financeiro em São Paulo. O governador disse considerar que as contas do Estado estão arrumadas. E também falou sobre o PROPAG, que foi tema de troca de farpas e críticas entre ele e Fernando Haddad no último debate.
12: A gente está muito conectado. Eu acho que a gente tem que parar para pensar um pouco nisso. Agora, o que é revelador aí é que a gente não tem uma visão convergente de Brasil. E a gente está indo para uma eleição presidencial e a pergunta que eu faço é: qual o plano de Brasil que está na mesa? O que está realmente na mesa? O que a gente vai atacar? Qual a nossa capacidade de estabelecer consenso acerca de um grande tema?
11: O PROPAG foi sancionado pelo presidente Lula em janeiro de 2025 e criou novas condições para o pagamento das dívidas dos estados com a União. Ao abordar o programa, Tarcísio afirmou que o débito paulista apresentava condições desarrazoadas e que a renegociação ajudou a abrir espaço no orçamento estadual. O COSUD é composto pelos governadores do Sul e do Sudeste. Segundo Tarcísio, foi o grupo quem apresentou a proposta ao Senado e convenceu o Ministério da Fazenda, então comandado por Haddad, da necessidade de renegociar as dívidas estaduais com a União.
5: O candidato do PT ao governo de São Paulo, Fernando Haddad, participou ontem da sabatina do Jornal da Manhã aqui na Jovem Pan. Durante a conversa, Haddad criticou as bets e a segurança pública no estado, além de prometer incentivos para o setor do agro. Acompanhe com João Vitor Revedilho.
13: A sabatina teve duração de uma hora no Jornal da Manhã com os apresentadores Evandro Cini, Beatriz Frenner e Roberto Nonato, além das comentaristas Ellen Brown e Jess Peixoto e também do comentarista Lucas Merreiro. Durante o debate, Haddad criticou a situação da segurança pública no estado, citando a defasagem das polícias civil e militar. Parafraseando o hino nacional, o petista avaliou que São Paulo está deitado em berço esplêndido.
14: Agora, o crime digital, como é que ele não é rastreável? Ele sai de uma conta, vai para outra, paga um boleto, compra cripto e vai para o exterior. Você pode fazer o caminho do dinheiro e chegar aos responsáveis. Esse trabalho de coordenação não é feito em São Paulo. Tem estados que fazem. O Piauí está fazendo, por exemplo.
5: Candidato.
14: É o estado que mais faz e está colhendo os resultados disso. São Paulo está deitado em berço esplêndido. Não faz, não age. Fica esperando a eleição. E aí o resultado são esses que nós estamos conhecendo. Ninguém se sente inseguro.
13: Fernando Haddad também fez críticas ao endividamento do estado e afirmou que os contratos firmados durante a gestão de Tarcísio de Freitas serão revisados caso ele seja eleito para comandar o Palácio dos Bandeirantes. O petista reforçou a contrariedade à privatização da Sabesp e apontou uma necessidade de passar um pente fino no estado. Em meio ao debate sobre as concessões de empresas do governo, Haddad rechaçou a possibilidade de novas privatizações, dizendo que parcerias com o setor privado não precisam necessariamente estar atreladas à venda de bens.
14: Eu acredito que parceria privada você tem que fazer pensando no usuário do serviço público e não em fazer caixa. Porque se for assim, você vai ficar vendendo todo o patrimônio público do país para ficar bem aos olhos da opinião pública, que você vai fazer dinheiro, mas ao mesmo tempo o teu sucessor não vai ter patrimônio para vender. Então, qual é o princípio que deve reger a administração pública? Você tem que ter um orçamento equilibrado, cortar desperdício, e tem muito desperdício para cortar, e fazer sobrar a caixa para mais investimento. E não vender estatal para tapar o buraco da tua má gestão.
13: Haddad também comentou propostas para educação e principalmente para o setor agro. Ele prometeu a criação de um crédito, numa espécie de plano safra para ajudar os agricultores, inclusive de agricultura familiar aqui no estado de São Paulo. Após a sabatina, Fernando Haddad participou de uma caminhada com apoiadores em Heliópolis, na zona sul da capital paulista. À tarde, ele se dedicou a agendas fechadas e reuniões internas com a equipe de campanha.
5: Agora o dia dos demais candidatos ao governo de São Paulo. Vivian Mendes, da Unidade Popular, participou de ato no bairro da Moca e logo depois se reuniu com a organização da campanha. Vera Lúcia, do PSTU, foi entrevistada por uma rádio em Campinas e um canal do YouTube. A candidata do Partido da Causa Operária, Isadora Dias, se reuniu com o comitê de campanha e falou a uma rádio em São Paulo. Carlos Machado, do PCB, e a candidata do Partido Agir, policial Edjane, não tiveram compromissos eleitorais nesta terça-feira. A coligação da candidata ao Senado por São Paulo, Marina Silva, cobra uma ação das autoridades eleitorais em relação ao autor de um ataque sofrido por ela no início da campanha. Quem tem mais detalhes pra gente é o Matheus Dias.
15: A defesa da candidata ao Senado pela Rede, Marina Silva, enviou uma representação ao Ministério Público Eleitoral, relatando a tentativa de agressão sofrida pela ex-ministra durante uma caminhada promovida pelo candidato do PT ao governo de São Paulo, Fernando Haddad, no centro da capital na última segunda-feira. Os advogados de Marina pedem que seja aberto um inquérito pela Polícia Federal para apurar o episódio. A defesa diz que o caso é gravíssimo e argumenta que a violência política de gênero nesses casos não atinge somente aquela contra quem o ato é imediatamente dirigido. Ela produz efeito intimidatório coletivo e atenta contra a própria democracia. Passeata de mulheres aconteceu na Praça da República em um trajeto de cerca de 400 metros. Marina Silva se afastou do grupo principal, ao que ela justificou ser para evitar o empurra-empurra. Neste momento, ela foi agarrada no ombro com bastante hostilidade por um homem que ainda proferiu ofensas verbais à ex-ministra, até que foi contido por assessores.
16: A defesa de Marina Silva diz que o episódio ocorreu logo no início do percurso entre a Praça da República e o Teatro Municipal e que, ao agarrar o ombro da candidata, o homem perguntava: "Quer voltar para a cena do crime?" Marina, então, se abrigou em um comércio da região, cercada de aliados, até que o homem deixasse o local. A defesa pede que, após a identificação do agressor, que fugiu do local, sejam instituídas medidas de proibição de aproximação, contato e comparecimento a eventos da candidata. Há também candidata ao Senado por São Paulo, Simone Tebet, que participou do ato onde a agressão teria ocorrido, repudiou o fato e disse que as agressões não podem ser relativizadas.
17: Porque é sempre para cima de uma mulher e uma mulher ainda mais frágil. Então, assim, a gente não pode relativizar. Eu te agradeço pela pergunta. Porque a gente não pode relativizar, a gente não pode achar normal isso. A gente não pode achar normal, num período eleitoral, que é uma festa da democracia, onde cada um expõe o que quiser, haja ódio, haja interdição de debate e haja tentativa de agressão. Porque foi uma tentativa de agressão física. E isso a gente tem que combater de todas as formas. Se estivesse acontecendo com uma candidata da direita ou da extrema direita, teria a minha solidariedade, teria também o mesmo repúdio que eu estou tendo agora nesse momento em função dessa agressividade com a Marina Silva.
16: Em nota, o governador de São Paulo e candidato à reeleição, Tarcísio de Freitas, prestou total solidariedade à ex-ministra do Meio Ambiente. Numa rede social, Tarcísio escreveu: "Nas ruas é fundamental respeitar a liberdade de manifestação de cada cidadão. Divergências, críticas e protestos fazem parte da democracia. O que não podemos admitir é que a divergência se transforme em violência, agressão ou intimidação, principalmente nesse momento em que precisamos nos unir para enfrentar essa chaga, que é a violência contra a mulher. Meu total repúdio a qualquer episódio dessa natureza. Todo ato criminoso deve ser investigado e os responsáveis severamente punidos na forma da lei. Já o candidato do PT, Fernando Haddad, classificou o episódio como um caso de intolerância atribuída por ele à extrema-direita. Pelas redes sociais, Marina Silva publicou um vídeo agradecendo o apoio que recebeu, inclusive dos adversários.
18: Em momento como este, é importante que a sociedade se una para desautorizar e deslegitimar qualquer tentativa de transformar a divergência política em intimidação ou agressão. O episódio de ontem diz respeito não apenas a mim. Ele nos alerta para uma realidade que atinge muitas mulheres todos os dias.
16: A candidata disse ainda que o episódio foi mais uma tentativa de afastar as mulheres dos espaços públicos e que São Paulo merece respeito.
5: O pastor Roberto Vieira Soares foi alvo de buscas nesta terça-feira em uma investigação sobre pirâmide financeira. Quem tem os detalhes para a gente é o repórter Rodrigo Viga.
19: Um pastor que montou um suposto banco, que na verdade era um esquema de pirâmide financeira, foi o principal alvo de uma grande operação realizada pela Polícia Fluminense nesta terça-feira. Era o banco do pastor, como era conhecido, essa suposta instituição financeira que aplicou o golpe milionário em fiéis. O pastor, líder de toda essa trama, é Roberto Vieira Soares. Ele liderava uma igreja em São Gonçalo, que depois mudou de endereço para Niterói, na região metropolitana. Se aproveitava da sua liderança e da confiança junto aos fiéis para convencê-los a fazer um investimento no tal Banco do Pastor, o Gal Invest Bank. A promessa era de um retorno que na prática não existe. 10% ao mês para cada volume de recurso aplicado. A polícia recebeu uma série de denúncias e descobriu que o Banco do Pastor atuava como pirâmide financeira e teria provocado um desfalque de mais de R$1 milhão em fiéis dessa igreja da região metropolitana do Rio de Janeiro. 39 mandados de busca e apreensão foram cumpridos em diversos endereços nesta terça-feira, aqui no Rio de Janeiro e também em São Paulo, onde havia braços financeiros do Banco do Pastor e até mesmo vítimas. Segundo as investigações da Polícia Fluminense, esse Banco do Pastor teria movimentado, entre 2022 e 2025, mais de R$8 milhões. A Justiça determinou também o bloqueio milionário de bens ligados ao Banco do Pastor e ao próprio pastor Roberto Vieira Soares. Do Rio, Rodrigo Viega.
5: A inadimplência ainda é um dos grandes desafios da economia brasileira. Os programas de renegociação de dívidas até conseguiram frear um pouco o avanço, mas os resultados ainda estão abaixo do esperado. E a Denise Campos de Toledo explica esse cenário para a gente.
20: Segurar a inadimplência de pessoas físicas e jurídicas tem se mostrado um dos grandes desafios da economia brasileira. Programas de renegociação de dívidas não têm mostrado os resultados esperados. Apenas frearam um pouco o ritmo de expansão. Reflexo da combinação do endividamento elevado com perda do poder de compra, crédito caro, que enfraquece a demanda e complica mais a situação das empresas que em alguns segmentos, como no varejo, ainda enfrentam maior concorrência dos importados via e-commerce. Com o mercado de trabalho dando sinais de já ter esticado ao máximo a redução do desemprego e o aumento da renda, a saída seria uma redução maior dos juros, não a que se tem visto a conta gotas por parte do Copom. Cortar mais 0,25 este ano, que é a expectativa do mercado, não vai fazer diferença, assim como os 4 cortes nessa dosagem que derrubaram a Selic para os atuais 14% ao ano. O custo do crédito é muito maior e pior, o cenário de inadimplência deixa a oferta de crédito ainda mais restrita e seletiva. efetiva. Quem está mesmo no sufoco, consumidores ou empresas, tem mais dificuldade de acessar novas linhas. E pode nem valer a pena obter novos empréstimos com o custo atual, se isso resultar em um maior comprometimento financeiro. A saída, enquanto não são estabelecidas as condições para um corte mais efetivo dos juros, o que passa pelo ajuste fiscal, menos pressões de preços e riscos externos, é cortar os próprios custos, gastos, novas fontes de dívidas ou despesas, tentar ampliar a receita e negociar os débitos, trocar dívidas mais caras por mais baratas ou menos caras. Isso vale, por exemplo, para quem está enroscado no cartão de crédito. Melhor um empréstimo com parcelas pré-fixadas que caibam no orçamento. Nesse sentido, até vale recorrer, sim, aos vários programas de renegociação ou buscar algum acerto direto junto aos credores. Quando o rombo é muito grande, demanda uma reestruturação mais ampla das finanças, da venda de bens, até a recuperação judicial, que infelizmente tem sido a alternativa para muitas empresas, quando ainda há margem para essa recuperação.
5: O conselheiro do Tribunal de Contas de São Paulo, Dimas Ramalho, lançou uma nova obra. A cerimônia foi numa das sedes da Universidade de São Paulo e a reportagem é de Daniel Lia.
0: A sessão de autógrafos ocorreu na Faculdade de Direito do Largo São Francisco, que abrigou no evento autoridades públicas do meio político e jurídico. A obra carrega experiências do vice-presidente do Tribunal de Contas do Estado de São Paulo, Dimas Ramalho. O conselheiro aponta as reflexões que leva aos leitores.
21: Sobre o mundo, sobre o Brasil, sobre a questão da internet na vida da gente. E uma obra também que retrata o controle externo, mas sobretudo uma obra que fala sobre democracia, as contradições do nosso país. E é uma obra que não deseja dar lição para ninguém, mas servir como motivo de reflexão, de debate e, sobretudo, causar a impressão de que as pessoas têm que se aprofundar, ouvir rádio, ler jornal, se informar para poder ser agentes da sua história. Acho que o livro tem essa função.
0: Na publicação, o autor busca, numa coletânea de artigos, mostrar a evolução do debate no que diz respeito às políticas públicas e controle da administração. E coloca sobre a mesa uma análise crítica dos principais desafios enfrentados pelo setor público brasileiro nos últimos anos.
21: Como que você pode combater a corrupção na base dela? E tudo isso tem o sentido de você chamar a participação popular através do controle feito através das ferramentas que estão disponibilizando para a população. Não tem sentido você falar em controle, em fiscalização, se você não chamar a população para fiscalizar. Então o livro faz essa chamada, esse despertar para que as pessoas se interessem pela política pública, porque em última instância, quem paga imposto, e paga imposto caro, tributo, deve saber onde é que vai ser aplicado esse dinheiro.
0: O ex-presidente da República, Michel Temer, fez questão de prestigiar o conselheiro e destacou sua vocação ao direito.
22: Eu conheço o Dimas há muito tempo e sei da excelência de sua vida, né? Tanto como deputado estadual, agora como membro do Tribunal de Contas do Estado de São Paulo, sempre tive uma vida vocacionada para o direito. E agora, no momento em que ele lança um livro, eu até acabei de cumprimentá-lo pela multidão que veio cumprimentá-lo pelo lançamento do livro. De modo que tenho absoluta convicção de que o Dimas, que já fez muito pelo direito, continuará fazendo, especialmente com a divulgação desse seu livro.
0: O secretário de Segurança Pública de São Paulo, Oswaldo Nico Gonçalves, ressaltou que o exemplar é uma contribuição de quem passou por muitas vivências.
23: Tudo que vem do Dimas contribui. Isso é muito importante para a gente, né? O saber jurídico dele é demais, foi promotor público, ele sabe das causas de todo lado, da polícia, o que a polícia precisa, o que não precisa e tal. Então isso aí, como que você falou, vai contribuir muito.
0: Já Paulo Sérgio de Oliveira e Costa, procurador-geral de Justiça de São Paulo, diz que o conselheiro escreve com propriedade e lembra da passagem de Dimas no Ministério Público.
24: Além de um grande amigo, foi um grande promotor de justiça, deputado federal,
1: conselheiro, secretário, né, atuou no executivo, e ele tem muita história para contar, muita história boa, de muito aprendizado para quem convive com ele. Eu tive a oportunidade de conviver muito proximamente com o Dr. Dimas Ramalho, é uma pessoa absolutamente humana, especial e que tem uma visão de Brasil muito especial, muito qualificada.
0: Além da trajetória antes da função de conselheiro, década contada, reúne ainda dezenas de artigos publicados por Dimas Ramalho na imprensa nacional.
5: Jornal da Manhã, 5h59.
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2: Jornal da Manhã, 6:02. Seguimos juntos já na segunda hora do Jornal da Manhã, primeira edição, hoje dia 19 de agosto de 2026, uma quarta-feira, um ótimo dia para você que está chegando agora aqui à nossa programação. Nessa hora também tem muita análise, tem a movimentação ao vivo da nossa reportagem, atualizando os principais assuntos para que você comece o seu dia bem informado. A guerra de narrativas entre Estados Unidos e Irã segue em alta. O presidente americano Donald Trump desmentiu o governo de Teerã e o próprio genro. A reportagem é da Luciana Magalhães.
3: O presidente dos Estados Unidos, Donald Trump, afirmou nesta terça em sua rede social, a Truth Social, que não há negociações ou conversas em andamento ou programadas com a República Islâmica do Irã. Ele também disse que o Estreito de Hormuz estava aberto e o bloqueio naval imposto a navios e portos iranianos continuava em vigor. A publicação em nada descreve a situação da segunda-feira, quando o genro do presidente e enviado especial para a região, Jared Kushner, afirmou estar otimista com as negociações. Em entrevista à Fox News, Kushner declarou que as conversas com diferentes setores do governo persa, de vários níveis, estavam mais intensas do que nunca. Mais cedo, o republicano também postou em sua rede um mapa do Estreito de Hormuz entre Irã e Omã, acompanhado da frase "Novo território dos Estados Unidos". A ideia de transformar a região em parte do país foi exposta na segunda a jornalistas na Casa Branca. Imediatamente, o Ministério das Relações Exteriores do Irã chamou a afirmação de delírio, que seria corrigido. No final da tarde de terça-feira, o principal negociador de Teerã, Mohammed Bakir Kalibaf, disse que o estreito não será reaberto enquanto os Estados Unidos não cumpram os compromissos previstos no acordo provisório de junho, entre eles o levantamento das sanções e o fim das ameaças e operações militares na região. O Irã já deixou claro que adotará uma postura ofensiva devido à paralisação dos esforços diplomáticos para garantir o fim permanente do conflito.
2: A recuperação judicial das Casas Bahia expõe uma crise do varejo e mudanças nos hábitos de consumo também. É assunto para o nosso comentarista de business, Bruno Meyer.
4: A crise da Casas Bahia, mais tradicional varejista de eletrônicos no Brasil, que encaminhou um pedido de recuperação judicial na noite de domingo, tem como causa todas as alegações que ela e empresas em dificuldade alegam hoje. Cenário macroeconômico difícil, com juros elevados, consumo pressionado, endividamento crescente das famílias e uma disputa cada vez maior

0: pelo orçamento dos brasileiros. Mas uma das causas também evidente é o esfacelamento e, sobretudo, a fragilidade do varejo brasileiro e das, até então, grandes varejistas nacionais. Nunca o Brasil teve tantas redes de varejo de peso, ao mesmo tempo, sob proteção judicial ou extrajudicial para evitar a falência. Hoje estão em recuperação judicial Casas Bahia e Americanas, empresas com quase 50 bilhões de reais de receita anual somados. A Rede Dia acaba de sair da recuperação na Justiça. Em extrajudicial está o Grupo Pão de Açúcar, dono do Pão de Açúcar e Extramercado. A crise da Casas Bahia, fundada por Samuel Klein, não surpreende quem vive do setor. Em recente entrevista ao programa Show Business da Jovem Pan, Fernando Yunes, presidente do argentino Mercado Livre, já tinha adiantado que o cenário do varejo se intensifica a cada mês. Segundo ele, não tem mais como as empresas brasileiras competirem com as estrangeiras pela liderança do varejo online. Se analisar verticais de consumo, como eletrônicos, construção, beleza e supermercados. Afinal, o e-commerce brasileiro é um dos mercados mais competitivos do mundo. Hoje, estimativas apontam o Mercado Livre com cerca de 43% de market share, enquanto a segunda posição é de uma empresa asiática, Shopee, com aproximadamente 15%. Mas até mesmo novatas do mercado no país, como a chinesa Temu, têm aumentado rapidamente o espaço no setor online brasileiro. Portanto, as brasileiras ficaram para trás. O Grupo Casas Bahia está desde 2024 com balanços trimestrais no vermelho. É prejuízo atrás de prejuízo. Em 2024, a companhia já havia recorrido a uma recuperação extrajudicial para renegociar 4 bilhões e 100 milhões de reais em dívidas. O grupo alega agora uma dívida de 17 bilhões e 300 milhões de reais. E o processo envolve 10 empresas do grupo, incluindo as operações das marcas Casas Bahia e Ponto Frio. Essa é a sexta maior recuperação judicial da história do país, com 28 mil credores. A companhia terá um prazo de 60 dias para apresentar o plano de recuperação a partir do deferimento. Os maiores credores, entre os fornecedores, são Samsung, Whirlpool e Electrolux do Brasil. A Casas Bahia informou que já fechou 298 lojas deficitárias e demitiu mais de 3 mil pessoas entre lojas e áreas administrativas.
1: A Transpetro já deu largada ao planejamento logístico para atender à futura demanda gerada pela exploração de petróleo na margem equatorial. A movimentação da subsidiária acontece logo após a Petrobras confirmar a descoberta de sinais de óleo e gás na bacia da Foz do Amazonas, uma região considerada estratégica pelo governo federal. Acompanhe os detalhes na reportagem do Rodrigo Viga.
2: A Transpetro, subsidiária da Petrobras, já começa paulatinamente, devagarinho, a pensar em se planejar para atender a futura demanda que virá da exploração na bacia da Foz do Amazonas, na margem equatorial brasileira. Foi o que sinalizou o presidente da Transpetro, a subsidiária da Petrobras, Sérgio Bach. Por enquanto, a descoberta ainda não foi declarada como comercial de hidrocarbonetos no Poço de Morfo, na bacia da Foz do Amazonas, costa do estado do Amapá, margem equatorial brasileira. Mas um clima de otimismo e até de euforia toma conta do sistema Petrobras e da indústria de petróleo, dadas as características desse óleo, dessa amostra que já foi extraída do Poço de Morfo e anunciada na sexta-feira da semana passada pela Petrobras. Petrobras tem um enorme know-how, uma longa experiência em exploração em águas profundas e ultraprofundas, conhece muito bem porosidade, característica e perfil de rocha, também dados subaquáticos, submarinos, por isso esse clima de expectativa de que em breve, até o final do ano, essa descoberta vai ser oficialmente declarada como comercial pela Petrobras. A Transpetro é o braço de logística da Petrobras e pode, no futuro, segundo Sérgio Bach, atender com embarcações de apoio.
3: A gente sempre trabalha com a perspectiva de ser algo grande, né? E aí a gente vai trabalhar para que tenha um terminal para atender a demanda da Petrobras. É, será criada de acordo com a necessidade que a Petrobras nos demandar. A bacia terá tantos bilhões de litros
4: de reserva.
3: A gente vai consolidar isso num terminal que atenda a essa demanda.
2: Com navios aliviadores, são aqueles que tiram o petróleo da sonda e recebem o óleo explorado, produzido, extraído, terminal de logística e outras infraestruturas que vão dar suporte à atuação da Petrobras na margem equatorial brasileira. Em dando tudo certo, a expectativa de Sérgio Bach, presidente da Transpetro, braço de logística da Petrobras, é que o novo plano de negócios da Petrobras 2027, 28, 29, 30 e 31, que vai ser divulgado no fim do ano que vem, já traga uma sinalização de eventuais investimentos necessários para dar esse suporte de logística e infraestrutura à campanha exploratória e no futuro de produção de petróleo e gás na bacia da Foz do Amazonas. Do Rio, Rodrigo Viega.
1: E depois da pandemia, o Brasil ampliou a preparação para novas emergências sanitárias. Mas ainda há lacunas. E a repórter Beatriz Manfredini aponta o que, segundo especialistas, ainda é preciso avançar para garantir uma resposta rápida em todo o país.
5: Especialistas avaliam que uma nova crise sanitária pode colocar à prova a capacidade de resposta do sistema de saúde e exigir rapidez para atender a população em diferentes regiões do país. Depois da pandemia, o Brasil acumulou experiência e ampliou a preparação para situações de emergência, com profissionais e serviços mais atentos à necessidade de respostas rápidas. Mas, diante de um cenário de colapso, a estrutura da rede pública e os recursos disponíveis ainda podem ser insuficientes para acompanhar o aumento da demanda e garantir atendimento em todas as unidades. A coordenadora do Programa do Adolescente da Secretaria de Saúde do Estado de São Paulo, Albertina Duarte Takiuti, avalia que o Brasil está preparado, mas precisa de mais estrutura.
6: Nós estamos preparados, sim. É preciso que a gente se estruture. Eu não quero ver uma outra catástrofe. Um exemplo trágico, né? Que foi a epidemia da Covid e que o Brasil deu uma resposta, como poucos países do mundo deram, né? As unidades se prepararam, houve atendimento online.
7: Em um cenário de colapso, a capacidade da rede pública é sempre colocada à prova. Estrutura e orçamento são fundamentais para que as unidades hospitalares consigam absorver o aumento da demanda e manter a capacidade de atendimento da população.
5: A especialista teme que o país não tenha aprendido com as deficiências da última crise e defende o envolvimento de mais setores no enfrentamento de uma eventual nova emergência sanitária.
6: O medo é que a gente não tenha aprendido as deficiências que houveram. Havendo outra crise, é preciso que todo o aprendizado que a gente teve continue, seja divulgado, envolvendo mais setores, porque eu senti que a universidade pública e privada não foi envolvida nesse atendimento. Então é preciso que a universidade pública devolva aos cofres públicos o investimento que foi feito.
5: A regionalização da saúde também é apontada como fundamental para enfrentar uma nova crise sanitária. Descentralizar os atendimentos e fortalecer a estrutura de saúde nas diferentes regiões pode garantir uma resposta mais rápida e próxima da população. O advogado especialista em saúde, Reinaldo de Carvalho Bueno Júnior, explica como essa organização pode funcionar na prática.
8: A realização da saúde significa organizar a saúde para que o atendimento esteja perto de onde as pessoas moram. Isso existe na lei desde 1990, mas na prática ainda é difícil. Um avanço recente foi uma lei de 2022, a lei 14.454, que diz que se o SUS aceita um novo tratamento, os planos de saúde têm apenas 60 dias para aceitá-lo também. Já o Supremo Tribunal Federal, no tema de repercussão geral 1234, reforçou que os entes federativos, ou seja, a União, os estados e os municípios e o Distrito Federal, são todos responsáveis pela saúde.
5: Para o especialista, o que falta não é legislação, mas infraestrutura para colocar a regionalização da saúde em prática.
8: Primeiro é o investimento local, criar hospitais de média complexidade fora das capitais, né? E incentivar também que as cidades vizinhas tenham uma união para dividir esses custos e equipamentos, e o que é permitido já pela legislação, com os consórcios de saúde. Também deve ocorrer a inclusão, né, a implementação de sistemas integrados. Então, o governo precisa saber, em tempo real, quando um paciente do plano de saúde está usando o hospital público.
5: Para estar pronto quando uma eventual nova crise chegar, o caminho passa por uma rede mais estruturada, integrada e preparada para responder com rapidez. Um trabalho que necessariamente precisa começar agora e envolver todas as regiões do país.
1: Jornal da Manhã, 6 horas e 16 minutos.
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1: Jornal da Manhã, 6 horas e 20 minutos. A Alesp aprovou nesta terça-feira o projeto que permite transferir funcionários da CPTM afetados pela concessão das linhas 11, 12 e 13 para outros órgãos do governo estadual. A proposta foi apresentada depois da greve dos ferroviários, a mais recente. Repórter Danúbia Braga participa aqui com a gente, tem mais detalhes a respeito dessa medida. Oi, Danúbia, bem-vinda, bom dia.
17: Oi, Nonato, bom dia para você, bom dia a todos. Pois é, essa proposta é de autoria do próprio governador Tarcísio de Freitas e que foi apresentada depois, então, da reunião ali de conciliação no início de agosto, em que teve essa greve com os funcionários das linhas 11 Coral, 12 Safira e 13 Jade da CPTM. O projeto teve uma aprovação e era uma das principais reivindicações, então, desses funcionários. Agora segue para a sanção do governador. Durante essa votação, alguns funcionários ali ficaram muito felizes com essa aprovação e, na prática, esse projeto ele autoriza, então, a absorção desses funcionários da CPTM para outros órgãos ou entidades de forma direta ou indireta no estado, para a administração pública estadual. A versão, então, encaminhada pelo governo de Tarcísio de Freitas, incluiu também ali os trabalhadores da linha 10 turquesa, que permanece ainda sob a gestão da CPTM, no caso de uma desestatização futura. Segundo, então, os números apresentados, em torno de 2.477 trabalhadores é que vão ter essas transferências aí garantidas. Na ocasião dessa reunião, audiência de conciliação, a CPTM informou que todos os empregados já permaneceriam ali vinculados ao quadro da companhia, mesmo depois que foi concedida a Trivia Trens, que esses funcionários não seriam desligados. Mas era uma reivindicação, por isso, o motivo da greve. E aí, então, com essa garantia agora de que eles vão continuar com seus empregos garantidos e sendo apenas transferidos para algum cargo da administração pública estadual, como eu disse, de forma direta ou indireta. Na ata da audiência, além do envio desse projeto à Alesp, também tinha ficado ali definido que os termos desse acordo seriam incorporados a um acordo coletivo de trabalho a ser juntado ao processo ainda nessa quarta-feira, em que uma nova audiência deve acontecer. As linhas 11 Coral, 12 Safira e 13 Jade, que foram concedidas então à Trivia Trens, está previsto um contrato de 14,3 bilhões de reais em investimento, tanto para infraestrutura quanto para modernização de toda essa concessão, ampliação também da capacidade do sistema. Então, agora, esse projeto ele vai para a sanção de Tarcísio de Freitas, garantindo, então, a esses 2.477 funcionários, aproximadamente, esse emprego que seja em algum órgão ou entidade da administração pública estadual. Volto com você, Nonato.
1: Danúbia Braga, com informações para a gente na capital paulista. O Conselho Nacional de Justiça lançou nesta terça-feira a cartilha Remuneração de Magistrados e Magistradas. O material traz medidas adotadas pelo CNJ para regulamentar, fiscalizar e ampliar a transparência no pagamento da remuneração na magistratura no país. E a Janaína Camelo tem os detalhes.
18: A cartilha lançada pelo Conselho Nacional de Justiça vai servir para esclarecer dúvidas sobre o que já foi decidido até agora pela Justiça sobre a remuneração de magistrados. O documento Remuneração de Magistrados e Magistradas, Perguntas Frequentes, inclui a decisão do STF que limitou o pagamento dos chamados penduricalhos e que depois foi regulamentado pelo CNJ. Juízes e desembargadores não podem mais receber verbas indenizatórias e auxílios que ultrapassem 35% do salário. A Justiça também definiu quais auxílios estão permitidos. Além disso, o CNJ já determinou que os rendimentos dos magistrados devem ser pagos em contracheque único e não mais em folhas complementares. Recentemente, o STF exigiu que magistrados de tribunais de justiça de 7 estados devolvam valores de auxílios recebidos que passaram dos limites estabelecidos. Ao apresentar a cartilha, o presidente do Supremo Tribunal Federal e do CNJ, ministro Edson Fachin, defendeu a atuação dos magistrados e falou em separar o joio do trigo.
19: Temos orgulho da atuação de ambas as instituições, bem como de magistrados e magistradas brasileiros que exercem o seu labor honesto, atendendo a população por todo o país e julgando com lisura e produtividade ímpares. Esse é um tema que não comporta a indevida simplificação. Faz-se necessário separar, se me permite a expressão, o joio do trigo. A Corregedoria Nacional levou a cabo apurações e auditorias. Criamos o Observatório Nacional de Integridade e Transparência. Ampliamos os mecanismos de controles. Disponibilizamos dados em volume sem precedentes.
7: Edson Fachin afirmou que o Poder Judiciário tem prestado contas e não tem nada a esconder, que está aberto à crítica, mas que não aceita que essa crítica seja substituída por campanha para descredibilizar o Judiciário.
19: Há uma forma de populismo que opera nos dias de hoje, no Brasil e alhures, pela erosão das instituições. O seu método autoritário é conhecido. Simplificam-se problemas complexos, transformam-se exceções em representações do todo e, pela repetição, converte-se a crítica necessária em uma narrativa permanente de ilegitimidade.
18: Até o fim do ano, o CNJ pretende finalizar uma minuta de projeto de lei para que seja entregue ao Congresso Nacional, que pretende, no próximo ano, criar uma legislação federal regulamentando as verbas indenizatórias para cada um dos poderes.
1: É o primeiro assunto para a gente ouvir aqui o Nelson Kobayashi nesta quarta-feira. Nelson vai comentar com a gente os principais assuntos que movimentam o noticiário na primeira edição do Jornal da Manhã. Kobayashi, quando o presidente... Fachin diz a erosão das instituições, isso é a última coisa que a gente quer numa democracia, né? Porque isso é um facilitador contrário à nossa democracia. Então, me parece que ele está amplamente correto. Agora, quando se traz a história de há um limite ali para os penduricalhos, na prática, você tem um aumento daquele teto de 40 e tantos mil, né? Porque se você tiver esse limite ultrapassando 35% a mais, vai dar 70 e poucos mil reais. Na prática, você praticamente bota o teto lá em 70 e tantos mil, seria um novo teto, não? Bom dia para você.
20: Bom dia, Nonato. Bom dia para você e para todos que nos acompanham aqui no Jornal da Manhã. Sim. Quando o CNJ, o STF e esses atores do Poder Judiciário definem qual é a porcentagem acima do teto que se admite uma verba de natureza não indenizatória, a gente está tendo uma extensão do teto constitucional. E aí veja só, o STF, os ministros que tanto defendem a Constituição, substituem a Constituição quando tomam essa decisão. Não é uma decisão razoável, já que qualquer limite, qualquer regra, principalmente sobre remuneração de agentes públicos, deve vir do princípio da legalidade, estrito princípio da legalidade. Ou seja, Constituição mais legislação, e não a partir de decisões do que pode ser razoável ou desarrazoável. Essa questão envolvendo a limitação dos penduricalhos, no meu ponto de vista, é a magistratura do Brasil inteiro sofrendo, pagando a conta da descredibilização do judiciário imposta pelo Supremo na população. O Supremo toma decisões que vai afastando o crédito das pessoas no judiciário e quem está pagando a conta é o juiz de primeira instância, é o juiz da comarca, é o desembargador do Tribunal de Justiça, é o desembargador do Tribunal Regional Federal. São eles que estão pagando como se viesse uma mensagem do Supremo falando: olha como nós somos morais, detentores da moralidade, estamos cortando na raiz os privilégios de nós mesmos, no caso da magistratura. magistratura. Quando, na verdade, o descrédito de moralidade vindo do Supremo vem de decisões questionáveis, vem de superpoderes em gabinetes e não de decisões colegiadas, vem de denúncias que envolvem ministros da Suprema Corte, inclusive nos mais importantes escândalos dos últimos meses todos. Está havendo aí, na verdade, uma substituição da responsabilidade. O próprio Supremo Tribunal Federal deveria assumir isso. Só que o ministro Edson Fachin está claro, ele não tem o poder de influência mesmo sendo o presidente da corte. Ele está se limitando, dentro do que pode, a fazer uma cartilha no CNJ, a impor código de conduta para os magistrados do STJ para baixo, não consegue implementar na Suprema Corte, infelizmente, porque a intenção parece boa, mas no Brasil não basta boa intenção.
1: Jornal da Manhã, 6 horas e 31 minutos.
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11: Amanhã, 6h35.
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11: A Bolívia enfrenta problemas com o abastecimento de diesel, mas isso não tem afastado o interesse de produtores brasileiros em investir em terras no país. Quem traz a informação para a gente é a apresentadora do Hora H do Agro, Mariana Grilli.
13: Hoje eu trago informações diretamente da Bolívia. Eu estou em San Inácio de Velascos, que é próximo do Mato Grosso. Aqui está falando do município de Cáceres, na região do Pantanal. E aqui na Bolívia, o que está acontecendo, e eu vim ver de perto, é um interesse crescente de produtores brasileiros em vir produzir aqui. Então, existe esse interesse em entender, por exemplo, o custo do hectare, mas também as condições, por exemplo, de escoamento da safra. E, claro, questões logísticas, de impostos, tudo isso está orbitando em produtores, né, na cabeça de produtores que estão pensando em vir produzir para cá, seguindo, inclusive, o que o Iraimage, um grande produtor, né, sinônimo da soja no Brasil, veio fazer para esses lados. E essa fazenda onde eu estou, a fazenda Copacabana, é do produtor Rafael Húngaro, que também veio para cá há muitos anos e tem exatamente percebido esse maior interesse. Inclusive, nós conversamos nos últimos dias com algumas pessoas da política aqui da Bolívia, parlamentares, legisladores, que estão inclusive falando que esse é um dos melhores momentos para se adquirir terras aqui na Bolívia, olhando para um prazo aí até 2030, que é quando, muito provavelmente, questões ambientais vão recair mais aqui sobre a Bolívia, olhando, por exemplo, para a UDR, né, a Lei Antidesmatamento da União Europeia. Então, as questões que acontecem na geopolítica e que influenciam o agro no Brasil também reverberam aqui na Bolívia. E uma informação que eu também tive aqui, né, andando por essas estradas, a gente só agora nesses últimos dias andou mais de 600 quilômetros e estamos nos deparando diretamente com a falta do diesel. A Bolívia vive um problema muito sério de falta de combustível, de diesel, de gasolina. São filas e filas nas rodovias, nas ruas, os postos, né, de combustível, aqueles que têm formam filas, mas muitos estão desabastecidos. Inclusive, nós mesmos ficamos ficamos quase sem combustível na estrada, mas conseguimos achar um dos poucos postos que estão, então, conseguindo abastecer a população. A gente vai falar mais sobre o agro na Bolívia, esse interesse dos produtores e também as oportunidades, os desafios daqui, dentro desse contexto também dos combustíveis. Então, a gente vai falar mais sobre esse assunto lá no Hora H do Agro. Então, você já sabe, o nosso programa vai ao ar todo sábado às 5 da manhã, no horário alternativo das 6 da manhã do domingo, além do programa ficar disponível na íntegra no canal da Jovem Pan no YouTube.
11: Hora da gente falar de saúde, porque no quadro Viva Bem de hoje, Márcio Atala fala da importância dos exercícios para o ganho de massa muscular. Confira.
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14: Olá, ouvintes e espectadores da Jovem Pan. Nunca se falou tanto sobre a importância de ganhar massa muscular. Depois da terceira, quarta década de vida, é normal que a gente vá perdendo massa muscular. Esse processo se chama sarcopenia e ele vai acontecer com todo mundo. Ele é irreversível. O ponto é que a gente pode ganhar massa muscular. Como? Com uma atividade física de força e um bom consumo de proteína. Isso pode fazer com que a gente ganhe até mais massa muscular do que a gente vai perder nesse processo de envelhecimento. Por isso, investir em atividades físicas que promovam o ganho de massa muscular é fundamental. Musculação, pilates, ginástica funcional, crossfit, ao gosto do freguês. Importante que no mínimo duas vezes na semana ela seja incorporada ao seu estilo de vida. Gostou dessa dica? Vai lá no meu Instagram, arroba Márcio Atala, e deixa a sugestão para um novo tema do Viva Bem.
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11: 6:40, o Tribunal Superior Eleitoral deu mais um passo na discussão que pode definir regras para o uso das chamadas deepfakes nas eleições. Acompanhe na reportagem da Janaína Camelo.
15: Por cerca de uma hora, em reunião fechada, os ministros do TSE discutiram regras para o uso de deepfake em conteúdos publicados pelas campanhas eleitorais. O tribunal informou que a reunião teve como objetivo ouvir as impressões e as perspectivas dos integrantes da corte sobre os desafios jurídicos relacionados ao emprego dessas tecnologias durante o processo eleitoral. O encontro foi considerado bastante produtivo e vai permitir que os casos concretos sobre o assunto sejam oportunamente julgados no plenário. O principal processo que corre no TSE sobre o uso de deepfake, se pode ou não ser usado no período eleitoral, é sobre o vídeo de IA que simulou Jair Bolsonaro, exibido em convenção do PL no fim do mês passado, que oficializou a candidatura de Flávio Bolsonaro à presidência da República. A reprodução de Jair Bolsonaro no vídeo afirmou que o filho seria a melhor opção para substituí-lo. A ação contra a campanha do PL foi apresentada na Justiça pelo PT, alegando violação das regras eleitorais sobre o uso de inteligência artificial. Resolução do TSE que trata de propaganda eleitoral diz que conteúdo modificado com deepfake não pode ser usado em campanha se favorecer ou prejudicar determinado candidato, mesmo mediante a autorização do retratado. Deepfake usa tecnologias para modificar áudio e imagem e falsificar a voz e o rosto de uma pessoa real.
16: O caso no TSE está sob relatoria do ministro Cássio Nunes Marques. Foi o magistrado quem teve a ideia do encontro para ouvir a percepção dos colegas antes de colocar o processo em julgamento. Todos os ministros participaram.
15: A campanha de Flávio Bolsonaro nega que tenha violado as regras eleitorais e que não induziu o eleitor que assistiu o vídeo, já que informou que se tratava de uma inteligência artificial. No processo, o PL defendeu o uso de IA e disse que a nova tecnologia apenas ampliou os recursos que sempre foram usados na comunicação política.
11: Nelson Kobayashi, como é que você acompanha essa discussão à medida em que a direção do PL está dizendo aí que a IA está presente, amplia os mecanismos, e é um fato, efetivamente, a gente tem inteligência artificial nos mais variados setores da sociedade. Claro que iria atingir a política também. O duro é fazer essa peneira, essa curadoria, para a gente tentar não infringir regras eleitorais com o uso da inteligência artificial, né?
17: O problema é discutir a regra com o jogo rolando, né, ô Nonato? A campanha está posta. Já estamos em campanha eleitoral de todos os lados e agora é que o TSE vai definir detalhadamente o que pode e o que não pode. Já está claro que deepfake não pode. E aí, qual é o espírito, qual é a intenção da proibição da deepfake? É proibir iludir o eleitor, enganar o eleitor. Essa ideia de levar ao engano, induzir a erro, como se ele acreditasse que alguém que não emprestou a sua voz, não emprestou a sua imagem, estivesse pedindo voto para um ou criticando o outro lado. É, e está claro que em situações como a do vídeo do ex-presidente Jair Bolsonaro, não há essa ilusão, porque ele deixa claro que aquilo é uma peça de inteligência artificial. Não há ali claramente a intenção de enganar ninguém como se fosse o próprio Bolsonaro. Então, infelizmente, a discussão da regra vai se dar casuisticamente, sobre um caso posto. É impossível que os ministros tenham se reunido e discutido o que pode e o que não pode sem levar em consideração um exemplo fático do caso do ex-presidente Jair Bolsonaro. Por isso que era melhor que todas essas questões tivessem sido definidas antes, a regulamentação da proibição viesse com clareza para todos os candidatos antes do pleito eleitoral, antes das convenções, antes disso poder gerar algo que possa levar agora ou uma punição, uma permissão. E hoje, dia 19, em que todos estão já em campanha, eles não sabem exatamente o que podem fazer. Prejudica, inclusive, o planejamento das campanhas. Eu acredito que, sim, deve ser proibido o uso de inteligência artificial para enganar, para promover engano, desinformação. Mas quando há a clareza sobre a origem do material, não haveria esse tipo de proibição, na minha concepção. Vamos aguardar como é que o TSE vai definir o regramento. Tomara que defina antes do dia da eleição, porque senão depois não vai dar tempo, né?
11: Agora são 6 horas e 45 minutos. Está na hora de mais uma edição do É da Sua Conta, nossa parceria com o Banco PicPay. Renata Flores já está aqui com a gente para mais uma edição. Hoje a gente vai falar sobre a divulgação para pequenos e médios negócios, Renata. E muita gente fala que a propaganda é a alma do negócio. E hoje em dia, aliás, a gente está falando de inteligência artificial agora, cada vez mais é necessário ter presença digital. É por aí, Renata, bem-vinda.
18: Oi, Nonato, olá para quem nos acompanha, é por aí mesmo. Já começo com um dado, levantamento da Serasa Experience. Nesse levantamento, 7 em cada 10 micro e pequenas empresas ainda têm a presença digital considerada insatisfatória. Então, vamos ao cenário real. A verdade é que muitas vezes faltam recursos para investir nisso, falta gente para cuidar dessa presença digital, e nesse oceano de pequenos negócios que temos aqui no Brasil, fazer o seu se destacar, de verdade, não é uma tarefa simples, né? Porque não basta, Nonato, você estar ali nas redes sociais. O negócio é converter visualização e seguidor em vendas.
11: Renata, e os empreendedores que compõem a nossa audiência estão nos acompanhando agora. Você tem aí algumas dicas sobre como ampliar essa presença digital?
18: A primeira, Nonato, ela está sendo bastante divulgada, mas é importante reforçar. A gente tem que construir identidade na rede social. 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
11: Valeu, até lá. Agora temos 6 horas e 48 minutos. A França pode tomar medidas diplomáticas contra o Irã. Quem traz mais informações sobre essa questão para a gente é o nosso correspondente internacional, Luca Bassani.
19: Pois é, uma guerra que parece não ter fim em múltiplas frentes, já que a França anunciou que vai expulsar 2 diplomatas iranianos nos próximos dias, aprofundando a deterioração das relações entre Paris e Teerã em meio à guerra e às crescentes críticas europeias ao governo iraniano. A decisão foi anunciada pelo ministro francês das Relações Exteriores, Jean-Noël Barrot, e representa uma retaliação direta a um episódio ocorrido em julho, quando 2 funcionários da embaixada francesa em Teerã teriam sido detidos e intimidados fisicamente pelas forças de segurança iranianas da República Islâmica. O ministro Barrot já havia prometido consequências após o incidente e, de fato, confirmou a resposta, abre aspas. Eu havia anunciado que esse ato intolerável teria consequências e teve. 2 diplomatas iranianos na França serão expulsos em um futuro muito próximo. Fecha aspas. Teerã, entretanto, apresenta uma versão diferente. O governo iraniano acusa os 2 funcionários franceses de violarem a Convenção de Viena ao desenvolverem atividades de apoio à sociedade civil iraniana. Nesta semana, o Ministério das Relações Exteriores anunciou que ambos estão proibidos de retornar ao país. Paris rejeita completamente a acusação, já que, segundo a porta-voz do Ministério, o Irã criou acusações completamente falsas e fabricou um caso de interferência para poder justificar suas ações contra os funcionários da embaixada. A disputa acontece exatamente em um momento muito delicado nas relações entre o Irã e as potências europeias, algo que tem se deteriorado com a guerra, né? Afinal, desde o conflito envolvendo o Irã, os Estados Unidos e Israel, a França tem procurado combinar a pressão sobre o governo iraniano com esforços diplomáticos para evitar uma escalada ainda maior e também conseguir a reabertura do Estreito de Hormuz. Ao mesmo tempo, Paris tem elevado o tom sobre a situação interna iraniana. Na semana passada, inclusive, a União Europeia e outros 26 países divulgaram uma declaração conjunta condenando as execuções de manifestantes e exigindo que Teerã interrompa o uso da pena de morte contra opositores, algo muito comum na República Islâmica desde 1979. Essa crise atual evidencia como a guerra e a repressão interna do Irã estão deteriorando também os canais diplomáticos que a Europa tenta preservar e faz com que as possibilidades de mediação entre esses agentes também possa, aos poucos, desaparecer.
11: Luca Bassani atualizando para a gente essas informações. Ainda na área internacional, o secretário de Estado norte-americano Marco Rubio anunciou sanções contra o Tribunal Penal Internacional, o TPI, nesta terça-feira. Quem tem detalhes é o nosso editor de internacional, Fabrício Naitsky.
20: Os alvos da ação foram a presidente Tomoko Akane, do Japão, e o magistrado senegalês Abdoulaye Seye, que tem atuado como promotor da entidade. Os 2 juristas são acusados pela Casa Branca de liderar esforços para investigar, prender, deter ou processar funcionários cujos governos não estão sob jurisdição da corte. Segundo Marco Rubio, o Tribunal Penal Internacional é corrupto e politizado. Em comunicado, o diplomata acusou o TPI de abusar de forma maliciosa da autoridade e exceder o mandato com ataques à soberania dos Estados Unidos. As sanções incluem proibições de viagem ao país, o congelamento de ativos e a restrição de serviços em empresas norte-americanas. O tribunal lamentou a decisão e falou em risco à ordem jurídica internacional. Segundo a Corte de Haia, as punições aplicadas pelos Estados Unidos enfraquecem o Estado de Direito. Mas a medida não foi considerada uma surpresa. Em julho, Marco Rubio iniciou uma campanha diplomática contra o TPI, alegando que a instituição utilizava o direito internacional para atacar o governo americano. Na ocasião, o secretário de Estado falou em desmantelar o tribunal tijolo por tijolo. Desde então, dos mais de 120 países signatários do Estatuto de Roma, apenas dois anunciaram a intenção de deixar a organização: a Venezuela, na América do Sul, e o Chad, na África. A insatisfação dos Estados Unidos com a corte vem de longa data, ainda durante o governo de Joe Biden. Em 2024, o TPI emitiu um mandado de prisão contra o primeiro-ministro de Israel, Benjamin Netanyahu, e o ex-ministro da Defesa, Yoav Gallant, por crimes de guerra durante o conflito contra o Hamas na Faixa de Gaza. Integrantes do grupo extremista também foram condenados, mas acabaram sendo mortos antes da sentença. Nesta terça-feira, Netanyahu elogiou as sanções aplicadas por Rubio. O premier publicou uma mensagem afirmando que a corte disfarça o abuso de poder com a linguagem do direito internacional. Apesar das declarações da Casa Branca, a última grande investigação do TPI contra os Estados Unidos foi há 6 anos. Em março de 2020, um inquérito foi aberto para apurar possíveis crimes cometidos por militares durante a campanha no Afeganistão. Mas um ano depois, o processo passou a focar apenas em crimes cometidos pelo governo afegão e pelo Talibã.
11: Faltando agora 5 minutos para as 7, hora da gente conferir alguns destaques dos principais jornais que já circulam nesta manhã por todo o país. Começando pelo Estado de São Paulo, está aqui a manchete principal. Investigação, abre aspas, eu sou o Fábio, disse lobista sobre Lulinha, segundo a Polícia Federal. A Roberta Luxinger, que falava com um interlocutor nessas negociações, segundo o Estadão. Fazenda suspende sites de 14 casas de apostas por irregularidade. Também é uma das manchetes do jornal Estado de São Paulo, que traz na capa foto da Lara Cardoso e da Glória Menezes, as duas atrizes que acabaram falecendo no mesmo dia, a Laura aos 98 e a Glória Menezes aos 91 anos. Do Estadão, vamos agora para os temas abordados pela Folha de São Paulo no dia de hoje. Destaque principal para o número de empresas em recuperação judicial. Aumenta esse número 66% em 3 anos. E ó, agro, transporte e logística, além do varejo, são os setores mais afetados nesse cenário da recuperação judicial das empresas. Outro destaque que o jornal traz aqui na sua capa: ex-chefe da FAB fala em risco iminente de golpe sob Bolsonaro. E a empresária enviou minuta de contrato a ex-assessor de Lula. Foto de capa da Folha hoje também para as duas atrizes, Glória Menezes e Laura Cardoso. E vamos agora ao jornal O Globo, editado no Rio de Janeiro. O assunto principal está aqui, ó. Alta influência, amiga de Lulinha, enviou minuta de contrato na saúde a ex-assessor de Lula. Polícia Federal investiga se Marcola atuou para favorecer a lobista no governo. O negócio, lembra que o Globo, não foi fechado. Foto de capa também para as duas atrizes, protagonistas da novela Brasil. É o destaque também do jornal O Globo para o dia de hoje. E assim você conferiu os destaques dos principais jornais do país aqui no Jornal da Manhã. Agora são 6 horas e 57 minutos.
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0: Bom dia, começando agora a edição do Jornal da Manhã Litoral Norte desta quarta-feira, hoje dia 19 de agosto de 2026, agora 6 horas e 59 minutos. Nós vamos até as 8 horas aqui na Jovem Pan 94,1 com as principais notícias da nossa região, informações do tempo, trânsito, esporte e muito mais. Eu sou o Anderson Davi, comigo nessa manhã está Duda Nunes. Bom dia, Duda.
1: Muito bom dia, Anderson, e bom dia a todos que nos acompanham. Começa agora mais uma edição do nosso Jornal da Manhã Litoral Norte nesta manhã de quarta-feira, e você, nosso ouvinte, segue com a gente até as 8 horas da manhã para começar o seu dia muito bem informado.
0: Vamos aos primeiros destaques de hoje.
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0: Dólar comercial fechou ontem R$ 5,22, um acréscimo de 0,40%. O euro, R$ 6,04, um acréscimo de 0,36%. Dólar turismo, R$ 5,42. A libra, R$ 7,06. Peso argentino, 0,004. E o Bitcoin, R$ 336.971.
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1: A quarta-feira segue.

0: mais a oeste, Planalto e Litoral Sul. Essas foram as informações da previsão do tempo aqui no Jornal da Manhã Litoral Norte.
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2: Vamos às informações do Complexo Portuário de Itajaí nesta quarta-feira. As condições da barra continuam consideradas praticáveis, porém com restrições, segundo a autoridade marítima. Né? Estamos aí numa semana de muita correnteza aqui no canal da barra, né? Canal aqui do Complexo Portuário de Itajaí. Então, as condições continuam praticáveis, mas seguem também com restrições. Próxima movimentação está marcada para 11 horas da manhã. Depois é uma saída, depois disso, meio-dia, 13 horas, 14 horas, 15 horas, 16 horas e 17 horas. Recapitulando, 11 horas da manhã, então, a próxima movimentação, uma saída. Depois disso, meio-dia, 13 horas, 14 horas, 15, 16 e 17 horas. Se você vai utilizar o serviço do ferryboat próximo a esses horários, fique atento, porque pode haver interrupção para a passagem dos navios.
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0: Vamos agora ao giro dos aeroportos para saber como está o funcionamento dos voos nesta manhã de quarta-feira. Se você vai embarcar ou espera por alguém, e nós começamos primeiro conferindo o Aeroporto Internacional de Navegantes, que nesta manhã de quarta opera normalmente com visibilidade de 2 mil metros. E saindo de Navegantes, vamos a Florianópolis também conferir o funcionamento do Aeroporto Internacional de Florianópolis, o Floripa Airport, que nesta manhã de quarta opera normalmente com visibilidade de 8 mil metros. E por fim, vamos a Joinville conferir o funcionamento do Aeroporto de Joinville, que nesta manhã também opera normalmente com visibilidade de 500 metros. Então, manhã de quarta-feira com Aeroporto Internacional de Navegantes, Aeroporto Internacional de Florianópolis e Aeroporto de Joinville com seus voos programados nesta manhã de quarta-feira, tudo dentro dos conformes para você que vai viajar ou espera por alguém.
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2: Vamos às informações do trânsito aqui do nosso Jornal da Manhã Litoral Norte. Nosso ouvinte de Blumenau já manda aqui, ó, muita neblina e muito trânsito aqui no centro de Blumenau. Então tá aí o registro, Marcelo sempre participando com a gente lá diretamente de Blumenau. Já começamos falando do trânsito, né, com o nosso ouvinte manda em Blumenau. E agora a gente vem pra Itajaí pra falar da região central de Itajaí, né? Nós temos o trânsito neste momento aqui para Itajaí. Na altura ali da Contorno Sul já começa a ter mais movimento aquele trecho próximo à Univale, né? Principalmente próximo à Univale ali já começa a ter um pouco mais de movimento. E no acesso a Itajaí também, né? Já começa também a ter um pouco mais de movimento no trânsito aqui de Itajaí, de sentido centro, né? Para quem entra Itajaí via Contorno Sul já vai pegar mais trânsito ali na Contorno Sul. E depois naquele trecho próximo à Univale também começa a ter um pouco mais de movimento também. São os principais pontos, né? Ainda esse horário agora, 7 horas, vamos chegar agora, 7 horas e 5 minutos. O trânsito ainda fluindo bem na região central de Itajaí. A própria Renault Schmidhauser, né, já começa a ter ali um trânsito sentido centro também mais movimentado, ali próximo ao Forte Atacadista, né, passando em frente ali ao Forte Atacadista na Schmidhauser. Mas de modo geral, o trânsito também está fluindo bem depois até chegar no centro de Itajaí. Vamos então para a BR-101, né? Vamos dar uma atualizada na situação da BR-101, aí sim, né, já tem congestionamento, principalmente sentido sul, começa ali entre Balneário Piçarras e Penha, né, a partir de Balneário Piçarras, já chegando em Penha, a gente já tem congestionamento naquele trecho ali, a partir praticamente da saída da Transbeto em diante, o trânsito está congestionado até a ponte de Navegantes, nós temos congestionamento neste momento, depois passando a ponte, o trânsito flui melhor, isso no sentido sul, né, para quem vem daquela região ali de Barra Velha, Balneário Piçarras, Penha, direção a Itajaí, vai pegar bastante trânsito nesse trecho, que é bem normal para o horário, até a ponte de Navegantes, depois passando a ponte, o trânsito flui bem até ali, a altura do trevo da Jorge Lacerda, um pouco para frente do trevo, temos já um trânsito um pouco mais intenso no sentido sul, né, não chega a formar um congestionamento, mas o sentido sul ali tem um pouquinho mais de trânsito também na partir do trevo da Jorge Lacerda. Aliás, a Jorge Lacerda, que nos últimos dias estava bem congestionada, hoje pelo menos amanhece mais tranquila, né? Amanhece mais tranquilo para quem, principalmente para quem vai direção BR-101, que é o trecho mais movimentado da via, vai pegar o trânsito aí no sentido BR-101 bem tranquilo até chegar no trevo, né? Temos aí ainda uma fila muito grande

0: aquele trecho, como por exemplo ontem. Vamos agora para Balneário Camboriú. Aliás, ontem Balneário Camboriú estava bem movimentado o trânsito, mas hoje começa, o dia já começa tranquilo por enquanto, né? Não temos aí congestionamento, não temos nenhum trecho de maior destaque, tanto no sentido sul quanto no sentido norte da BR-101 em Balneário Camboriú. O trânsito está fluindo bem neste momento. Nós temos também a Avenida Santa Catarina. Essa aí sim já tem um trânsito mais intenso a partir do Comprão Coque Atacadista ali em diante, no sentido BR-101, né, sentido Balneário Camboriú. Para quem vai de Camboriú, sentido Balneário Camboriú, vai pegar já a Avenida Santa Catarina travada, é o principal ponto de trânsito ali naquele trecho. A própria Marginal Oeste começa a ter um movimento, mas ainda está fluindo bem a Marginal Oeste. Então esses são os principais pontos de trânsito nesta manhã de quarta-feira. Uma manhã até começa relativamente mais tranquila, né, no trânsito da nossa região. Principalmente ali o sentido sul, né? Entre Balneário Piçarras e Navegantes é o principal ponto de trânsito e congestionamento. Depois o trânsito até flui bem. Depois do trevo da Jorge Lacerda é normal ali um pouco mais de movimento também. Mas de modo geral, principalmente BR-101 tá fluindo bem. E aqui tá já aí. Contorno sul mais movimentada, mas também de modo geral, até em comparação com outros dias da semana, o trânsito tá mais tranquilo nesta quarta-feira. Lembrando que você pode fazer ali como nosso ouvinte de Blumenau que mandou mensagem, você pode mandar sua mensagem também para o WhatsApp pelo 999019410 para mandar sua mensagem via WhatsApp, como é que está o trânsito aí, por onde você está passando, que a gente atualiza em tempo real aqui para os nossos ouvintes. E aproveita e segue a gente também no Instagram, no arroba Jornal da Manhã Litoral Norte. Segue a gente para ficar por dentro dos bastidores do nosso programa lá nas redes sociais, no arroba Jornal da Manhã Litoral Norte.
1: 7:08, vamos com notícias da nossa região e todo o estado. E por falar em estado, Anderson, conta de luz sobe 9,26% em Santa Catarina. A Agência Nacional de Energia Elétrica, ANEEL, aprovou nesta terça-feira a revisão tarifária da Celesc, que vai provocar um aumento médio de 10,82% na tarifa de energia elétrica em Santa Catarina. Esse novo valor começa a ser aplicado a partir de 22 de agosto de 2026. E apesar do índice médio, o reajuste será diferente conforme o perfil de consumo. Segundo a Celesc, para 99,5% dos clientes que estão no grupo de baixa tensão, o aumento será de 9,26%. Já para grandes consumidores, como indústrias e grandes estabelecimentos comerciais, o reajuste chega a 10,14%. A Celesc destaca que o aumento foi definido pela ANEEL e não pela Celesc. A agência reguladora é responsável por calcular e aprovar as tarifas das distribuidoras de energia em todo o país. E a Celesc não define sozinha o valor das tarifas cobradas dos consumidores. Então, um aumento aí de 9,26% na conta de luz em Santa Catarina. Claro que a depender do perfil do consumidor, né? 9,26% será para essa média de 99,5%, que são consumidores de baixa tensão, e claro, grandes indústrias e empresas, o aumento será de 14,16%.
0: Vamos falar de Balneário Camboriú agora, porque é iniciada a etapa de drenagem na obra de inversão das alças da BR-101. A Prefeitura de Balneário Camboriú iniciou ontem, na terça-feira, uma nova etapa da obra de inversão das alças de acesso da saída da BR-101. A nova fase consiste na execução do sistema de drenagem pluvial para garantir o correto escoamento das águas e minimizar os riscos de alagamentos. Na etapa anterior, finalizada recentemente, foram feitos aí testes de resistência do solo. Durante as escavações, foram encontradas tubulações antigas e danificadas que estão sendo substituídas por estruturas produzidas em concreto armado mais resistentes. Na sequência, os serviços vão avançar para a execução do reforço do subleito, que vai preparar e melhorar a capacidade de suporte do terreno. Posteriormente, será feita a execução da camada de subbase para que o pavimento tenha maior resistência e estabilidade. Após a conclusão dessas etapas, será iniciada a pavimentação asfáltica, última fase da implantação da nova estrutura viária. A previsão é que a obra seja concluída até outubro. O cronograma pode sofrer alterações em caso de condições climáticas desfavoráveis, né? Relembrando que o nosso ouvinte sobre essa obra, né, que a gente já trouxe também a notícia quando ela foi iniciada, a readequação viária da Avenida Marginal Leste da BR-101, nas proximidades ali do Forte Atacadista, foi iniciada no dia 14 de julho. A intervenção faz parte do projeto de inversão das alças de incorporação e desincorporação da rodovia entre os quilômetros 132 e 60 e 132 e 900. Com a conclusão da obra, haverá a inversão das alças de acesso à rodovia. A alça atualmente utilizada para subir em direção ao BR-101 passará a ser utilizada para a saída da rodovia, enquanto a alça de saída será destinada ao acesso à BR-101. O objetivo é desafogar o trânsito em pontos estratégicos da cidade, especialmente o horário de pico. O investimento é de R$ 2.600.000 e a intervenção contempla então essa execução, né, de obras de infraestrutura viária, drenagem, pavimentação, sinalização e demais serviços complementares. Então, se você passar por ali, né, na Marginal Leste, vai ver o pessoal trabalhando ali, é justamente essa obra aí de inversão das alças de acesso ali próximo ao Forte Atacadista, né, saída para BR-101. Em breve vai haver essa alteração ali no trânsito daquele trecho e, claro, a gente vai seguir aqui acompanhando sempre que tiver novidades e principalmente quando for implantada essa nova, essa mudança na realidade, né, a gente vai trazer, claro, mais informações aqui no nosso Jornal da Manhã, Litoral Norte.
1: 7 horas e 12 minutos, vamos falar de saúde, dessa vez em Itapema, porque o dia D de multivacinação terá a UBS de Itapema aberta. Neste sábado, as unidades funcionarão das 8 às 16 horas, com vacinação para toda a população e atualização também da caderneta vacinal. A Prefeitura de Itapema, por meio da Secretaria de Saúde, realiza nesse sábado, dia 22, o dia D de multivacinação com as unidades básicas de saúde, a UBS, do município aberta para ampliar o acesso da população às vacinas. A ação será destinada a toda a população com oferta das vacinas disponíveis no calendário nacional de vacinação, conforme a indicação para cada faixa etária. E o objetivo é facilitar o acesso aos imunizantes, especialmente para quem não consegue comparecer às unidades durante a semana, além de atualizar as cadernetas de vacinação. E para receber as doses, a orientação é apresentar documento de identificação, cartão SUS e, sempre que possível, a caderneta de vacinação. Nas unidades, as equipes de saúde também poderão verificar quais vacinas estão pendentes de acordo com a idade e o histórico de cada pessoa. E o dia D da campanha nacional de multivacinação acontece neste dia 22 em todo o Brasil. Então, essa notícia também vale para você de outro município. Busque a sua UBS de referência para mais informações sobre datas e horários. Mas então, neste sábado acontece a campanha dia D da campanha de multivacinação, né? Campanha nacional, então. Tá aí uma oportunidade para você atualizar sua caderneta, já que muitos trabalham dia de semana, essa é uma excelente oportunidade.
0: Para 7 horas e 14 minutos, para os nossos ouvintes, principalmente os motoristas aqui de Itajaí, né? Motoristas de aplicativo, né? Principalmente também de transporte de cargas que nos escutam. Procon de Itajaí registra recuo no preço médio da gasolina nos postos do município nesse mês de agosto. Então, o Procon de Itajaí realizou a pesquisa de preço dos combustíveis automotivos no mês de agosto. Os fiscais do órgão percorreram 46 postos de combustíveis do município para realizar o levantamento na segunda-feira. Em comparação com a pesquisa do mês de julho, os preços médios dos combustíveis apresentaram redução, com exceção do gás natural veicular, né, o GNV, que não sofreu variação. Gasolina comum apresentou um preço médio de R$ 6,64 em agosto, enquanto em julho o valor registrado era de R$ 6,66, representando aí uma redução de 0,30%. A gasolina aditivada passou de R$ 6,82 para R$ 6,81, uma redução de 0,15%. O diesel comum apresentou redução de 0,75, passando de R$ 6,77 para R$ 6,72, isso é o preço médio, né? Já o diesel S10 passou de R$ 7,05 para R$ 7,00, uma queda de 0,71%. O etanol comum apresentou a maior redução entre os combustíveis pesquisados, passando de R$ 4,46 para R$ 4,24, uma redução de 4,9%. Além dos preços médios, a pesquisa apresenta os maiores e menores valores encontrados nos estabelecimentos. Então, isso é importante para os nossos ouvintes. A gasolina comum variou de R$ 6,19 até R$ 6,79. A gasolina aditivada ficou entre R$ 6,23 e R$ 6,89. O diesel comum apresentou valores entre R$ 6,18 e R$ 7,85. É uma diferença grande. Enquanto o diesel S10 ficou entre R$ 6,59 e R$ 7,89. Já o etanol comum variou de R$ 3,98 até R$ 5,19. Entre os valores apresentados, a maior redução registrada foi de 60 centavos ali no etanol comum. Lembrando, né, que você pode encontrar aí mais informações sobre essa pesquisa do Procon, né, principalmente se você se interessou, né, onde estão aí os preços mais em conta dos combustíveis em Itajaí, lá no site da Prefeitura de Itajaí. Tem ali todas as informações para você pesquisar e se informar sobre essa pesquisa do Procon aí relacionada aos preços de combustíveis, que tiveram uma leve redução aqui no preço médio em Itajaí no mês de agosto.
1: 7 horas e 17 minutos, vamos a Piçarras, porque a Prefeitura de Balneário Piçarras realiza o leilão eletrônico de bens móveis e terrenos do IPRESP, Instituto de Previdência Social dos Servidores Públicos do Município, IPRESP. O certame será realizado na modalidade eletrônica pelo critério de maior lance, com encerramento no dia 10 de setembro, às 10 horas, por meio da plataforma do Leiloeiro Oficial. Entre os bens que irão a leilão estão micro-ônibus, motocicletas, além de implementos agrícolas e lotes de sucatas de eletrodomésticos, informática e ferro. Os lances iniciais variam de R$ 500 a R$ 185 mil. Os interessados devem realizar o cadastro na plataforma do leiloeiro com antecedência mínima de 24 horas da realização do leilão. A visitação dos bens móveis poderão ser feitas nos dias 27 e 28 de agosto, mediante agendamento prévio. E os terrenos poderão ser visitados diretamente pelos interessados em seus respectivos endereços. E, claro, essas informações dentro do município de Balneário Piçarras, dentro do portal oficial do município. O edital completo, a relação dos lotes, fotos, valores e também de mais informações disponíveis junto ao site do leiloeiro também. Então tá aí a oportunidade, né? Prefeitura de Balneário Piçarras realiza esse leilão eletrônico de bens móveis e terrenos do IPRESP. O cadastro deve ser realizado 24 horas antes, porém ainda dá tempo, já que acontece lá no dia 10 de setembro.
0: Agora 7 horas e 18 minutos, a gente faz o nosso primeiro intervalo aqui do Jornal da Manhã Litoral Norte. Na volta do intervalo, mais informações do trânsito, aliás, tem participação também do WhatsApp, já vou trazer aqui, ó. Bom dia, o nosso ouvinte reclamando sobre a frente do Ferry Boat aqui em Itajaí, né? Ele reclama de fila dupla, gostaria de mais fiscalização ali naquele trecho, então tá feito o registro da participação do nosso ouvinte no WhatsApp, Ferry Boat aqui do lado de Itajaí, né? Pra quem vai atravessar pra Navegantes, reclama ali que os veículos estão formando uma fila dupla naquele trecho final ali do ferro, então tá feito o registro do nosso ouvinte. Dito isso, agora sim a gente vai pro intervalo, fala de trânsito no próximo bloco e também traz mais notícias da nossa região. Já voltamos.
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2: Agora 7 horas e 29 minutos, estamos de volta com o nosso Jornal da Manhã Litoral Norte aqui na Jovem Pan 94,1 para mais 50 cidades da nossa região recebendo o sinal da Jovem Pan na manhã desta quarta-feira, hoje dia 19 de agosto de 2026. Vamos com mais informações do trânsito, dá uma atualizada, né? Mais um boletim de trânsito aqui para os nossos ouvintes, até porque o trânsito já mudou bastante, né? Já aumentou bastante aqui na nossa região. Região central de Itajaí, por exemplo, nós temos Eugênio Miller, né? Para quem sai ali da Eugênio Miller, para chegar na Marcos Conde já está travada, né? E aquele começo da Marcos Conde também com bastante congestionamento. E o outro trecho da Marcos Conde ali, entre o estádio Doutor Ercílio Luiz e a Joca Brandão também, com trânsito bem travado nesta manhã. Contorno Sul, agora o trânsito já mais intenso, né? Para quem entra em Itajaí já vai pegar bastante congestionamento, começa ali na entrada de Itajaí, né, para quem vem da BR-101 ou pela Antônio Raio, vai pegar já o começo da Contorno Sul congestionado. Esse congestionamento no sentido centro, ele se estende praticamente até o trecho que vai até a esquina com a Rua Uruguai, né? Então ali naquele trecho que passa pela Univale também está congestionado neste momento. Então bastante trânsito mesmo neste momento em Itajaí, na Contorno Sul, no sentido centro. Outras vias que também estão bastante movimentadas já neste horário, né? Por exemplo, para quem precisa ali no centro de Itajaí, vai pegar também bastante trânsito para fazer aquela volta até chegar na Samuel Royce, né? Principalmente ali na Felipe Schmidt também, o trânsito está bem travado em função das obras ali na Cônego Tomás Fontes. Então, outro trecho com bastante trânsito neste momento em Itajaí, isso tudo na região central de Itajaí. Nós temos a Reinaldo Schmidhausen com alguns pontos já também de congestionamento, tem aquele trecho no sentido centro ali que passa em frente ao Forte Atacadista, também com trânsito mais intenso já neste horário, né? Aumentou um pouco a fila. E aquele trecho também ali, até chegar na ponte que vai para a Barra do Rio, também com bastante trânsito já nesta manhã de quarta-feira. Vamos falar um pouquinho de BR-101 agora, porque na BR-101 nós temos aí alguns trechos já congestionados desde cedo, né? Aquele trecho entre Balneário Piçarras e Navegantes, aliás, né? Passando por Penha, também já aumentou um pouco a fila naquele trecho, né? Aliás, aumentou bastante no sentido sul da BR-101. Para quem vai de Balneário Piçarras em diante, já vai pegar o trânsito bem congestionado até chegar na ponte de Navegantes. Então, bastante fila ali naquele trecho. Depois, passando a ponte, o trânsito até flui um pouco melhor. E no sentido sul ainda, nós temos entre os trevos, né? O trevo de Ilhota e o trevo de Itajaí, o trevo da Jorge Lacerda e da Antônio Raio, trânsito mais intenso neste horário. Jorge Lacerda já começou a formar uma fila, né? Aumentou bastante ali a fila naquele trecho. No primeiro bloco não tinha fila nenhuma. Agora, no sentido BR-101, o trânsito está mais travado ali para chegar no trevo, né? O que é bem normal também para o horário. Eu falei dos acessos de Itajaí, a gente tem que destacar também o acesso via Adolfo Konder. Já da alça de acesso em diante, nós temos o trânsito também congestionado. Aquele trecho da Adolfo Konder, né? No sentido centro, no sentido São Vicente ali da via. vai pegar bastante trânsito já na alça de acesso da BR-101, saindo da 101 para entrar na Adolfo Konder, e até o trecho que vai até próximo à rodoviária de Itajaí também está bem complicado o trânsito nesta manhã de quarta-feira. Vamos agora para Balneário Camboriú, dá uma olhada na situação do trânsito em Balneário Camboriú, porque voltamos a ter congestionamento no sentido norte da BR-101, e esse congestionamento ele fica ali quase no limite com Itajaí, né? Aquele trecho ali já chegando em Itajaí, antes de chegar em Itajaí, de Balneário Camboriú para Itajaí, o trânsito neste momento no sentido norte da BR-101 tem congestionamento já naquele trecho. Marginal Oeste ali próxima também está complicada nesta manhã. E a Avenida Santa Catarina, claro, trânsito bem intenso na Avenida Santa Catarina no sentido Balneário Camboriú, né? Para quem vai de Camboriú para Balneário Camboriú, trânsito bem intenso nesta manhã. E a própria Avenida do Estado, né? Para quem entra em Balneário Camboriú, vai pegar a Avenida do Estado ali bem travada também naquele trecho ali próximo ao Balneário Shopping, né? Que passa ali próximo ao Balneário Shopping, aquele trecho da Avenida do Estado também está complicado nesta manhã. Então são alguns pontos aí de mais trânsito em Balneário Camboriú também, né? Principalmente sentido norte ali, próximo já ao limite com Itajaí. Trânsito mais intenso. A saída do túnel do Morro do Boi está mais tranquila, né? Geralmente é um dos pontos mais movimentados, mas é bem mais para frente ali o congestionamento. Então vale a atenção dos motoristas que estão trafegando pela BR-101 no sentido norte da via, né? No sentido de Balneário Camboriú, direção Itajaí. Antes de chegar em Itajaí, vai pegar bastante trânsito. Agora vamos para o nosso WhatsApp. Tem mais participação aqui, ó. BR-101 Sul, próximo à Ponte de Navegantes, né? Ali, antes de chegar na Ponte de Navegantes, realmente o sentido sul está bem congestionado, né? Depois, passando a ponte, até flui melhor, mas está feito o registro aqui. Participação dos nossos ouvintes que mandam suas mensagens e fotos também pelo WhatsApp, que é o 99901-9410. 99901-9410 para participar com a gente via WhatsApp. Manda sua mensagem, como é que está o trânsito e por onde você está passando, que a gente atualiza em tempo real aqui na Jovem Pan 94,1. E aproveita e segue a gente também no Instagram, no arroba Jornal da Manhã Litoral Norte, para ficar por dentro dos bastidores do nosso programa.
4: Anderson, vamos com as notícias de segurança da nossa região. E eu começo falando de operação simultânea contra tráfico e homicídio que mobilizam Polícia Civil de Brusque e Itajaí. A Polícia Civil de Santa Catarina deflagrou na manhã de ontem uma operação de combate ao tráfico de drogas em Brusque e Itajaí. A ação, coordenada pela Delegacia de Investigação Criminal de Brusque, cumpriu 19 mandados de busca e apreensão relacionados a uma investigação que identificou 10 pessoas suspeitas de envolvimento na comercialização de entorpecentes. Em Brusque, as ordens judiciais foram cumpridas nos bairros Águas Claras, Azambuja, Bateias, Limeira e Centro. Em Itajaí, as diligências ocorreram nos bairros Santa Regina, Cidade Nova e Imaruí, onde estava concentrada a maior parte dos alvos investigados. E durante a operação de combate ao tráfico, 2 homens foram presos em flagrante por tráfico de drogas. As prisões ocorreram no bairro Imaruí, em Itajaí, e paralelamente à ação contra o tráfico, a Delegacia de Homicídio do Departamento de Investigação Criminais de Itajaí realizou uma operação no bairro Imaruí também para cumprir os mandados de busca e apreensão e de prisão temporária. E essa investigação apura a autoria de um homicídio também ocorrido em abril deste ano. Mais de 60 policiais civis de diferentes municípios da região participaram das duas operações. As equipes tiveram ainda o apoio de policiais militares do 1º e 18º Batalhão da Polícia Militar. E após os procedimentos de polícia judiciária, os presos foram encaminhados ao Complexo Penitenciário do Vale do Itajaí, onde permanecem à disposição da Justiça. E as investigações continuam para esclarecer os fatos, identificar possíveis envolvidos. Então tivemos ontem essa operação simultânea contra tráfico e homicídio que mobilizam a Polícia Civil em Brusque e Itajaí.
2: Por falar em Polícia Civil, olha essa notícia de Balneário Camboriú. Um homem é investigado por se passar por policial para fazer ameaças em Balneário Camboriú. A Polícia Civil está investigando um homem acusado de se passar por policial e ameaçar um morador com uma arma no centro de Balneário Camboriú. Segundo a investigação, ele usava um uniforme falso da Polícia Civil e uma arma de airsoft para se apresentar como policial nas redes sociais. As investigações começaram depois que a Polícia Civil recebeu um vídeo e o boletim de ocorrência foi registrado pela vítima. Nas imagens, o investigado aparece usando uma camiseta, né, com a inscrição Polícia Civil e um brasão da corporação, além de portar uma arma. A vítima contou à polícia que foi ameaçada após um desentendimento. Com a identificação do suspeito, a Delegacia de Investigação Criminal, né, a DIC, de Balneário Camboriú, fez buscas em dois endereços, um em Itajaí e outro em Balneário. O inquérito segue agora na DIC, né, de Balneário Camboriú para esclarecer os fatos e apurar as responsabilidades do suspeito pelos crimes de ameaça, usurpação de função pública e outros delitos que podem ser identificados durante a investigação. Esse caso, inclusive, repercutiu bastante ontem também nas redes sociais, né? Tem um vídeo nas redes sociais desse homem, né, portando uma arma, que na realidade era uma arma de airsoft, e com uma camiseta, né, camiseta preta com um brasão ali da Polícia Civil. Dá pra ver ele no portão da casa ali, fazendo ameaças, né, a pessoa ao morador, e aí o morador fez o boletim de ocorrência, e agora o caso vai ser apurado pela Polícia Civil, até porque esse homem estava usando, né, uma camiseta da Polícia Civil, se passando por um policial para fazer ameaças ali a um morador de Balneário. Agora 7 horas e 39 minutos, nós vamos para mais um intervalo aqui do nosso Jornal da Manhã Litoral Norte. Na volta do intervalo falamos de trânsito novamente, Duda Nunes vai trazer a previsão do tempo, né? O tempo está esquentando aqui na nossa região, e eu falo também de esporte, tem Libertadores da América. Ontem Fluminense já passou na Libertadores, hein? No sufoco, mas passou, e a gente fala disso depois do intervalo, já voltamos.
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2: Sete horas e 48 minutos, estamos de volta com o nosso Jornal da Manhã Litoral Norte aqui na Jovem Pan 94,1 para mais 50 cidades da nossa região recebendo sinal da Jovem Pan na manhã desta quarta-feira, hoje dia 19 de agosto de 2026. Vamos com mais um boletim de trânsito aqui no nosso programa. A gente começa pela região central de Itajaí, né? Continua aquele trânsito bem intenso, né? Neste horário nós temos Contorno Sul, claro, uma das vias mais travadas, né, nesta manhã, a partir já do começo da Contorno Sul em diante, em direção ao centro, até chegar na Univale ali, aquele trecho, boa parte está congestionado, né, está o trânsito bem lento mesmo, até o trecho que passa pela Univale também, né, até a esquina com a Rua Uruguai, com bastante trânsito. Marcos Conder, neste momento, continua congestionada, principalmente entre o estádio Doutor Ciro Luz e a Joca Brandão, que é bem normal também para o horário, e a gente tem aquele trânsito que é normal também agora mais próximo das 8 horas, que é direção Balneário Camboriú, para quem vai pegar a 7 de setembro, né? Para antes de chegar no Oswaldo Reis em direção ao Balneário, direção à Praia Brava, vai pegar o trânsito travado ali na 7 de setembro. E para quem chega em Itajaí via Oswaldo Reis, a situação é a mesma, né? Também pega bastante trânsito ali no sentido oposto, no caso, né, de Balneário para Itajaí, já na altura do bairro Fazenda em Itajaí também, a fila bem grande neste momento na Oswaldo Reis. Então, alguns pontos aí de trânsito que mudaram, né, desde o último bloco. Renault Schmidhausen continua com bastante trânsito, principalmente no sentido centro, né, agora a fila se concentra mais ali em direção à Barra do Rio, aquele trecho até chegar na Barra do Rio, o trânsito está bem complicado nesta manhã de quarta-feira. Vamos para a BR-101, mas antes só reforçar aqui também, né, eu tinha falado no último bloco sobre o acesso de Itajaí via Adolfo Konder, também está bem congestionado já a partir da alça de acesso para quem sai da BR-101 para entrar em Itajaí via Adolfo Konder, que é a via da rodoviária, vai pegar bastante trânsito até chegar na rodoviária, né? Até a altura da rodoviária de Itajaí nós temos congestionamento ali no sentido centro, no sentido São Vicente da via. Vamos agora para a BR-101 então, né, já que estamos falando dos acessos de Itajaí via BR-101, mas agora a gente fala da BR-101, porque no sentido sul da BR-101 alguns pontos seguem com trânsito bem intenso. Nós temos congestionamento no sentido sul neste momento, aumentando inclusive a fila. A partir de Balneário Piçarras em diante no sentido sul, né, em direção a Itajaí, o trânsito congestionado neste momento até chegar na Ponte de Navegantes. Inclusive tivemos participação no último bloco do ouvinte, mandou até foto ali da fila no sentido sul da BR-101 naquele trecho. Até a Ponte de Navegantes nós temos bastante congestionamento nesta manhã de quarta-feira. Depois, passando a ponte, até o trânsito flui um pouco melhor. E entre os trevos, né, o trevo da Jorge Lacerda e o trevo da Antônio Raio, tanto o sentido sul quanto o sentido norte, entre os trevos, também já estão bem movimentados nos dois trechos. Nós temos a própria marginal ali também do sentido sul, bem congestionada já nesta manhã. Jorge Lacerda aumentou um pouco mais a fila, né, ali a partir da saída do bairro Santa Regina em diante, no sentido BR-101, o trânsito está bem complicado até chegar no trevo, né, no trevo ali da BR-101. Trânsito complicado na Jorge Lacerda também no sentido BR-101. Vamos para Balneário Camboriú agora. Situação do trânsito em Balneário Camboriú. Aumentou também o congestionamento, né? Congestionamento no sentido norte da BR-101. Antes de chegar em Itajaí, nós temos ali, pouco antes do limite entre os municípios, nós temos também um congestionamento no sentido norte da BR-101, que vale aí os motoristas ficarem ligados. Não é na saída do túnel do Morro do Boi, é bem mais pra frente, embora a saída do túnel do Morro do Boi, né, aquele trecho ali que passa pelo bairro da Barra até quase a altura ali da Expo Centro, também já está com um trânsito bem mais intenso, né? Aumentou o movimento por ali e um pouco pra frente no sentido norte ainda, né? Esses dois trechos no sentido norte, temos congestionamento na BR-101 em Balneário Camboriú. Avenida Santa Catarina tem alguns trechos também congestionados para quem vai de Camboriú, né? Aquele trecho ali que sai do centro de Camboriú em diante vai pegar bastante trânsito e depois o final da Santa Catarina também com bastante trânsito nesta manhã e a Marginal Oeste do mesmo jeito, né? A Marginal Oeste também está bem travada nesta manhã aqui na nossa região. Agora 7 horas e 53 minutos, o trânsito mais intenso em tanto na Marginal Oeste quanto na Avenida Santa Catarina e na BR-101 também, em Balneário Camboriú, nós temos um trânsito mais intenso. Nós temos a Avenida do Estado em Balneário Camboriú, ali saindo, a Avenida do Estado, o trânsito está bem complicado também na Avenida do Estado em Balneário Camboriú, trecho ali na altura do bairro das Nações, trânsito também complicado, outro trecho aí nesta manhã de quarta. Vamos com os boletins, né? Vamos dar uma passada aqui nos boletins de trânsito para as duas cidades. Começar por Balneário Camboriú, boletim de trânsito para esta quarta-feira, né? De alterações viárias, interdições parciais em meia pista na Avenida Atlântica, da Rua 1300 até a Avenida Osmar de Souza Nunes, das 8h30 ao meio-dia e das 13h30 às 17h. Na Normando Tedesco, número 4770, das 7 às 18h. Na Normando Tedesco também, na esquina da Rua 3950, das 7 às 18h. Na Rua 1061, na esquina com a Avenida Brasil, das 8 às 11h30 e das 13h30 às 17h30. Na Rua 1542, das 11 às 14 horas e na Rua 3750, das 8 às 9 horas da manhã. Interdições totais de via, né? Via fechada em Balneário Camboriú. Na Rua 3700, ali entre a Marginal Leste e a Avenida Brasil, das 7 às 18 horas. Na Rua 1400, na esquina com a Avenida Brasil, ali devido à obra da macrodrenagem. Na Rua 2850, na esquina com a 2830, das 14 às 17 horas. Na Rua 4750, na esquina com a Avenida Normando Tedesco, das 11 às 14 horas. Essas são as informações do trânsito, né? Os boletins, o boletim de trânsito da BC Trânsito, né? Com as interdições parciais e totais de via em Balneário Camboriú. Vamos falar agora de Itajaí, informações da Codetran. Trânsito, alterações viárias no trânsito na Rua Heitor Liberato, das 5 da manhã até as 3 da madrugada, na Cônego Tomás Fontes, né, entre a Samuel Rosa e a Silva, das 7 às 18 horas, na José Gal, ali próximo à Rua Indaial, das 7h30 às 18 horas, na Rua Domingos Manuel Rodrigues, no centro, das 7h30 às 17 horas, na Rua Vereador Nestor dos Santos, no bairro Cordeiros, das 7h30 às 17 horas, na Rua Cabo Policial Militar Antônio Rudolph, na Praia Brava, das 7h30 às 17 horas e na Marginal Oeste, próximo à Avenida Mário Uriarte, das 7h30 às 17 horas, na Renault Mittausen, ali em frente ao Bombeiro, das 7h30 às 17 horas e fechando o boletim da Codetran, na Rua Jorge Tisachel, com a Alameda Ernesto Schneider na Fazenda, né, das 7h30 às 17 horas. São as informações do trânsito, né? As alterações no trânsito em Itajaí, boletim da Codetran. E agora a Duda Nunes traz pra gente as informações do tempo aqui na região, Duda.
4: Anderson, essa quarta-feira segue quente em Santa Catarina, mas você, nosso ouvinte que vai mais ao litoral sul do estado, pode encontrar instabilidade durante a tarde. Mas aqui para Itajaí e cidades vizinhas, temos bastante sol, especialmente durante a tarde, e com isso o aumento das temperaturas. Chegamos ontem a máximas de até 30 graus e hoje não vai ser muito diferente, viu? Máximas previstas de 27 graus com bastante sol. E por falar em temperatura, agora 7 horas e 56 minutos, aqui em Itajaí nós temos 20 graus com sensação térmica de 21 graus, lembrando que as máximas para hoje devem chegar até os 27 graus durante a tarde e sem previsão de chuva aqui para o litoral norte. Você que pode viajar mais para o litoral sul, para o oeste de Santa Catarina, vai encontrar um pouco de instabilidade, mas aqui para o nosso litoral norte é sol e calor, hein, Anderson? Um dia bem atípico de inverno, né?
2: É verdade, né? Sol aí, calorzinho dando as caras aqui na nossa região. Vamos um pouquinho de esporte agora. No nosso Jornal da Manhã Litoral Norte, tivemos ontem começo da rodada de volta das oitavas de final da Libertadores da América e também da Sul-Americana. Começar pela Libertadores, ontem, fora de casa, grande resultado do Fluminense, hein? Empatou em 1-1 com o Rivadavia, chegou a estar ganhando, tomou um gol no finalzinho de pênalti, mas nas penalidades brilhou a estrela do goleiro Fábio e o Fluminense passou, então avançou para as quartas de final. Dois empates, né? 0-0 no Rio e 1-1 lá na Argentina, passa nos pênaltis, 5-4 nos pênaltis, então o Fluminense está classificado para as quartas de final da Libertadores da América. Ontem à noite também, vitória do São Paulo, 3-1 em casa sobre o Bolívar, também avançou para as quartas de final, mas da Sul-Americana. Isso pela Sul-Americana, então São Paulo classificado. Tinha empatado o jogo da ida fora de casa, venceu e se classificou na Sula. Libertadores da América hoje, 19 horas, Cerro Porteño e Palmeiras lá no Paraguai. O primeiro jogo foi 1-1 e hoje, 9h30 da noite, tem um jogaço entre brasileiros, hein? Flamengo e Cruzeiro, 9h30 da noite. Primeiro jogo também empatou em 1-1, né? O jogo da volta no Maracanã para definir mais dois classificados aí para as quartas de final da Libertadores. Pela Sul-Americana, Atlético Mineiro recebe o Bragantino às 19 horas. Venceu o jogo da ida por 1-0 fora de casa, então decide em casa aí também buscando vaga nas quartas da Sul-Americana. Série B do Campeonato Brasileiro tem rodada, né? Tem rodada, a 23ª rodada. Hoje tem catarinenses em campo. O Avaí joga às 7h30 da noite contra o Sport na Ressacada em Florianópolis. O Avaí aí tentando sair da zona de rebaixamento. E o líder Criciúma, hoje 9h30 da noite, vai até Ribeirão Preto, no interior de São Paulo, enfrentar o Botafogo de São Paulo. 9h30 da noite, o Tigre é o líder, né? 43 pontos. Ontem o Juventude venceu o Goiás por 1-0 fora de casa. O Juventude colou ali no Criciúma com 42, mas como o Criciúma joga hoje, pode voltar a abrir 4 pontos de vantagem na liderança da Série B. E no caso do Avaí, né? Ele é o 17º colocado com 23 pontos. Primeiro time fora da zona de rebaixamento é o Ceará com 25. Então, e o Ceará já perdeu ontem para o Náutico. Então, se o Avaí ganhar hoje, depois de muito tempo, ele pode sair da zona de rebaixamento. É um jogo decisivo hoje para o Leão da Ilha contra o Sport, que é o 6º colocado. Tem 35 pontos, está brigando lá em cima no G6 da Série B do Campeonato Brasileiro. Amanhã a gente traz então todos esses resultados e, claro, destaque para os jogos da Sul-Americana, né? Palmeiras e Cerro Porteño, aliás, Cerro Porteño e Palmeiras, 19 horas e o jogaço no Maracanã, 9h30 da noite, Flamengo e Cruzeiro. Com as informações do esporte, a gente fecha o nosso programa por aqui, Duda.
4: Encerramos mais uma edição do nosso Jornal da Manhã Litoral Norte. Obrigada a você e obrigada ao nosso ouvinte por ter começado essa manhã de quarta-feira aqui na Jovem Pan 94,1. Amanhã, quinta-feira, claro, nos encontramos novamente com todas as notícias da nossa região a partir das 7 horas. Um grande abraço a todos e até amanhã. Tchau!
2: Valeu, Duda. Então a gente volta amanhã, 7 horas da manhã, aqui no nosso Jornal da Manhã Litoral Norte. Uma boa quarta-feira a todos. Fique agora com o Rock and Pop da Jovem Pan. Valeu, fui!
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2: Muito bom dia, excelente quarta-feira.

0: Eu sou Luciane Chiodi e chegou o momento de curtir uma super playlist aqui na número 1 do Brasil.
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0: Diretaço sem conversa. E pra começar, tem Lu

0: 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Jovem Pan, 1 para as 10.
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7: Muito bom dia, excelente quarta-feira pra você que tá aí curtindo esse solzinho no nosso litoral e no Vale do Itajaí. Tá na vibe, tá ligado aqui na Jovem Pan 94,1. Classe especial. Eu sou Luciane Chiodi e a gente tá juntos até o meio-dia.

0: Brasil. É o momento de você participar e pedir a sua música preferida. O que você tá afim de ouvir nessa manhã de sol? Um sucesso, uma novidade ou que tal aquele clássico da Pan? Você escolhe. Aí manda a mensagem aqui pro WhatsApp 47 99 01 9410, ou se você preferir, também pode participar e interagir lá pelo arroba Jovem Pan Itajaí. 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
0: Abrindo a sequência, tá chegando Ray, Where Is My Husband?

atendendo aos primeiros pedidos dessa manhã, Alok, Ziba e Bruno Martini, Hear Me Now. Na oitava posição, David Guetta, Ted Swings e Tones and I, Gun Gun Gun. Na nona, Gracie Abrams, That's So True. E no décimo lugar, Ray, Where Is My Husband? Manhã deliciosa de quarta-feira, solzão raiando e a gente aqui tocando só o que você quer ouvir. Se ainda não pediu a sua música preferida, aproveita. Manda mensagem pro WhatsApp 47 99019410 ou lá pelo arroba Jovem Pan Itajaí. 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

0: 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Jovem Pan, 10h29.
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Pretender Man Child, primeira colocada aqui nas mais pedidas da Pan desta quarta-feira. Teve também Rihanna, Rehab. Na segunda posição, Bruno Mars, I Just Might. Na terceira, Tame Impala e Jimmy Dracula. O flashback da manhã com esse supergrupo Backstreet Boys, As Long As You Love Me. Quarta posição, Sam Fender e Olivia Jean, Rain Me In. E na quinta, Lola Young e Messi. Gostou? Quer mais? Então aproveita para interagir, pedir o seu som preferido. É só entrar lá nas redes sociais e lá você também vai acompanhar tudo o que está rolando no mundo da música, cinema, entretenimento e também acompanha as ações que rolam aqui no nosso litoral. É só acessar @JovemPan Itajaí para ficar sempre atualizado com o que rola aqui na número 1 do Brasil. 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

0: 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Jovem Pan 112.
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0: 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Jovem Pan, 11:29.
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0: Fly Away, Fat Twins, Bad Dreams e também Miley Cyrus, Flowers. Pra você um super dia. Continua aí na sintonia, aproveitando essa quarta-feira de sol. Depois do intervalo tem o Pânico, 2 horas do Planeta DJ. E mais tarde, nosso novo encontro. Um beijo pra você, ótimo dia e até mais. Tchau! 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Jovem Pan, 8 para o meio-dia.
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0: Chico vem pra desinstalar.
1: Boa tarde.
2: Boa tarde.
1: Boa tarde, meus censurados, pelo amor. Tudo bom com vocês? De volta com mais um indecoroso programa Pânico pelas altivas plataformas da Jovem Pan. Seja bem-vindo ao programa mais desnecessário e chato que reunião de condomínio.
3: Sim.
1: E por falar, Morgadão, em reunião de condomínio, eu convoco agora advogado Paloma e o professor Vila.
4: Tarde.
1: Ô, professor, que saudades. Tudo claro.
4: Tudo bem, senhorinha? Tudo
1: bem.
4: Francamente, né? Que desprazer estar nesse programete de quinta categoria e absolutamente safado, claro. Só vem aqui pra bradar sobre o meu Santos querido. Maravilhoso, vivo Ney. Reunião de condomínio é tão necessária quanto a volta da calça Saruel. Um bando de velho reunido, competindo por quem sente mais dor, e a dor cada vez mais exótica, né? Se reunião de condomínio resolvesse alguma coisa, o síndico não precisaria agir como um cachorro carcereiro. Tô tentando aqui, claro, reunião de condomínio é igual parada gay, tem gente que só vai pra comer. Falando disso, eu preciso ir, acabei de marcar um date na Prevent Senior. Vai lá, o advogado demente.
3: Nossa senhora, vai trocar sua fralda. O tiozão da suquita. Você não mexe comigo não, meu chapa. Eu trabalho com a lei, eu sou maracaio da justiça, sou tubarão da jurisprudência. Eu sou a Mia Califa da lei, Diego Polito da maçonaria, sou eu, meu chapa. Reunião de condomínio, eu acho bom. É tão bom quanto prender a pelinha do peru no zíper. Parece uma suruba de bingo, meu. Você já viu isso? É rinha de dentadura. Só tem véio, tanto véio que os coveiros faz fila na porta esperando alguém ser puxado pra cima. Um open mind de reumatismo que eu nunca vi na vida. A síndica do meu condomínio, no último andar lá da Berrini, onde eu tenho minha sala comercial, ela é tão legal que o apelido dela é Rancenias, e vacilou, ela leva uma parte da gente. Reunião de condomínio só serve pra saber quem tá vivo ainda. Enfim, um cacto no meu furinco, mas não me leva numa reunião dessa. Eu não mexo com essas coisas pesadas. Eu prefiro uma craque do que ir lá. Agora, se dá licença que eu vou defender minha nova cliente, que é a Deolane do Tigrinho. Tá com você, Zuzu.
1: Zum, zum.
3: É o zum, zum.
1: Esse é o Rogério Morgado com o texto do Fábio Gueré.
3: Yeah.
1: Ele tem o melhor show de stand-up comedy do Brasil. E quem tá falando isso é o público, que reconhece ele lotando todos os teatros do Brasil. Mas no meio, ele é conhecido como o Bumbum de Cômoda. Estou falando dele. Rogério Morgado.
3: Quem é esse rock'n'roll?
5: Quem é esse rock'n'roll, hein? Uma hora dessa.
3: Só eu,
1: rock'n'roll.
3: Fala, Fiote, tá bom?
1: Belezuca, fio.
3: Mas vamos que vamos, bonitinho, com o meu dinheirinho no show do Morgado. 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

0: 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Obrigado, Daniel.
1: Que alegria.
0: Que alegria.
1: Nós temos o grande humorista também, comediante e roteirista, que é o Fábio. Fábio, esse. Arroba Fábio Gueré, também sempre tem sua agenda.
2: Aí eu pegaria, gente.
1: E aí, Fabião?
2: Eu adoro homem assim, da cabeça meio esquisita.
1: Quem não gosta de um homem com a cabeça esquisita? Como é a agenda dessa semana, Guaracito?
3: As duas tortas. Ei. Mas, enfim. 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Então bora lá. E pra finalizar, só queria mandar um abração aqui pra minha doutora Bruna Mello, Diego Mello, galera da Integraville, que tá cuidando de mim, me deixando fortão assim.
0: Bora.
3: Então, bora lá. Valeu demais, Integraville. E é isso aí. Zoom, zoom.
1: Obrigado. Aliás, o Gueré tem uns bíceps fantásticos. É o trabalho das dois, né? Graças. Mas um é mais forte do que o outro, eu percebo. Deixa eu falar uma coisa muito importante pra gente aqui.
0: Paulo Cintura.
1: Paulo Cintura. Você. Que assiste a gente. Você manda um e-mail.
0: Isso.
1: E aí você pode participar.
0: Do quê?
1: Porque chegou a hora de quem?
0: Aí sim, hein?
1: De homenagear quem almoça todo dia com a gente. Na Dirce. Só que não tem refluxo, Gueré. Sabe por quê?
3: Porque o TP demorou.
1: Porque é a nossa audiência, a majestade. A majestade de hoje vem da salgadíssima Guarujá. E atua como estivador. O homem curte dar uns piques na praia pra manter o shape. Palmas para Cristiano José Campos.
3: Cristiano!
0: Beleza! Boa tarde, pessoal.
1: Boa tarde, Emílio. Salve, Cristiano.
0: Achei que era nosso câmera.
1: Ele é bonitinho demais.
3: Ele é.
1: Você sabe que é uma simpatia, o Morgadão. A gente tem a oportunidade, às vezes, de pegar o cara nos bastidores. Tá no elevador, eu e o Samidana.
0: É. Certo.
1: É um senhor muito simpático.
0: Sim.
1: E eu admiro demais o local de onde você habita, porque são os Caiçaras Guarujá. Esta é a região?
4: Positivo. Sou de Santos. Minha voz está sem
0: pastilha.
4: Tô com problema na garganta.
1: É? Você quer uma pastilha da MS?
4: Não, não,
1: traz
4: então,
1: pra...
4: tem que pedir uma pastilha.
1: Dá uma aguinha pra ele, Morgadão.
4: Não, tem aqui.
1: Tem
0: aí.
4: Então, eu nasci em Santos, né? E, no caso, eu moro no Guarujá.
1: A pastilha. Você não quer uma aguinha? Porque às vezes a gente... Me conta uma coisa, o senhor é estivador?
4: Eu sou estivador e eu sou também mecânico aeronáutico.
1: Eu
4: trabalhei na VASP, muito tempo na VASP. Depois trabalhei em Pantanal, viajei o Brasil, morei em Salvador, Vitória. O último lugar foi Espírito Santo.
1: Amém.
4: Espírito Santo, o último lugar foi Juiz de Fora.
5: né?
1: Lugares maravilhosos.
5: Muito bom de morar.
1: Guarapari, Itaúna,
3: só coisa boa.
5: Eita, e quando eu morava em Salvador, eu ia um final de semana, assim, outro não, para Porto Seguro.
0: Ó,
5: entendeu? Vou lá porque não.

0: tinha mecânico lá.
1: Enchia
0: então
1: cara
0: a gente
1: de
0: ia pra lá pra atender o voo, ficava o final de semana e depois voltava.
2: Coisa boa.
0: Pra Salvador.
2: Bacana. Sabe quando o Emílio não tá aqui, eu percebo que a majestade não traz presentes.
3: Não traz, não essa tem semana, presente.
2: Pelo menos uma bananinha, que a gente adora, aquela bananinha da Caissara.
3: Não, para de ser mendigo.
0: Se eu soubesse, eu comprava na Dirce.
2: A gente não quer. Brincadeiras à parte aqui, a gente sabe que você é um grande fã do programa.
0: Sim.
2: E você escuta há quanto tempo, cara? Não, quando você começou a ouvir o Pânico?
0: Ah, meu... Desde... Na época do Bola, do Carioca.
4: Boa, época melhor,
0: na época
4: que
0: o pessoal desligava o telefone.
2: Época que era boa esse programa.
3: Não pode passar agora, não, meu filho.
0: O bom é que o programa ele soube, ele se reinventou, né, cara?
1: Fred Finch, do compadre.
0: Ele acompanhou a mudança, né?
2: Sim, agora a gente tem o Rocambole News, que
3: isso,
2: é a nossa
3: loucura.
2: Daqui
3: nossa
2: a pouco as novidades, a nossa aposta aqui.
1: Fantástico, tá até de
0: e
1: olho.
0: E no caso, eu queria falar, o Estivador, ele é, eu sou avulso, ou seja, eu ganho quando eu trabalho.
2: Certo.
0: Eu acho engraçado que o empresário portuário, ele vai na contramão dos empresariados do Brasil. Porque qual é o empresário que não queria um trabalhador que ganhasse o que produzisse?
2: Verdade.
0: E outra coisa, se tem trabalho, se tem navio, a gente trabalha quando tem navio.
2: Uhum.
0: Se não tem navio, a empresa não paga.
3: Aí, ó.
0: Então, e eles agora estão com a PL querendo acabar com os avulsos e querendo vincular todo mundo. Infelizmente, a gente tem esse problema que foi do antigo também presidente do sindicato, que ele fez um acordo de vínculo com as empresas de container, aí ele não quis cumprir, foi à justiça. Chegou no TST, nós perdemos o direito.
2: Olha só.
0: Então, só que o TST, ele não vê o problema que acarretou, que é o problema, muito problemas de articulação, coluna, e o pessoal está ficando cada vez mais detonado. Eles não veem isso. E o pessoal que continua avulso está com problema de... um problema psicológico, não dorme direito por causa dessa PL. Então eu acho que era bom também o judiciário rever, o TST rever. Então você vê que em 2016 eu vi uma reportagem no Jornal da Cultura onde juiz do Tribunal Superior do Trabalho recebe dinheiro de empresário portuário para dar palestra.
2: Ixi, olá.
0: Então quando você entra com o processo, tem, até um colega estava conversando, chega no TST, ele mandou voltar o processo para primeira instância. Então fica difícil de você confiar.
2: Boa.
0: No tribunal.
2: Boa.
0: E agora também, na semana passada, o presidente do Sindicato dos Empresários Portuários recebeu condecoração do TST para comendador.
2: Olha
1: aí,
2: só.
1: Aí, que maravilha.
2: Boa, maravilha. Olha, eu quero agradecer o desabafo aqui.
3: Puta,
2: né?
3: Nego avulso.
2: Está anotado.
1: E um desabafo sensacional, porque para quem não estava conseguindo falar 3 minutos desabafando sobre
3: isso,
1: o assunto,
3: boa.
1: Muito bom, cara.
2: Sensacional. Coloca o Instagram do Cristiano José Campos, que ele é estivador.
3: Ele não tem Instagram.
2: Não tem.
4: Quem então, quiser, vai lá no Porto.
2: Quem quiser, acha ele na Dirce, que ele vai estar 2 horas da tarde vai. Fazendo toda a consultoria para os estivadores avulsos do Brasil.
3: Puta,
2: obrigado pela
3: avulso,
2: sua
3: véio.
2: Participação.
1: Valeu, meu velho.
2: Foi muito boa.
4: Tá meio avulso.
3: Agora volta pra câmera.
2: Agora vamos voltar pra cá. E outra coisa, nós temos uma novidade aqui e uma pauta especial.
3: Opa,
2: já temos o fuzil aqui?
3: Aí
2: temos,
3: sim.
2: Então, por favor, o herói do Brasil da tela. Aonde está o nosso grande repórter, o Boquinha de Chibiu,
5: Flavinho.
2: O herói do Brasil.
3: Aê.
2: Fala, Flávio.
4: Flavinho.
3: Esse cavanhaque aí.
6: Olá, Zuzu e coleguinhas desta quarta-feira mágica do programa Pânico. Hoje nós viemos num lugar especial e acompanhar a vida de pessoas especiais. Primeiro mostrar este lugar especial, que é o Caminho do Mar, a EV, a Estrada Velha, onde as pessoas descem de bicicleta numa estrada muito histórica e turística até o litoral. Aproveitando o Gabriel, que é instrutor aqui,
2: opa,
6: de todas as curiosidades, Gabriel, que a gente pode falar dessa Estrada Velha é o quê? Primeiro que os jesuítas abriram os primeiros caminhos do litoral até o Planalto e também Dom Pedro, naquele rumo ao dia da independência, ele também passou por essa Estrada Velha, né? Boa tarde, o que você pode falar deste caminho histórico, Gabriel?
7: Boa tarde, meu querido, tudo bom?
2: Opa.
7: Isso mesmo, isso, o trajeto que a gente chama é a Calçada do Lorena, um caminho, principalmente, era um trecho indígena, que depois foi descoberto pelos jesuítas, e depois calçado por Bernardo José Maria de Lorena, foi construído em 1792, e foi por esse caminho que Dom Pedro I subiu para poder dar o grito de independência bem no alvorecer do dia.
6: Então, quem puder, vem fazer, porque a gente tem roteiro histórico, roteiro ecoturístico e roteiro aventura. Eu vou convidar esses dois personagens aqui, porque hoje é um dia especial, porque, ô Zuzu, nós vamos acompanhar a vida de dois profissionais. O Paulo Farina, que é triatleta profissional, e também o Alisson, que também é atleta profissional. Você, no caso, é o cara, além de atleta, é o cara dos negócios. Você que vende a bike pra essa galera, né? Então, eu já pergunto, pra quem começa, a mais barata, e pra quem já é profissa, a mais cara?
4: A gente trabalha com bike da Trek a partir de bike de estrada. A gente tem bike lá a partir de 12, 13 mil reais, uma bike legal. E o céu é o limite. Tem bike lá de 140 mil, que é uma comemorativa.
1: Eu vou de CCzinha.
4: De aniversário, edição limitada, e sensacional. A bike é linda.
6: E o Farina, que é triatleta, corre, pedala e
2: Iron Man.
6: Eu perdi o retorno, não sei se vocês aí tá o retorno normal, o Tigre me fala que tá. Paulão, me diz uma coisa, triatleta, corre, pedala e nada, quantos quilômetros cada modalidade?
5: Ah, no Iron Man, né, que é o que eu faço, a gente nada 3.800 no mar, pedala 180 e depois corre uma maratona. E você tem até 17 horas para executar.
6: E o que, que a gente vai fazer aqui? No momento que eu vou pegar o retorno, quando é que, pra mim, Tigrinho, faz favor, Tigrinho é um excelente produtor, calma que eu tenho o Parkinson.
2: Boa, ele tá pegando o
6: Por que, que a gente veio aqui, Zuzu? Porque
2: diga,
6: a gente vai acompanhar o treino. A gente vai acompanhar o treino desses dois, então nós vamos com o carro acompanhando, eles vão fazer a descida deste caminho histórico.
1: Cê
6: que a gente
1: já contou
6: de várias curiosidades, duas pelo menos. A gente vai no carro acompanhando
2: os dois.
6: Fazendo treinamento, acompanhando o treinamento.
2: Não. Calma lá, vamos organizar.
3: Fuzil, parou.
2: Só pra organizar pra nossa audiência aqui. Lá vem o fuzil. Que isso? Educação aqui na Rádio Pan-Americana. Vamos organizar.
3: Acho que ele tá malandrão.
2: O fuzil está hoje, e ele disse que ele vai de carro, mas nós temos um desafio com ciclistas profissionais, inclusive o Paulo Farina Neto, como ele disse, aqui é triatleta, 17 vezes Iron Man. Nós temos o Gabriel Mello, que é o guia, e tem o Alisson Moura, que também é o ciclista que vai acompanhar. Nós, pelo desafio, né, pela aventura, eu vou perguntar para a bancada se vocês gostariam, porque o fuzil falou, vou de carro.
3: Não. É óbvio.
2: Rogério Morgado, fuzil de carro ou de bicicleta?
3: É óbvio que é de bicicleta, não faz sentido.
2: Bicicleta, Alba
1: corda. Bicicleta.
3: Tá pensando.
2: Vamos lá, Guerezão.
1: Monociclo, não, bicicleta.
2: Bicicleta, o Sam, eu acho que não tem...
8: Se barba fosse sinal de respeito, bode não tinha chifre, fuzil. Vai de bike.
2: Vai de bike. Uma salva de palmas, faremos um desafio.
3: Ele vai de bicicleta.
2: Fuzil.
6: Ô, Zuzu.
2: Pois não.
6: Toda vez que o Emílio sai de férias, vocês tentam me matar, velho.
2: Por quê?
6: Toda vez que ele sai. Porque você. Mano, velho, de bicicleta, eu tô gripado, velho. Tô sedentário, o Sammy sabe, com o ciático atacado. Os caras são profissa.
8: Vai de garupa.
6: Não tem nem bicicleta, parceiro. Eu vou no cano do cara, irmão.
2: Vai na bicicleta.
1: Lá ele.
2: Pergunta pro Gabriel, pro Paulo, se eles têm uma bicicleta.
4: Eu sempre trago uma bike.
2: Ou o Alisson.
4: Vamos descer com nós.
2: Aí sim.
6: A resposta do Farina.
3: O cara sempre anda com uma bicicleta.
6: Eu sempre trago uma reserva.
3: É, traz nas costas.
2: Bom,
6: na pokebola. Inferno,
2: mano. Não vamos perder aqui. Você que está na audiência,
6: usa a mochila. Eu não ganho nada?
2: Você ganha a sua saúde.
6: Eu não ganho nada, irmão. Aí eu faço.
3: Você ganha o respeito da audiência, que você é um cara que sempre encara tudo,
2: boa,
3: cabeça erguida. E você é o cara, fuzil. Olha aqui pra mim. Olha nos meus olhos aqui, fuzil. Olha aqui. Olha lá, tirou. Tirou o fone. Virou os barzinhos.
2: Ó, mostra a máquina aí. Eu vou pedir pra você
3: Gravar.
2: Máquina, a bicicleta. É. Tem bicicletas aí.
1: Dá mais barata pro fuzil, pelo amor de Deus.
2: Pode chegar a 100 mil reais.
3: Certo.
2: Olha a bike dos caras. A Paulinha que anda de bicicleta. É do que essa bicicleta? Qual que é o material? Carbono. Você que anda, você que é um cara chique da Faria Lima, igual o Samidana, que vai lá na Marginal e anda com essas bicicletas aí, olha só.
3: Top.
2: Ah, o fuzil vai ficar durante o programa. Oh, que bonitinho.
3: Olha!
2: Maravilha, uma salva de palmas. O herói do Brasil. Durante o programa.
1: Parece um vendedor de Yakult.
2: Vamos ver se ele consegue completar esse desafio. Fuzil, você vai partir da onde pra onde?
3: Só pra gente. Vamos lá. Não tá te ouvindo.
6: eu não tô nem com... Deixa eu te falar, olha o equipamento dos caras, mano. Os caras têm até bermuda pro bagulho. Eu vou descer o caminho inteiro nessa bermuda aqui, mano.
3: Vai dar, você vai descer na bicicleta.
1: Tudo, a mesma
3: vai
1: bermuda tá bom, né, da mano? Copa.
6: Quando vocês não me veem morto, vocês não param?
3: Então vai, bom. Atenção. A partir
2: vamos,
3: de
2: vai
3: agora.
2: Vai lá, Silvio Luiz.
9: Está valendo. Oh. A partir de agora, o grande fuzil vai descer para as ondas de bicicleta e vai ficar na tela até o final do programa. Valendo!
1: Boa! Fuzil é o herói do Brasil.
8: Tá meio câmera lenta aí.
2: Não, também é o seguinte, cara.
1: Calma. Temos... É amador.
3: A hora que pegar um embalo pra descer, aí vai que vai.
2: Cara,
8: isso. A descida é fácil.
2: Vamos lá. Temos profissionais qualificados. O Paulo Farina Neto, ele é triatleta. Nós sim. temos também o Alisson Moura, que é ciclista, especialista da Gold Bike.
1: Sim.
2: Então já temos aqui a Gold seja, Bike Oficial gente... está seja, com a gente. É. Seja, a bicicleta seja, é boa.
1: Esses dois não vão ter problema. Ou agora seja, o nosso.
2: Exato.
8: Ou seja, o fuzil é o único despreparado.
3: Fica tranquilo que para descer todo santo ajuda. Vai.
2: Bom, então durante o programa tem esse desafio. Vamos ver se o fuzil chega em Santos ou qual local ele consegue com ele os volta. Profissionais. Ele vai ter que voltar subindo de bicicleta.
8: Sim, lógico. Eu quero ver.
2: E eu quero que ele traga uma bananinha aqui, o nosso majestade, aquela bananinha caiçara. Vamos exato. Seguir o programa? Então, Dedê, simbora?
3: Bora
2: o momento dele. Hoje é dia de dicas de filmes, séries e fofocas na web com ele.
8: Quem?
2: Com um quadril de parideira.
8: Quem?
2: André Alba, Linhagem Geek.

0: ai. Da manga.
1: Boa tarde a todos.
2: Boa tarde, Emílio.
1: Boa tarde, Emílio. Boa tarde, Alba.
3: Boa tarde, Daniel.
4: Vamos falar bem alto que o Alba tá com dor de cabeça hoje.
5: É isso, boa tarde, Emílio. Favor. Boa tarde, Daniel.
2: Vamos boa tarde, Emílio.
3: Vai lá, Betão.
1: Se inscreva lá no canal da Linhagem Geek, lá no YouTube. Vamos às notícias. Temos algumas polêmicas aqui, porque Zuzu.
3: Diga.
1: Ele está de volta.
6: Isso aqui.
1: Sabia.
7: Você não aguenta, né, Alba?
6: De Brasil.
1: Não é que eu não aguento, eu preciso informar as pessoas, porque eu recortei o trecho, tivemos aquela entrevista com o Pedro Bial, e o Wagner Moura, ele utilizou um termo que me surpreendeu bastante, que é o fascismo de esquerda. Me surpreendeu muito, Morgadinho.
3: Sim.
1: Em tempos de eleição.
3: Surpreendeu até o Bial.
1: Exato, o Wagner Moura. Então, eu só quero, antes de contar pra vocês o que aconteceu, vamos relembrar apenas este trecho, por favor, meu querido. Boa. Bernardito.
8: É tipo, o papo dos caras é, ele mora nos Estados Unidos e trabalha lá, não pode falar do Brasil, ou ele prosperou na carreira, e então como é que pode? Não é gay, defende gay, não é preto, defende... Eu fico assim...
9: É, mas tem uma esquerda identitária que está começando a entrar nesse mesmo discurso.
8: Nesse mesmo lugar, fascismo de esquerda.
9: É.
8: Fascismo de esquerda, de não pode...
1: Fascisminho de esquerda.
2: Fascisminho
1: de esquerda. O que aconteceu, Zuzu?
3: Fascismo de esquerda.
2: Fascisminho. É, que é pequenininho ainda.
1: Sabe o que aconteceu, Zuzu? Ele se arrependeu.
3: Se arrependeu?
2: De falar isso?
1: Ele se arrependeu.
2: Mentira!
1: Wagner Moura arregou.
3: É verdade.
2: É óbvio, é normal. É igual comediante que defende o Léo Lins, depois arrega e fala que tá certo, tinha que ser preso.
1: Por quê?
2: Por quê?
1: Por quê? Zuzu, o fascismo é uma coisa da direita.
2: Não pode.
1: É, você precisa... Ah, foi anos e anos construindo o fascismo ultradireita. E aí o Wagner Moura, quando ele coloca isso, sendo o Wagner Moura, pegou mal.
3: Pegou mal com a turma.
1: Pegou mal com a turma.
3: Com a turma do Leblon.
2: O que aconteceu? Conta pra nós.
3: Frequenta o apartamento.
2: A turminha dele. Vamos ouvir.
1: A turma. E aí é o seguinte. Vamos às aspas do Wagner Moura, né? Ele mandou uma retratação para a Folha de João Paulo.
3: Você tá brincando.
1: O seguinte, opa, abre aspas. Eu apoio todos os movimentos identitários.
3: Tá.
1: Todos. Mas não a cultura do cancelamento. Acho covarde. Venha da direita ou venha da esquerda, explicou ele. E aí ele disse o seguinte: mas errei ao chamar isso de fascisminho de esquerda.
2: É o quê?
1: Não é um termo apropriado e é insensível ao fato de que são historicamente as minorias que sofrem a violência que caracteriza o fascismo.
3: Fecha que coisa,
1: aspas,
3: Alba.
1: Fecha aspas.
3: Aí você acha...
2: Mas que minoria que ele
3: mas
2: fala?
3: Só uma coisa. Você acha, Alba, pela sua sensibilidade...
1: Muito
3: porque
1: obrigado.
3: O Wagner, ele coloca em algumas entrevistas que ele não tem rede social.
1: Sim.
3: Então ele não tá vendo os hates, o post.
1: Deve ter algum fake, né?
3: Não. Você acha que em alguma reunião lá no Rio de Janeiro, perto do Leblon, num apartamento onde tem uma turma que toca um violão maravilhoso, junto com uma galera que lidera... Olha que
2: isso
3: o Wagner. Você acha que alguém ligou para o Wagner e falou, Wagner...
2: Opa,
3: não caiu bem.
2: É óbvio.
1: Porque assim, a gente tá em ano de eleição. E o Wagner Moura é o artista, é o maior artista do Brasil hoje. É o cara que vai disputar uma categoria no Oscar. Quase ganhou o Oscar. Então, o Wagner Moura, em relação ao meio artístico, ele é o maior artista no Brasil. E ele falando isso, que boa parte da direita fala do fascismo de esquerda, que seria, né, essa ditadura woke, pega mal em ano de eleição ainda. Então eu não tenho a menor dúvida que tocou o telefone do Wagner. Ele é muito bem relacionado ali em Brasília com o próprio presidente.
2: Ô, assim, Wagner!
3: Chorou!
2: Ô, Wagner! O que você fez, Wagner?
1: Wagner!
2: Ô, Wagner! Não pegou bem, Wagner!
1: Então, não tenho a menor...
3: Alô!
2: Alô!
1: Não tenho...
2: Pelo amor de Deus, Wagner.
1: Não tenho a menor dúvida que isso pegou muito mal. E até alguns esquerdistas já falando exatamente esse exemplo que ele deu. Porque ele tira sarro de que ele não pode falar de gay, o preto tem que falar com o preto.
3: Sim.
1: Os próprios esquerdistas falando, você mora nos Estados Unidos e vem querer falar do fascismo da esquerda.
10: Como é que preto é de direita?
1: É isso aí. Então, essa é a grande confusão aí de Wagner Moura. Mas ele pediu desculpa. Ele tá sempre se desconstruindo.
2: Vamos ligar pra ele?
3: É. Mas se pede desculpa...
1: Não sei se vale muito.
3: Vale pra turma? Porque não sei também.
2: Depende de quem pede.
3: É melhor ou não é, é ficar calado também nessa situação, né?
1: É difícil, Zu, porque o Wagner Moura, ele é muito chegado nessa turma. Então, sim, provavelmente, os caras vão... Ó, vai, já fizemos a cara. É meio Poderoso Chefão, eu imagino dessa forma. Wagner, não pegou bem. Já escrevemos a sua desculpa, você envia e posta.
2: Será?
1: Eu acho que foi mais ou menos assim.
2: É isso.
1: Mas... continuamos.
3: Tem mais?
1: Não, eu gosto de
3: Especial Wagner?
1: Não é Especial Wagner, mas eu gosto porque o Wagner é o principal, claro, artista do Brasil. Eu gosto de saber as opiniões dele sobre o mundo.
3: Ele é bom ator.
1: Ele
2: tinha mandado bem com o Bial, hein?
1: É, então, tá vendo? Mas foi demais. Como diria o Galão, quis demais, amigo. Aí
3: exagerou.
1: Aí você recebe o telefone da turma, volte 10 casas. Então isso que aconteceu.
2: Isso aí, tem exagero de tudo que é lado, mas aí o cara voltou atrás.
0: Seria mais fácil ele falar que também nunca foi de esquerda do que falar que
2: mais
0: de esquerda é fascista.
1: Zuzu, indo pras redes sociais.
3: Redes sociais. Você tá bom na rede social, vai
1: o
3: lá.
1: O Meta, Zuzu, ele nega que tenha criado o Instagram e o Facebook pra viciar os jovens.
3: Uma vicia.
1: O Sami, isso aí, lembra que eu trouxe aqui, eu falei, isso aqui vai virar festa.
3: O Pablo Escobar falava isso.
1: O Sami, um processo movido por 29 estados americanos pode obrigar a companhia a mudar os recursos da plataforma, e essa acusação pode custar 1,4 trilhão de dólar. Eu gostei muito quando o Emílio disse, ele fez muito bem, que ele falou assim, ó, você tem uma divisão de poderes. Você tem a política e você tem as redes sociais, que são independentes. As redes sociais, você tem um dono ali.
3: Certo.
1: Então, uma hora vai ter essa briga para quem consegue ter mais controle. Obviamente, não sei se é o caso dos 29 estados aqui. Mas, ô Sami, agora o Meta está sendo acusado por... não é só nos Estados Unidos, é na Europa... em todos os lugares, por ter um design que vicia adolescentes e jovens. E essa multa, Sammy, pode ser 1,4 trilhão de dólares.
3: Mas como é que funciona? Você pode entrar no seu CPF lá pro Mark Zuckerberg individualmente e falar, estou viciado?
7: Não, é o Estado.
1: É isso mesmo.
3: É?
1: É isso mesmo.
3: Não, porque na Europa aconteceu isso, não aconteceu nos Estados Unidos. Entrou uma moça no TikTok e falou, olha só, eu tô viciada.
1: Exatamente.
3: Eu também tô viciada. Eu entro lá e falo, quero meu dinheiro?
1: Mas exatamente isso.
0: A galera que tava na Cracolândia chegava pro traficante e falava assim, ó, tô viciado e agora?
3: É, mas sabe o que acontecia, né? Se você reclama com o traficante,
0: então,
3: é diferente.
0: Exatamente. Com o Zuckerberg não é tão diferente assim.
1: E aí a empresa está se defendendo, né? O Meta reconheceu que alguns usuários enfrentam dificuldades com o uso das redes, mas afirmou que não existe uma relação clara entre a utilização das plataformas e a piora do bem-estar, que é a saúde mental. A piora do bem-estar dos adolescentes. A defesa também argumenta que a Meta vem adaptando medidas para tornar o seu serviço mais seguro para menores. Então, é toda aquela discussão que a gente trouxe aqui no Brasil, tal, com o Felca, da saúde mental das pessoas e o processo movido, não são 29, são 30, atualizou, entrou mais um na conta, são 30 estados americanos pedindo com que... Aí eles pedem até, Sami, mudança da plataforma. E quais seriam essas mudanças? Rolagem infinita... Termina a rolagem infinita.
3: Você não gosta de rolagem infinita?
1: Eu gosto da rolagem infinita.
3: Você me gosta. Pô, quem não gosta da rolagem infinita?
7: É rolagem infinita.
3: O sucesso é a rolagem. Você me desculpa, não é?
0: A rolagem que vicia.
3: Mas, brincadeiras à parte, o TikTok, ele tem a rolagem também infinita. O que o Instagram fez? Ele roubou a rolagem do TikTok.
1: Sim.
3: Porque ele estava vendo que entregava mais a plataforma TikTok. Falou, calma aí, vamos copiar essa parada.
0: Quem tem a melhor rolagem se dá melhor.
3: Não é?
0: Isso é normal.
3: Isso é regra da vida. Não é, Gueré? Isso é coisa de vestiário, Sami.
7: Tem um ponto técnico, assim. Você pegar o fast food, sei lá, o McDonald's, o Burger King, quem seja. O que eles querem? Que as pessoas comam com frequência lá.
1: Aí,
7: você pegar a indústria de refrigerante. O que eles querem? Que as pessoas tomem refrigerante. Você pegar a indústria de chocolates. Que eles querem, que as pessoas comam chocolate.
1: Sim.
7: Então, assim, o que é viciar? O cara que vende videogame também quer que a criança jogue sempre. Se você pegar os jogos online, qualquer um, o Alba pode até falar disso,
1: exato,
7: a estrutura deles também é viciante.
1: Sim.
7: A criança, ou adolescente, ou adulto que joga, tem que ficar lá o tempo todo para ganhar pontos, para porque vai mudar a temporada para subir de nível.
1: Se a gente voltasse no tempo, Sammy, na TV, quando a TV começou a ficar 24 horas, a gente poderia fazer isso para ficar na frente da TV 24 horas.
0: Casa de tolerância, não tem nem relógio.
3: Eu sei, mas o que o papai e a mamãe faziam com o pequeno Rogério Morgado quando ele via Chaves à tarde? Você gostava de Chaves?
1: Comprava o lanche.
3: Comia uma bolacha Bono. Eu imagino o Morgadão.
2: Uma doce de leite.
3: O pacote inteiro.
2: A época que era boa.
3: Aí a tua mamãe falava, Morgadão,
7: toma mais uma.
3: Você vaste Chaves.
2: Certo.
3: Só que você só fica duas horas, depois você vai estudar matemática. Você tem um tempo pra ver televisão.
0: O cara assistiu tanto Chaves que virou um barril.
3: Não é? É a defesa que precisa ter uma relação parental.
2: Exatamente.
3: As ferramentas da internet, como o Instagram, que eles já lançaram e tem até uma campanha sobre isso, é a relação parental, que o pai também cuida do que o filho vai postar. Eu acho muito nocivo mesmo. Eu também acho que é viciante, que é dopaminérgico.
7: E não só pra criança.
3: Sim, pra gente. A gente tá viciado.
7: Você faz um monte de coisa que é nocivo. Por exemplo, agora nos alimentos, aqui no Brasil, tem alto teor de sódio, alto teor de açúcar.
2: Eu acho come que quem quer, só deveria, quem quer, assiste quem quer.
7: Deveria ter a mesma coisa. Ó, esse produto, por causa da rede social, tem potencial de vício. Você quer usar? O problema é seu.
2: Sim.
7: E aí o pai, obviamente, tem que orientar a criança. Agora, para criança mesmo, não deveria existir telas em abundância.
0: Sim, então, mas a criança chega na tela através de quem?
7: Dos pais. Não é, do até porque ela não...
2: Exatamente.
3: Quem dá o iPad?
2: Quem compra
0: aqui na rua e dá o celular.
7: E também
0: pra
7: se tirar a rede social para pôr no videogame, também não sei se não é viciante.
0: Coisa, exatamente.
7: Então, quer dizer, a gente não está discutindo se a pessoa vai ficar na rede social ou vai ter uma vida com esportes, com cultura, sei lá. Normalmente, a alternativa da criança, somente as que estão em tela, é ficar viciado. Exato. No jogo do celular.
2: Sim.
7: Que também faz mal.
0: Porque é a única coisa que a criança faz da vida, então é isso.
3: É, agora você deu um exemplo, né? Você pega o cigarro lá, o Serra colocou a campanha lá. Sim. Que você tem lá que é nocivo, que mata. Sim. E o caramba atrás do cigarro. Você acha que seria interessante a plataforma ter um aviso? Toca uma sirene, fala, nossa, você tá viciadaço, seu animal, desliga essa porcaria.
7: Eu acho que tem que ter um recurso avisando que
3: isso
7: faz
3: já
7: os
3: tem.
7: Males.
3: Já tem.
7: Então
3: já tem.
7: Quer dizer, assim como tem vício em doces, assim como tem vício
2: álcool.
7: Em álcool, assim como tem vício em refrigerante, como em fast food,
3: X-Vídeos,
7: que é o seu caso.
2: O Sammy faz o programa tomando IPA aí.
7: Ah, eu faço. Não, é um chamate.
2: Ah, é sim.
3: É isso.
1: Urinoterapia. Só que é o seguinte, a gente tem aqui o Sammy, Zuzu, Morgado e Gueré. O que que os estados pedem?
3: O que
1: da meta?
3: Ah, isso é bom.
1: Né? O que que eles pedem? Porque assim, como é que a gente vai fazer o negócio ficar menos viciante? É. Olha só o que os estados que estão processando a meta estão pedindo nas mudanças que a plataforma tem que fazer. Primeiro, implemente um processo de verificação parental para o usuário adolescente. Altere seus algoritmos de recomendação que manipulam a dopamina. Removam diversos filtros de imagem que alteram a aparência nas fotos. Encerre a produção automática e infinita dos conteúdos de vídeo. Proíba a criação de múltiplas contas, que é o fake, né? Acabe com a publicação rápida ou que desaparecem, como os stories e o Instagram. E todas essas funcionalidades são essenciais para a experiência atual do usuário nas plataformas do Meta.
0: E aí sobra o que pra plataforma?
1: Então, aí é isso. Acabou aí a plataforma, é o Zuckerberg que se vire.
2: O álcool vai lá, tira... Vai na cerveja, ó, tira o lúpulo, tira o álcool, o cara vende água daqui a pouco. É isso.
3: Vai ser isso. Alba, você traz discussões coerentes aqui neste programa.
1: Obrigado, Zuki.
3: Eu vou fazer um break em sua homenagem, que é o homem que quer discutir a plataforma com o Zuckerberg. Vamos lá, Reginaldão. Daqui a pouco a gente tá de volta aqui na programação da Jovem Pan.
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11: Ou o Telegram.
12: Ou o Telegram, que inclusive tem menos regulação. Estamos de volta na programação da Jovem Pan, aqui falando do convidado de hoje, que é o Dr. Nico. Bom. E a Liz André, e passando a bola para o nosso capitão.
11: Capitão. O doutor Nico, ele tem uma bomba.
13: Mentira.
11: Neste programa.
13: Sério?
11: Bomba! Me ligou de manhã.
12: É?
11: Na verdade, ligou para minha esposa. Ligou para minha esposa.
12: Muita gente ligando
11: juro
12: pra
11: por Deus.
13: Cuidado, hein?
11: E falou: preciso falar um negócio no Pânico, que obviamente a gente vai lá do Discord, ele tem outra coisa que ele precisa falar aqui. E aliás, por falar em convidados especiais, cara, olha que animal quem está aqui! Senhoras e senhores, atenção, a estrutura está em outro nível. Estamos aqui,
12: Balneário
11: Camboriú, ao vivo e a cores para a Rádio Jovem Pan, pela internet, e agora vamos falar com um dos maiores nomes do nosso sertanejo. Por que não do Arrocha do Brasil?
12: O
11: homem da estrutura.
12: Ô, meu amigo.
11: E nem o cabelinho pra trás. Eu estou falando da turma de Trencuso. Você que quer tomar um pet
13: Petrussa, Midana, opa, uma gente, salva Maria de palmas Lemer para Thiago Brava, que veio com duas atrações. Ô, Brava! Juju. E aí, irmão?
14: Como é que você tá, meu?
13: Pô, e o anão aqui, ó, como é que você chama, irmão?
14: Olha aí, cara. Você não fala.
13: Ele não fala. Ele não fala. É um anão que não fala. Thiago, cara, que sucesso, hein, velho?
14: Sucesso. Cara, que legal. Tamo aí, cara. Abalando as estruturas da altíssima sociedade, né? Cada hora uma notícia diferente. Mas hoje viemos falar de coisa boa.
13: Sem dúvida.
14: Viemos falar de estrutura, que é a MS que tá...
13: Você tá com o MS.
14: Tô lá.
13: Leozinho Sanches.
14: Leozinho Sanches, bom dia, Balneário Camboriú.
13: Boa.
14: É isso aí, é a boa. E a boa... Essa aí, meu irmão.
13: Tá.
14: Pra galera do cabelinho pra trás.
13: Certo.
14: A galera que quer manter a estrutura. Que isso, cara? A galera que quer manter a estrutura capilar, né? Temos aí agora. E outra coisa, eu vim de boné porque no final eu vou mostrar pra vocês.
13: Opa.
14: Que o não é o chá.
13: Certo.
14: O chapéu que faz o cabelo, né? Não cair. Tô vendo aqui, todo mundo tem cabelo.
13: Todo mundo
14: aqui,
13: né? Tem uma. O anão tá cabeludo também.
12: É o anão mais cabeludo do país.
14: Tá cabeludo, porém.
15: Aumentou 5 centímetros.
14: Tem que dar. Tem esse topete aqui.
13: Topete ele aumentou
14: era,
13: o anão.
14: Ele era até aqui, né? Sim. Já temos dois implantes cada um aqui, mas a gente tem que se reforçar, sabe? Quem tem fez implante capilar?
12: Eu fiz.
14: Você fez?
12: Fiz implante.
14: Você sabe que se não cuidar...
12: Se não cuidar, ó.
14: Se não cuidar...
12: Aqui, ó, o implante.
14: Ah, aqui, ó. Que
12: eu fiz recentemente.
14: Recente, pô.
12: Recente.
14: Então você precisa...
13: Deixa eu entender uma coisa. É o seguinte, o Thiago Brava, que eu conheço de longa data, cantor muito famoso e hoje... Ele é embaixador de várias marcas. Sim. Eu vejo ele fazendo muito sucesso. Ele tem um negócio que é genial, Samidana, que é uma confraria de uma turma que tem a estrutura, que tem bala. Tem então ele fecha, por exemplo, um belo de um hotel Rosewood. Chama a turma grande lá, Léo da MS, e fala: cara, vamos tomar um vinhão bom.
14: Isso.
13: Só que ele tem um bordão que é do cabelinho pra trás, que pegou no Brasil inteiro. Mas não dá pra ser careca com o cabelinho pra trás.
14: Não dá.
13: Tem que ter estrutura.
14: O mínimo que pra ter um cabelinho pra trás tem que ter o quê? Cabelo.
13: Cabelo.
12: Não tem nem o que pôr pra trás.
14: Tem que ter cabelo.
13: E eu vou contar a história dos bastidores que eu sei. O Léo chegou pra ele e falou assim: cara, você tá fazendo sucesso na internet, mas você está meio calvo.
12: Você tá meio calvão bueno.
13: E nós,
14: vou mostrar.
13: Nós da MS temos aqui um shampoo anti-queda, que é esse daqui. O Alovita, shampoo e o condicionador que está na sua mão.
14: Isso.
13: Você testou de verdade?
14: Sim, testei.
13: Quanto tempo demora para você ver resultado?
14: Cara, eu vou te falar. Quem é careca sabe o drama do cabelo cair a hora que vai tomar banho, né? O negócio é o seguinte, aqui, amigo, além de todos os outros componentes, tem o minoxidil, não é verdade?
12: Sim.
14: Que deixa a estrutura e faz esse cabelinho aqui dele.
12: Sim, esse cabelo força, ralo.
14: O cabelo tem que estar forte. Porque tem uma renovação de cabelo, a gente tem uma queda natural.
12: Certo. Um ciclo.
14: Né, de cabelo. Então, para manter o cabelinho para trás, nada melhor...
13: Fortalece os fios.
14: Fortalece, porque o cabelo ele vai caindo mesmo. Ele vai caindo ao longo do tempo. Quem tem cabelo, quem é homem, sabe, vai chegando ali perto dos 40.
12: Certo.
14: Não tem perdão. E aqui, meu amigo, é o reforço da estrutura capilar.
13: Que legal.
14: Que todo cabelinho pra trás tem que ter e tem que usar. Tem que usar todos os dias. Tá?
13: Sabe o que é triste?
14: O Leozinho também, o cabelinho dele já...
13: Ele tá também é meio ralo, agora ficou melhor o cabelo.
14: Parece um pouco o Léo.
13: Parece.
12: Só que eu sou mais bonito.
13: E menos dinheiro também.
12: E muito menos dinheiro.
14: Um pouquinho mais pobre.
12: Nós também, só um pouquinho mais... No detalhe.
14: Nós também somos um pouquinho
12: mais... Mas é no detalhe.
13: Você
12: é
13: sabe.
12: É naqueles 3, 4, 5, 6 zeros a menos.
13: Que eu mas, Sami, brincadeiras à parte, o Sami fez implante.
12: Fez.
13: No Doutor começo.
14: Renan. Cara, ficou bom. Tem quanto tempo você fez?
12: Menos de um mês. Doutor Renan Brigante fez lá,
14: Renan,
12: e falou...
14: Renan, conheço o Renan, foi na minha conferência.
13: Foi.
14: Abraço, doutor. Ó,
13: um abraço pro Renan.
14: Pro pessoal.
13: A pergunta é, não é só pra quem está perdendo o cabelo, é pra quem já repôs no implante, já como repôs. Você... Ele fortalece, como não se diz.
14: Dá uma olhada aqui.
13: Vamos ver?
12: Aqui. Atenção.
13: Ô, louco!
12: Uma bela cabeleira. Uma
14: bela cabeleira.
13: Pô, surpreendeu, velho.
14: Uma bela de uma cabeleira. Porém, amigo, são dois implantes capilares que
12: dois.
14: Eu tenho. E se você não cuidar, se você não usar um produto pra segurar... Ó, já tô... Eu sou o primeiro?
12: Meu primeiro, espero que
14: se
12: o último.
14: Se você não usar, o nosso Alovita vai cair.
12: Vai cair.
14: Vai cair.
12: Vou usar, então.
13: Em um mês.
14: Um mês.
13: 4 semanas, tá falando aqui, ó. Resultado semanas. É até 4 semanas.
14: 4 semanas, você já começa a ver que por conta dos produtos, principalmente do minoxidil, que mantém ali a estrutura do cabelo. Cara, é tiro... E não cai.
12: É tiro sem queda.
13: Vamos falar uma verdade aqui?
11: Você tá indo pra balada. Sim. Imagina, Réveillon em Trancoso.
14: Sim. Balada. Falar em balada, dá uma olhada na cara desse rapaz. Quem você acha que ele tava?
11: Você coloca aquela bata branca, aquele sapatinho. E aí você vai tomar um banho e colocar um perfume. Aí você olha no espelho. Sim. E você vê aquela entrada. Já perde a confiança.
14: O fundo da piscina.
11: O fundo da
12: piscina. Isso compromete.
14: Esse tipo de luz aqui, ele é o constrangimento.
12: Não favorece.
14: Você pode ver o cara quando tá começando a ficar careca. E não usa alguma coisa pra poder manter ali o... segurar, ele corre de luz assim, ele não vai, e ele não tira o boné da cabeça.
12: Nunca.
11: Não tira. Então,
14: assim, cara, quem é careca sabe a dor de ser careca, mas tem jeito. Tem jeito e não tem como. O cabelo, se você não manter ele com um produto de qualidade, ele vai cair. Ele tá condenado. Essa área sua aqui é toda condenada.
11: É condenado.
12: Não fala assim também.
11: É, já era.
12: Fala
11: assim, é condenado. Também. Ele tá todo condenado.
15: Você vai virar o Gueré agora.
11: Aqui.
12: Essa sua também tá condenada. Mas você é mais pra cara que tá condenado.
11: Os caras brincam. Não é pra brigar. Não é pra brigar.
12: Deixa o vocarinho.
14: Você entendeu errado.
12: Deixa o vocarinho aí.
14: O Renan tinha que estar aqui pra explicar que existe a área condenada e a área doadora.
11: Certo.
14: Né? Entendeu? Aqui, se você não cuidar, vai cair de novo, pô.
11: O negócio é o seguinte, se você... O Gueré sabe disso, que ele também fez o implante. E o cabelo dele tá bem forte. Inclusive, eu vou te dar o shampoo, Gueré. Pô,
15: dá pra mim também.
11: Você também fez implante?
15: Fiz.
11: Se você...
15: Fiz lá com o Dr. Rian, manda aí.
11: Não tem milagre na vida. Não fizer um tratamento. 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
14: Pode
11: me cobrar. Pode cobrar o boleto.
14: Pode me cobrar, porque esse cabelo aqui e esse aqui, amigo,
12: tá top, hein?
14: Tá adubado e tá cuidado.
12: Aí
14: tá
12: bom. Sim. Eu vou ter que fazer, porque eu vi que tá comprometido.
14: Você viu? A sua área doadora.
12: Tá condenada.
14: Deixa eu te falar, segue.
11: É aqui, pá.
14: Não, isso aqui você aguenta aí uns 3, 4 aí.
11: Posso deixar esse com o Sami?
12: Quatro o quê?
14: Implante, pô.
12: Não.
11: Posso deixar esse aqui com o Sami? Posso deixar com
14: o Sami? Pode deixar. Vou deixar.
11: Tem um pro Gueré também, pro Morgadão.
12: Valeu, pra todo mundo. Pô, então é shampoo e condicionador todo dia.
14: E outra coisa, não é só pra quem é careca, não, tá? Você tá achando que esse cabelo seu vai durar pra sempre?
11: Não, não fala o Mizica. É?
14: Mizica não.
11: Fortalece pra
14: você ver.
12: Sobrancelha já não tem.
11: Se você passar na sobrancelha, será que dá um gás?
15: Eu vou testar. Pior que dá.
11: Boa. É?
15: Dá.
11: Dá?
15: Pior que dá.
11: Então, um abraço para a turma da MS, para o Léo Sanches, o Thiago Brava aqui, que já é pô, de longa data. A gente tem tanta história que eu não posso contar aqui nos bastidores. Graças, que a gente, isso aqui já derrubou você muita gente em lugar errado.
14: Reparei que você deu uma melhorada.
11: Você achou na face?
14: Não, melhorada assim na postura, né? Sim.
11: É?
14: Nas presepadas.
11: Opa!
15: Já... Meu Deus!
14: Cara, velho.
11: Não me conta.
15: Parou daquelas
11: conta.
14: Uma história, não, conta. Uma história de 10 anos atrás. Ele tinha uma.
12: Ele, não. Ele era casado. Tá?
14: Ele... Não, cara. Não. Ele tinha uma mania de ficar inventando história que não existia. Existe.
15: Ah, mas é normal.
14: Aí
15: até
14: não,
15: hoje.
14: Aí a gente entrou
11: na balada,
14: no carro.
11: Né?
14: Não tem nada de pejorativo.
11: Eu tomara.
14: Entrou no carro e ele falou assim pro cara, e eu não sabia, e ele, o Maurício, né, pra você ver o
11: presepado que eu tava.
14: Ele virou pro cara assim, você tá sabendo que agora vai ter o Uber Viper, que esse carro seu aqui, você não vai poder usar mais.
11: Eu falei isso.
14: O cara, velho, como assim, você vai ter que vender esse carro? E começou o negócio, deu um desespero no cara. Eu falei, pra que esse cara
15: até
14: tá
15: hoje
14: fazendo
15: ele faz isso?
11: Até
14: e
11: hoje.
14: Eu acreditei, na hora que descer, começaram a rir. Eu falei, meu irmão,
15: desde
14: cara
15: pequeno
12: ele faz isso. Ele tem outra mania que eu não vou falar no ar, que é uma
14: essa
12: mania
14: é feia demais, né?
11: Se a gente contar cada mania que a gente tem aqui.
14: Essa. Essa é feia demais.
11: Como é que é, Delari? Maior,
14: eu
11: olha
14: não,
11: só, o currículo do Brava. Eu vou falar, agora não, posso contar a tua história?
16: Me desculpe, vira.
11: Isso é bom demais.
16: Dona.
14: Se essa música
11: é bom.
14: Se essa música fosse no tempo de hoje,
15: carimbador,
14: mano.
15: Carimbador de Panicast.
11: Esse aí no currículo, amigo.
14: Mas naquele tempo era bom também.
11: Você era.
14: A gente era feliz e sabia.
11: E sabia.
14: Essa é a diferença.
15: Ô, Daniel,
14: da geração
15: que o cara tá bem acompanhado, que ele anda com o Felipe Dali também, que é uma das piores pessoas do Brasil.
11: Esse Dali é bom também.
14: Ele nos acompanha. Esse, se ele fizer uma delação premiada nossa,
15: nossa,
14: nós vamos. E outra coisa, né? Eu também, se eu for pra lá, eu entrego todo mundo rapidinho.
15: Sim, lógico.
14: Eu não aguento 5 minutos lá, irmão. Então, se eu for um dia, se você estiver lá,
12: fique esperto.
14: Dá um jeito de me tirar de lá logo.
11: Boa.
15: Antes de baixarem minha calça, eu já falo tudo.
11: Que demais, muito cara, bem. Ter você aqui. Obrigado
14: valeu,
11: aqui.
14: Valeu, obrigado, gente.
11: 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Obrigado, turma. Valeu demais.
14: Tamo junto.
11: Valeu, garoto.
14: Valeu. Manda um abraço.
11: Esse é bom demais. Thiago Brava.
15: Deixa o anão pra nós.
11: Ó, o anão,
13: ele leva anão pra tudo que é lugar. Isso, passa na frente da câmera. Deixa o anão aqui de presente.
12: Deixa em cima da mesa.
17: Cabeça do animal.
13: Bom, depois de muita algazarra e folia e coisas dos nossos bastidores, esse sair. Vamos pra nossa resenha, querida?
12: Opa, temos que
13: ir. Um break antes, por que não? Break pro Reginaldo. E daqui a pouco a gente tá de volta aqui na Jovem Pan.
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12: Não dá. Estamos de volta na programação aqui da Jovem Pan. Estamos falando da taxa das blusinhas, que o seu presidente falou que é injusta a taxa das blusinhas, e ele pedindo para o Alcolumbre aí para tirar, porque isso não é legal com a população. Coisa que ele sancionou. O Haddad fala que... eles vêm agora com a narrativa de que eram os governadores que pediram isso, e a gente sabe que não foi. A gente sabe que não foi fato. Inclusive, a Janja estava no meio falando, pedindo, falando pro Lula que ia ser bom pro Brasil, falou que fazer era... a taxa das blusinhas. E agora o cara vem me falar que
13: barbaridade,
12: que
13: a taxa, né? Barbaridade.
12: Que a taxa das blusinhas é injusto. O cara que sancionou, que o Haddad falou que ele poderia vetar e não vetou, você tá de brincadeira, velho.
14: Mas
12: me ajuda,
14: não esperava
12: aí.
14: Nada que não fosse isso, né, velho? O cara enrola todo mundo, agora o Alcolumbre tá lá já, best friend e tudo.
13: É o Brasil ou ouça, Midana?
14: Opa, coisa linda.
12: Não, isso dá revolta, velho.
13: Calma, calma o coração, calma, gordão.
12: Tá hoje eu tô bravo. Cadê o Emílio pra falar? Gordão tá bravo.
13: Gordo tá bravo.
12: Com essa não tem como não ficar. Não.
15: Viu, tá maluco? Majestade, tem que trazer doce.
13: Olha o coração. Traz o coração. Vai lá, Sammy. Que...
15: Vamos.
13: É uma atrás da... É as sete piores da Jovem Pan.
15: São as sete piores.
13: As sete piores. Number two.
15: Olha só. Isso cabe a todos nós e a sociedade como um todo, porque os ministros... Flávio Dino e Alexandre de Moraes, né, do Supremo Tribunal Federal, a STF, defenderam que a corte volte a discutir a decisão de 2009, Morgado, que derrubou a obrigatoriedade do diploma específico para o exercício do jornalismo. A manifestação ocorreu durante sessão da primeira turma do STF e surgiu em meio ao debate sobre liberdade de imprensa, sigilo de fonte e os limites da atuação jornalística. Dino afirmou ainda que o crescimento das redes sociais tornou mais complexa a definição de quem deve ser considerado profissional de imprensa.
13: Meu amor.
15: Já Moraes... defendeu a possibilidade de regulamentação da atividade e mencionou a criação de uma regra de transição para profissionais que já trabalham como jornalistas e não têm formação específica. O ministro também afirmou que a liberdade de imprensa não pode ser utilizada para a prática de ilícitos. Em 2009, só para lembrar, o STF decidiu por 8-1 derrubar a exigência de diploma de curso superior em jornalismo para o exercício da profissão. Entendimento permanece em vigor e não foi alterado pelas declarações.
13: Então só, desculpa, Albeta, só para complementar esta notícia, a Polícia Federal, diz que o blogueiro do Maranhão não cometeu crime apontado por Moraes.
12: Sim.
13: Segundo um relatório da inteligência da Polícia Federal, que fez uma operação contra o blogueiro maranhense Luiz Pablo, que deu toda essa treta, até agora não identificou indícios de violação de sigilo funcional pelo jornalista. O que a gente está falando aqui, o Alba vai recordar muito bem, é a história do Flávio Dino.
14: Sim, as fotos na praia, né?
13: Da foto, também tinha parece que usou algum carro e por aí vai. Sim. Então está neste lugar que é preservar a fonte.
12: Posso lembrar agora como eles derrubaram isso daí? Eu vou lembrar aqui.
13: Você tá lembrando bem hoje, Morgadão.
12: Eu vou lembrar, lembra lógico, porque tem que lembrar,
13: Memória de elefante.
12: Memória de elefante, porque você tem...
14: isso.
12: Porque você tem que lembrar as coisas, tem que deixar tudo no seu lugar, né? O STF agora quer voltar. Por quê? Vamos lembrar lá em 2009 por que derrubou a obrigatoriedade, tá? A lógica foi o quê? Exigir uma formação específica para alguém exercer o jornalismo cria uma restrição prévia à liberdade de expressão e informação. Gilmar Mendes, relator da época, o jornalismo está diretamente ligado à manifestação e difusão de pensamento e informação. Portanto, o Estado não deveria decidir quem está autorizado a exercer essa atividade com base na posse de um diploma.
15: 2009.
12: Isso, em 2009. Além disso, a regra que exigiu o diploma era uma regra de 1969, época da ditadura militar. Então, o STF entendeu que a exigência não foi recepcionada pela Constituição de 88, especialmente diante da garantia da liberdade de expressão e informação. Então, assim, você vê como fica tudo relativo, né? A Constituição virou um livro que é relativo, que vai de acordo com o interesse de cada um.
14: Ô, Zuzu,
13: pois não.
14: Se você me permite, tem algumas coisas que eu gostaria de refletir com a nossa audiência e com vocês aqui também.
13: Vamos refletir.
14: A própria notícia que vocês deram, só vou desmembrar em alguns pontos. Aqui tem a notícia, ó. Dino afirmou que o crescimento das redes sociais tornou-se mais complexa a definição de quem deve ser considerado profissional de imprensa, ponto. Então, a pessoa que pode postar uma notícia, ele tem que ser um profissional de imprensa? Quem é que vai validar que aquela pessoa que posta determinada coisa é um profissional de imprensa? É um diploma? É o governo? Não sei, só estou fazendo
13: interrogação, pergunta. Questionamento.
14: Vamos lá. Moraes defendeu a possibilidade de regulamentação da atividade e mencionou a criação de uma regra de transição para os profissionais que já trabalham como jornalistas sem formação. Quem é que vai dar essa regra? Como é que vai ser essa regra? Quem vai dar o aceite? Esse aqui pode ou esse aqui não pois pode? É. E aí a gente tem, por fim, o ministro também afirmou que a liberdade de imprensa não pode ser utilizada para a prática de ilícitos. Quem que define o que é o ilícito? Exatamente. Então, assim, fica muito perigoso. Então, será que a gente, com a volta do possível diploma jornalístico, alguns, só quem vai postar notícia é quem tem o diploma de jornalista e quem não tem está ali no fato na hora.
13: Perfeita colocação.
14: Então, assim,
13: bela destrinchada.
14: São só perguntas aqui que eu sou uma pessoa medrosa. Eu tenho um pouco de medo
13: não,
14: quando as outras, principalmente funcionários públicos, querem falar o que pode
13: deixa
14: e o que não
13: eu fazer
14: pode.
13: Uma
12: eu
13: pergunta,
12: quero saber o que
13: rapidamente.
12: Mudou de entendimento de 2009 para hoje.
13: Perfeito. E a pergunta é... O Delari vai fazer essa pergunta.
12: Vai.
13: A pergunta é, se você é jornalista...
12: Jornalista!
13: Ou você tem sua rede social e você não concorda com o que estão falando...
14: Perfeito.
13: Você pode?
12: Aí ele te enquadra como
13: cê
12: um jornalista
13: pode?
12: Não regulamentado.
13: Você pode?
12: Pois é.
13: Saberemos.
15: Você sabe que o jornalismo era o seguinte...
13: Fazer um break, porque a gente tá muito nervoso. Sim. Meu, posso falar? Tava um clima tão bom.
15: Tava.
13: Meu Bravo, o Anão.
14: É o Brasil.
12: Volta o Anão aí. Pelo
13: volta o Anão. Cadê o Brava? Chama o Brava aqui.
15: Vai, fala pra ele cantar.
13: Vamos fazer um break em homenagem ao Brava, em homenagem ao Brasil. E ninguém vai nos calar, porque a gente é muito macho nesse programa. Mas fora do ar a gente é muito pronto.
15: Fala por você.
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5: Isso, mas obviamente ele tem um poder político, mas é uma porta fechada, né? Ou pelo menos uma porta mais difícil para o Brasil, que não está nos melhores momentos com os Estados Unidos, lembrando as tarifas que tomou, a sessão 301 e por aí vai.
6: Mais uma!
7: Só animal, meu pai, Maria. Olha, é louquinho, velho.
6: É quarta, né? Quarta da feijoada.
7: Isso. Pelo amor de Deus, matar o que tá vivo. E o dólar, Sammy?
5: O dólar, como vocês podem ver, tá caindo um pouco, caiu 1%, mas ainda tá alto. Tá sendo negociado a R$ 5,16, ou melhor, 17 centavos na aproximação. A bolsa... Tá a 11 pregões no negativo.
7: Ixi.
5: A 11 pregões no negativo, eu falei outro dia. Acho que tava a 7 pregões. E tá todo mundo indo embora. Os estrangeiros estão pegando uma debandada do dinheiro estrangeiro. Os caras estão pegando dinheiro e picando lá.
6: Como é que... Cadê... Subiu. Cadê os gringos? Calma aí, gringos.
7: É, ó.
6: Legal, o gringo, ó.
8: É o Ana Barbera.
6: O gringo tá indo embora. Você tem dinheiro lá fora? Olha, ó. Você tem dinheiro lá fora? Não dá mais pra deixar aqui, né, Sammy?
5: Não, tá difícil.
6: Você tem...
5: Eu queria ter o suficiente pra deixar lá fora, mas eu tenho uma parte atrelada aos Dodgers.
6: Você tem ETFs?
5: Não, eu tenho...
7: Que mais?
5: Cadê as ações lá que compraram? Lá, quando lembra aquela época?
6: Ah, tá.
5: Daquela época que, ó... Eu fiquei com as ações, né?
6: Naquela época que você tinha sócio.
7: Que mais?
5: Não, eu tenho que beijo pro nosso sócio.
6: Boa. Vamos lá, que mais? Agora vocês vão gostar, porque a gente usa muito essa ferramenta aqui. Rogério Morgado usa.
5: Eu,
6: né?
5: Morgado gosta
6: você.

0: Na tua empresa, mas a OpenAI é muito curioso, não sabia disso.
1: É, saiu ontem essa declaração. Se liga no tamanho que o Brasil ganhou no mapa da IA. Oliver Jay. Que é vice-presidente internacional de estratégia e operações da OpenAI, disse em uma entrevista à Bloomberg Line, que o país está, nas palavras dele, definitivamente no top 5 entre os que mais geram receita para a empresa. E que a taxa de assinatura por aqui é alta. Os números que a empresa apresentou dão a dimensão. O Brasil segue como o terceiro maior mercado em usuários da OpenAI, ficando atrás só dos Estados Unidos e da Índia. E o número de brasileiros usando a ferramenta quase dobrou em um ano. As mensagens diárias, estou falando, saltaram de 140 milhões de novembro do ano passado, ou seja, certo, menos de um ano, para algo em torno de 215 milhões. Entre as empresas que constroem produto sobre a tecnologia da OpenAI, o Brasil é o segundo do mundo. E a divisão corporativa da operação brasileira cresceu 5 vezes em um ano, puxado, obviamente, por agentes de IA. Ele cita casos como empresas gigantes usando a estrutura, é o caso do Itaú, que usa a ferramenta em toda a operação, e também o Nubank, que desenvolve uma espécie de gerente de investimentos totalmente digital.
0: Que vai mudar o jogo financeiro, né, Sami?
1: Tá mudando.
0: Muito bom. Você sabe que pela primeira vez na internet, antigamente você usava muito a rede social que era mais jovens.
1: Sim.
0: Mas você, nosso público é da melhor idade, para falar de uma forma elegante. Tem mais referência e repertório. Tá conversando com a turma que entende de IA.
1: Sim.
0: Falam que quando você tem mais referência, você consegue dar o prompt melhor.
1: Você tem mais, né?
0: Bagagem.
1: É isso aí. Você tem uma bela bagagem.
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2: Claro.
0: Por que que este é o suplemento número 1, não só da Lírios, no TikTok. Sabia que tem o TikTok Shop? Você vai me perguntar qual que é o suplemento mais vendido? 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Porém, não é o magnésio da Lírios. Precisa ter este selo. Então, precisa ter um lugar que você confia. Por que tanto sucesso desse suplemento?
2: Olha só, Daniel, uma coisa que é importante a gente falar, né? O mineral, o magnésio por si só, o nosso corpo não produz. Nosso corpo não produz, a gente tem que ter a suplementação. Então ele se torna algo primordial para que você tenha uma vida longa e saudável. São reações que são importantes para você ter uma vida longa. Olha só, a gente fala de saúde mental.
0: Certo.
2: O seu cérebro precisa do quê? De vitaminas, sais minerais. A gente, quando está faltando o sol, falta a vitamina D. Isso vai impactar, a pessoa fica ansiosa, estressada, deprimida. Então o que acontece? O magnésio é o fio condutor. Então, na verdade, ele dá liga para as vitaminas e para os sais minerais. Então, se faltar magnésio no seu corpo, você pode ficar depressivo, deprimido, ansioso, irritado, estressado, não dormir bem. Então, a falta desse mineral ela é muito importante. As pessoas têm percebido isso.
0: Porque... Agora, Manu... Saúde mental, muito importante.
2: Muito importante. Saúde mental passa por tudo, né?
1: É, e muita fadiga, né? Às vezes a fadiga é mental. Mas eu queria te perguntar o seguinte. Todo mundo tem falta de magnésio porque não produz. Assim, então quer dizer...
2: O corpo não produz.
1: Não tem jeito. Você pode ter uma alimentação rica que não vai conseguir suprir,
2: por
1: isso?
2: Por exemplo, hoje você comer... Hoje,
1: hoje.
2: Um alimento que tem o magnésio. Castanha do Pará. Você comeu você... hoje? Você comeu não. hoje? Audiência, alguém comeu hoje?
0: Eu não
2: então,
0: lembro.
2: Assim, é muito difícil Spinapre você ter também. Uma alimentação balanceada no magnésio.
1: Mas e para ter esses que... seis tipos? Aí tem que comer...
2: Aí, não, aí é quase impossível.
0: Desculpa,
2: né?
0: Sabe qual a maior sacada que eu acho de vocês? É o seguinte, eu tenho um amigo que é um cara que mede a água. Ele luta jiu-jitsu, Sérgio Durso. Um cara muito do esporte. Ele sempre me falou do
1: mede
0: magnésio.
1: Água.
0: Ele mede a água para ver o pH da água, se tem...
2: Tá sempre
0: tem...
2: antenado na saúde,
0: ele manja
2: né?
0: muito. Saúde é um cara que pratica esporte. Ele falou, cara, você precisa tomar magnésio. Só que, quando você vai na farmácia, você não sabe o magnésio certo para você comprar. O que eles fizeram aqui são seis tipos de magnésio. Cada magnésio...
2: Tem uma função.
0: Tem uma função. São mais de 300 reações que você tem no seu corpo. Um é pro coração, o outro é para você dormir, o outro é para dor. Então, assim, é um blend de magnésios que você só compra um e é uma praticidade para você acertar exatamente, né,
2: Sim,
0: Manolo?
2: Sim, claro, claro. Agora, com esse sexto elemento também, que é muito importante, né, que é a treonina, ela vai trabalhar diretamente na saúde mental, no foco, na concentração, memória. Isso que é muito importante, porque a gente sempre fala da questão da saúde cardiovascular que o magnésio Sim. faz, né? Melhora muito, fortalece veias, artérias, melhora a circulação sanguínea. E, claro, para dor, né, Sammy? A gente, eu sempre gosto de
1: Sim,
2: citar
1: eu tenho,
2: aqui,
1: tenho dor...
2: porque assim, a dor aquela
1: crônica,
2: dor muscular, muitas
0: lombar.
2: Câimbras, né? Quem sofre diretamente com osteoporose, você deve usar o magnésio. Como ele é o fio condutor, ele é poderoso, ele faz a diferença, melhorando muito a saúde das pessoas.
1: E agora com o mental.
2: E o mental também, agora com a treonina, que veio para turbinar
0: muito
2: tudo
0: bom.
2: Isso. Né?
0: Posso te pedir um favor? O Morgado tem um depoimento?
3: Sim.
0: Morgado tem um depoimento.
3: Ele falou, ele tocou numa... num assunto aí que... Ó, pô, a Lírios tá aqui pelo menos uns 3 anos,
0: sem
3: né?
0: Sem dúvida.
3: E eu nunca tinha tomado, né? Quando a gente recebia os kits, eu passava pra minha mãe, porque minha mãe precisava aí de suplementação. E aí, o Daniel, quando ele veio aqui, ele falou uma coisa que mexeu comigo, que foi o lance da cãibra, porque eu acordava toda manhã com cãibra. Quando ele começou a falar sobre isso, ele falou, ó, você que acorda com cãibra, todas as manhãs, acordava, dava aquela espreguiçada, cãibra. Quando ele falou, eu me atentei, eu falei, eu vou tomar pra ver. Então, eu tô quase um mês aí já,
0: certo.
3: Tomando, tomo à noite, 2 comprimidos, e cara, eu não acordo mais
0: não
3: com
0: cãibra. Não tem mais cãibra.
3: Não, 0 cãibras. Eu comecei a tomar por causa das cãibras. Todas as informações que ele passa, né? O pessoal que vem aqui dá o depoimento, eu nunca me importei em começar a tomar. Eu comecei por causa do Daniel, quando ele começou a falar das cãibras, e eu não tenho mais. Minha esposa, a Luciana, ela também está tomando junto comigo, ela falou, vou começar a tomar, e ela tinha problema de insônia. E até eu comentei com o Daniel, que ela falou assim, será que não tem alguma coisa para dormir, né? A melatonina?
0: Não,
3: eu falei, não, não tem. E aí foi isso que ele me explicou, que ajuda na produção da melatonina, por isso que você acaba dormindo tão bem. Então,
0: boa, esse é o depoimento do Morgadão, que é real. O cara
3: é verdade.
0: Melhorou a cãibra, melhorou o sono, melhorou a dor do Samidana e vai melhorar você. 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
2: Até obrigado pelo Morgado, pelo depoimento.
1: É
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0: 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Vamos nessa? Vai ter Rocambole? Vai ter um break. Daqui a pouco Rocambole News, hein? Oh. Tô dando um gás, hein, colega? Daqui a pouquinho Rocambole. Vamos pro break do Reginaldão? Reginaldão, é com você nas picapes. Vai lá.
3: Não tem break.
0: Não tem break.
1: Delaria Rock.
0: Eles chamam um break que não tem, mas a gente tem um Rocambole News, acredito. Solta a vinheta do Rocambole News.
4: Rocambole News.
1: Rocambole News. Rocambole News.
4: Hora dessa.
3: Que alegria, pessoal!
1: Rocambole
3: News. Olha aí, coisa boa. Alô, TP! Ok, ok. Rocambole News hoje aqui. Vocês gostaram de ontem, não?
0: Eu gostei. Você sabe que é legal,
2: eu achei,
0: cara.
2: Achei sensacional, mas é que ontem tinha TP.
0: Eu acho legal porque o Brasil é gigante e como você tem a possibilidade de viajar fazendo shows.
3: Sim.
0: A coisa mais legal é você ir num lugar.
3: Exatamente.
0: Dar uma dica pra quem você gosta e confia. Porque faz muita diferença. Você vivenciar a experiência.
3: É lógico.
0: E este gordo fantástico, ele é um cara que é experiente na gastronomia.
3: Olha aí.
0: Ele come com vontade. Por isso ele trouxe dicas maravilhosas. Eu tava vendo, porque a gente tem um grupo.
3: Sim.
0: Porra, e a empadinha, hein, nego? Essa da empadinha.
3: Eu vou ver se eu trago pra vocês.
0: E a empadinha, meu?
3: Eu vou pra Joinville, mas presta atenção que eu vou falar com a galera aí, ó. Você de Florianópolis, você que está indo para Florianópolis, a primeira dica é o seguinte. Santo Antônio de Lisboa, faz o seguinte. Vá para lá, você que vai para Floripa. Se você estiver em Florianópolis, vá até Santo Antônio de Lisboa comer ostra.
0: Putz.
3: Aí você fala, nossa, meu, eu não gosto de ostra, porque você nunca foi lá.
0: Fazenda de ostra.
3: É uma das regiões mais tradicionais lá de Florianópolis para comer ostra fresca.
0: Olha.
3: No lugar onde ela é cultivada. Você vai comer, isso, a fazenda, chama de fazenda de ostra, ali você encontra tudo, ó. Ostra crua, gratinada, no bafo, com queijo, estrogonofe, tem até pastel de ostra. É um dos lugares mais conhecidos. Lá é o Freguesia Oyster Bar, que além de tudo, ali do lado, tem uma feirinha com artesanato, um local
0: bem legal,
3: muito bacana. Aí você fala, não, Zé Morgado, eu não gosto. Você já comeu alba ostra?
2: Já, mas tem muita gente que tem medo.
0: É, não, tem que ser.
2: Muita gente
3: tem que ser
2: tem
3: lá.
2: Medo, né? Tem que ser lá.
3: Eu acho que
2: então lá é tranquilo.
3: É, porque é o que eu falo. Onde que você comeu? Porque você comeu ostra duvidosa.
2: É perigoso.
0: Não, lá é a fazenda da ostra.
3: 800 quilômetros do mar, decidir que não gosta, é igual você tomar vinho e falar, ai, não gostei porque não é francês. Então, ó, a dica importante. Ostra crua, não é pra ficar mastigando meia hora, porque aquilo não é chiclete. Você vai lá,
0: limãozinho.
3: Põe um limãozinho. E eu vou falar uma coisa.
0: Gratinada.
3: Como eu comi lá no Freguesia.
2: Nossa, nem me fala.
3: Limão, mel e uma gotinha de cachaça.
0: Putz.
3: Vai com o Morgadão. É, limão e mel. Escuta o gordo que é muito bacana, tá legal? Todo dia, das 10 da manhã às 11 da noite lá.
0: Ô, Morgado, desculpa interromper.
3: Tá.
0: O Rocambole News, nós temos aqui, parece um fuzil.
3: Mentira.
0: Tá bem? Tá? Fuzil na tela, por favor.
3: Ixi.
2: Vai estar ofegante.
0: Ó. Oh. Alô, fuzil.
1: Morreu.
5: Olha lá, não precisa, né, irmão?
2: Bike
5: tinha necessidade, falando sério.
0: Chegou? Chegou?
5: Chegamos, ó. Se o Pedrão virar ali, nós chegamos em Cubatão já.
0: Ó. Oh.
5: Aqueles bagulho que é da BR lá, da Petrobras, que eu não sei o que
3: Petrobras.
5: E é o seguinte, ô Zuzu, a gente chegou aqui. A gente chegou no final.
0: Então,
5: cara, eu tô com o vidro todo tampado, mano. E é o seguinte.
0: Coitado.
5: Agradecer o Farina, que é triatleta, ao Alisson, ao Gabriel. Hoje, na verdade, a Jovem Pan tá em festa. Hoje é o dia do ciclista. E aí a gente fez essa homenagem aí, que é pro ciclista. Eu não sou, mas eu participei. Pra aqueles que acham, ó, ah, eles não desceram. Tem imagem aí, depois eles vão ficar postando aí. Tomara que eu ganhe meu corte, porque eu sou merecedor disso.
3: Isso aí.
5: Obrigado, viu, Farina? Triatleta aí, valeu, irmão.
2: Valeu, obrigado, fuzil. Gostou?
5: Não, uma delícia. Eu vou fazer amanhã de novo.
3: Agora sobe.
5: Ô. Alisson da Goto também, obrigado por me emprestar bike, viu?
6: Tamo junto. Quiser de novo, bora pra a próxima é subida.
5: Os Instagram, vem cá, Gabriel, pelo amor de Deus, aí.
3: Gabriel, tá faltando.
5: A gente foi parando também, porque. Pra ir mostrando os monumentos e é coisa bonita, né?
6: Não, aqui a gente é rico em natureza, da natureza do parque, todo o ecossistema, fora a parte histórica, que aqui é rica pra caramba, né?
5: É rico. é muito rico.
3: Parabéns,
5: Itália é uma
3: Fuzil.
5: Riqueza que eu vou falar. Então eu convido todo mundo a fazer.
3: Nossa, velho!
7: Voltou até.
8: Tá bem. Pega a pastilha.
7: Voltou até o cigarro. Não, na
8: deixa eu falar um negócio. O Fuzil, ele tava resfriado e ele foi um aventureiro e corajoso.
3: Mentira!
8: No dia do ciclista.
7: Pra te chamar pra fumar, ninguém te chama.
5: Ô, Zuzu.
1: Aventureiro.
8: Aventureiro.
5: Eu cuspi na descida, eu reflorestei. Eu reflorestei por 15 anos aqui o que eu cuspi aqui descendo as árvores aqui, irmão. Mas deixa eu te falar, vale o caminho, é bonito, tem coisas históricas. Dia do ciclista, não vamos julgar os bons ciclistas por aqueles lixo que não anda na ciclofaixa e ficar atrapalhando. Não pode generalizar. Tem os caras que são bons, assim como tem um motoqueiro bom. Assim, o que é a imagem? O que, que tem?
1: Não, tá mostrando a imagem, tá mostrando, você não tá pedalando, você tá só.
8: Só na descida.
7: É descida,
8: só na
7: descida, pô. É descida, mano. Ô, bicho burro, mano.
8: Deixa eu pedir um favor. Parece pro Fuzil. Vamos falar o seguinte. Primeiro eu quero agradecer o Gabriel Melo, né? Que é o guia turístico lá do Parque do Caminhos do Mar.
5: Gabriel.
8: O Paulo Farina Neto, que é o nosso triatleta, que sempre assiste o Pânico. E o Alisson Moura, que é o ciclista especialista. É. E o Fuzil. Fuzil. Agora é o seguinte, como são 1h26, 13h26 de Brasília, eu gostaria que você voltasse aqui para o estúdio pedalando. De bicicleta, pedalando, que a gente vai fazer um especial, um documentário. Sim. Da sua aventura da volta. Sim. E se puder, traga uma bananinha para a turma aqui, tá,
5: faz
8: bom?
5: Faz assim, ó.
8: Tá bom?
5: Tá, faz assim. Avisa uma moça pra ir separando uma maquiagem que eu vou parar.
8: Ela vai te dar um pincel. Eu vou deixar um pincel aqui no estúdio pra você, Fuzil. Esse é o herói do Brasil, o Fuzil, muito corajoso. Um abraço. Parabéns, pra turma. Ciclista. E dia do ciclista hoje.
7: Boa, Flávio.
8: Boa, Flavião. Você vê que ele tá bem. Voltamos com o Rocambole. Tem mais uma? Pode ser mais uma do Rocambole?
3: Mais uma?
8: Mais uma do Rocambole. Vai lá.
7: Rocambole News. Gordão, deixa eu só falar uma coisa do freguesia aí que eu ia falar aquela hora, mas aí entrou o Fuzil. Meu, tem a ostra que é sensacional e é a melhor de Floripa, no lugar mais bonito de Floripa. E tem, meu, o risoto de camarão, que é o melhor do mundo. Era só isso que eu tinha pra falar.
3: É muito bom.
7: Um beijo pra Carla lá e a galera toda, que manda bem demais.
3: Vale a pena. Agora o negócio é o seguinte. A galera de Curitiba, eu acho que vai concordar comigo. A segunda dica... Da comidinha top.
7: Gato
3: é
7: preto.
3: Carne de onça. Já comeu, galera? Carne
8: onça
3: de onça?
8: É famoso.
3: Muito. Sim, pode ficar tranquilo, você que tá ouvindo, não tem onça, tá? Ah. É um prato tradicional curitibano, feito com carne bovina crua, moída, temperada, servida. Normalmente vai um pãozinho ali, tá vendo? Ó? E muita cebola. Muita. Inclusive.
8: É tipo um tartar, né?
3: É uma comidinha sensacional.
8: É um steak tartar.
3: Inclusive, não, carne é de onça. É que chama carne de onça, Daniel. Carne de onça. É uma das histórias, né? Da carne de onça, é porque, como vai muita cebola, você fica com um bafo de onça. É reconhecida como patrimônio cultural lá de Curitiba. E vamos falar a verdade, o nome não ajuda muito, né? Porque você chega no Paraná e fala: oi, tudo bom? Queria conhecer uma culinária. Ah, carne de onça. Fala, deixa, vou lá conhecer o Jardim Botânico. Mas você tem que comer com cebola, muita cebola. E como eu falei, o nome é carne de onça. Um dos nomes dizem que é por causa do bafo que fica forte depois de comer.
8: É,
3: só não é bom pro primeiro encontro, vai levar a moça pra jantar. Né? Vai pedir a carne de onça, ficar com aquele bafo, aí fica igual o Samidano. Fala, não, isso aqui que eu vou fazer, tomar um vinho francês. Então é uma delícia. Agora a terceira coisa que o Daniel falou, que é empada.
7: Urra.
3: Empada com mais de 100 anos de tradição em Joinville, a terceira dica. Aqui
8: terra maravilhosa.
3: Gordinho. Tô indo pra Joinville, eu acho que eu vou trazer pra vocês aqui, tá?
7: Por favor.
3: Isso, a tradição gastronômica da cidade de Joinville. Muita gente de fora não conhece, que são as empadas jerk. A família faz as empadas desde 1922, uma receita aí de massa folhada que foi passando de geração para geração. O fundador começou vendendo as empadinhas de bicicleta, né? Hoje que é dia do ciclista aí, fazer homenagem também pelas ruas da cidade, e com o tempo abriram a lanchonete que continua funcionando até hoje. Então, se você passar por Joinville, em breve tô fazendo show aí daqui a pouquinho, em vez de ficar procurando só restaurante sofisticado, que nem o Daniel, vai experimentar uma comida que os locais comem
7: há
3: mais de 100 anos, tá certo? Que é a empada que sobreviveu mais de 100 anos aí, várias gerações e várias mudanças de governo, inflação, dieta low carb, e continua sendo a empada, tá certo, Daniel?
8: Grande Rocambole News. Coloca muito a vinheta pra gente assinar o quadro que é muito sucesso. Bom. Rocambole News.
3: Ei, gordinho.
5: Quem é esse Rocambole?
2: até fome.
8: Também boa, agora a gente deu dicas gastronômicas, mas agora chegou a hora do nosso convidado. Aê. É só soltar a vinheta, Samidana, vai lá.
1: Vamos soltar a vinheta.
9: Programa de hoje, a lei se faz presente, meu chapa. Dois dos maiores nomes da Polícia Nacional. Os vagabundos tremem na base e a malandragem sua frio.
10: Duro ser policial em São Paulo, ou no Brasil.
11: Eu sou ladrão, rapaz. Eu não gosto de trabalhar, não. Eu sou ladrão.
9: Secretário de Segurança Pública de São Paulo e a delegada de Núcleo de Observação e Análise Digital.
12: Não é só investigar. A gente conseguia ali salvar vidas de crimes cruéis, bárbaros.
9: Palmas para o delegado Nico e a delegada Lisandra Salvariego.
8: Beleza.
1: Boa, Delari.
8: Presenças ilustres da alta patente da nossa polícia, que a gente gosta muito de enaltecer o trabalho deles. O doutor Nico, que não dispensa apresentações, porque você é um cara que sempre precisa falar. O Nico está aqui.
3: Exato.
8: E a gente tem muita gratidão pelo trabalho que você faz na polícia, doutor Nico. Muito obrigado.
13: Eu que tenho essa gratidão por vocês. Eu, quando eu venho aqui, eu vejo o Alba com aquela camisa, eu fico emocionado.
2: Tá vendo? Sempre tô com ela.
1: Camisa. Mas essa é falsa.
13: E é um grande parceiro nosso aí. E o Emílio também é santista, né?
8: O Emílio é santista, ele é da torcida jovem.
2: Eu e o velho, a gente vai assistir ainda o final da Copa do Brasil, se Deus quiser.
9: É isso aí.
8: Nós temos o Arthur Dayan também, que sempre tá com o nosso doutor Nico, com a presença ilustre. E nós também temos aqui a doutora.
1: Doutora Lisandréia,
8: que tem um assunto que ele é muito cabeludo. E a gente vai discutir aqui, principalmente que a gente tem uma audiência assim imensa de pessoas jovens.
3: Boa.
8: Né? E também de papais. E você, que quer entender como é que funcionam as plataformas, que o Albeta sempre traz esse assunto, que é o Discord. Sim. E para quem não entende o que é o Discord, eu vou usar a palavra Discord e disclaimer, que o Alba vai explicar muito bem.
3: Vamos lá.
8: O que é a plataforma Discord, Albeta?
2: O Discord é uma rede social, considerada uma rede social, que é uma plataforma que muitos streamers utilizam como ferramenta para auxílio de lives, né? Você cria um servidor, você tem um servidor próprio e aí você organiza a sua live, você pode organizar a sua live com o Discord. Então você cria as pessoas que vão entrar para conversar com você, convidados. Geralmente um streamer, quando ele é um pouco maior, ele tem um assistente que fica gerenciando o Discord, colocando os convidados, colocando os memes. Geralmente você cria uma comunidade no Discord, porque aí você tem chat, você pode fazer lives dentro, né, do Discord. E é uma plataforma, para você que não está entendendo muito a minha descrição, é como se fosse um Skype. Você consegue fazer, sim, chamada de vídeo, você consegue digitar como texto, mas aí você consegue colocar muita gente dentro do seu servidor. Eu acho que eu expliquei. Que
8: bela explicação, uma grande sinopse do que é a plataforma, mas como a gente gosta de ler os dois livros e entender as duas histórias, a gente também tem alguns crimes relacionados ao Discord.
3: Sim.
8: Então a gente vai falar sobre a liberdade de ter a plataforma e quais crimes são esses. Porque tem, liderado aqui pelo Dr. Nico, a gente tem um setor que é o Núcleo de Observação Digital, que é o NOAD, isso, correto? Que exatamente, você participa. E tem vários crimes. O que está acontecendo, doutor?
13: Olha, esse núcleo foi criado em 2023, após aqueles ataques às escolas. Vocês lembram daqueles ataques às escolas? Então, a Polícia de São Paulo criou, está aqui o Arthur, a doutora Lisandréia, na época foi criado esse grupo para combater isso. É essa plataforma que a gente acompanha todas, temos policiais 24 horas por dia acompanhando as plataformas de que acontece. Aquelas pessoas que aliciam os menores e levam para ter de jogo. E acaba acontecendo mutilações, tanta coisa. A doutora é vítima disso. Gente que se mutilou cortando com o nome dela escrito na perna, com gilete. O Arthur, a mesma coisa. É assim, por isso a gente pede para os pais acompanhar essas crianças, né? Ao todo, já nós salvamos mais de 400 vidas, Morgado. Mais, sim, de 400 vidas. Gente que estava se mutilando dentro de casa. Gente que está tentando o suicídio. Chegou a viatura da polícia. Chegou o carro do SAMU, que é acionado pelo nosso grupo. 24 horas.
8: Impressionante. Aliás, posso te agradecer uma coisa muito pessoal aqui? Normalmente, o cara vem dar entrevista, ele não traz a pauta. Você me trouxe a pauta. É maravilhoso, doutor. Dr. Nico.
3: Sim.
8: Mas, não, isso é incrível.
7: Se
8: tem
7: fosse
8: aqui,
7: o Emílio, eu não precisava.
8: Não, também, mas me ajuda porque eu tenho a dificuldade aqui. Que, 409 vidas foram salvas, 609 investigadas e presos.
13: Investigados e presos.
8: Então, só pra gente entender, porque eu acho que é um serviço aqui muito importante para quem tem filho, quem tem adolescente em casa. Doutora, como é que funciona esse processo? Quais são esses tipos de desafios que os adolescentes promovem e por que você também foi envolvida num desses casos?
12: Hoje o NOAD ele acompanha o ITER crimes inteiro, ou seja, o crime praticamente de aliciamento, que começa, é importante a gente dizer que não começa no Discord, né? O Discord para a gente é o fim da linha, é a transmissão do desafio. Essa vítima foi aliciada muito antes, em qualquer jogo, por exemplo, um Roblox, um Free Fire, um Minecraft, qualquer jogo ou qualquer rede social que possibilite interação. Interagindo com o agressor, porque violência não começa por violência, a violência começa por afeto.
8: Boa.
12: Né? Ela migra de plataforma e aí eles estão indo hoje para um Signal, um Zang. Eles não estão indo para WhatsApp, por exemplo.
8: Tá.
12: E migrando, começa o web namoro, uma web amizade, troca foto íntima. Trocou foto íntima, essa vítima está na mão do agressor.
8: Né?
12: Ela passa a ser chantageada, criança, adolescente não tem dinheiro. Sim. Eles começam a negociar o próprio corpo. E ali, em lives do Discord, ela é obrigada a se cortar, a tirar, a maltratar o animalzinho da família, né, para não ter essa foto íntima.
8: Ela é ameaçada.
12: O tempo inteiro, o tempo inteiro. E aí as pessoas me perguntam, mas quais ameaças, né? Eles inserem, porque eles são muito bons de tecnologia, de engenharia social, eles inserem dívidas no cartão dos pais.
8: Olha isso.
12: Eles lançam certidões falsas de óbito no SUS, por exemplo. Né? Nós já fizemos operações com relação a isso. Mandados de prisão falsos, né? No Banco Nacional de Mandados, por exemplo.
7: Mas agora... aí não é uns moleque, né? Aí a gente está falando de uma organização, né? Não.
12: Na verdade, todas as nossas investigações, quando envolvem maiores de idade, tramitam pela vara de organização criminosa, porque a gente consegue comprovar exatamente como você falou, divisão de cargos, funções ali dentro do servidor do Discord, né? Então, não é só a organização criminosa em si, né? A gente permeia por vários crimes e, ao contrário do que muitas pessoas pensam, hoje 95% dos nossos alvos são adolescentes.
3: Caramba!
12: São adolescentes. E o mais trágico nisso tudo, que são adolescentes, inclusive, robustecendo um estudo que tem no Ministério Público do Rio Grande do Sul, são adolescentes que nunca tiveram contato com álcool ou droga, tá? O sistema dopaminérgico deles é alimentado pela tela.
3: Olha aí. E agora a pergunta é, a troco de quê? Porque quando a gente vê que golpistas entram em contato querendo extorquir dinheiro, a motivação é financeira. Isso é pura ruindade mesmo? E qual que é a motivação dessa turma fazer isso?
12: Pertencimento.
3: Meu Deus do
12: céu. Reconhecimento.
13: Morgado, eu vou falar uma coisa que você vai adorar. Desses 600 presos que nós tivemos, 90% são menores de idade. Não ficam presos 45 dias. Puta. E voltam fortalecidos.
8: Olha isso.
7: Eles devem comemorar a volta deles nesses grupos.
8: O doutor Arthur, só um minuto.
3: Peraí, não, para não escapar, porque assim, essa turma que é presa, ela é solta, eles não têm pai. Como que funciona isso daí?
14: Muitos casos que nós pegamos já desses chamados adolescentes infratores, que na verdade são os covardes criminosos. São fomentados pelos pais. Os pais monetizam isso. Nós já tivemos prisões em que os pais sabem o que está acontecendo, sabem que aqueles filhos estão aliciando pessoas na internet através dessas plataformas e compactuam, não só compactuam, mas monetizam isso, vendendo imagens, comercializando imagens de pessoas sendo mutiladas, de animais. Dr. Nico falou aqui, mais de 400 vidas salvas, mais de 2 mil animais salvos também de mutilação, de animais de estimação, que cometem barbaridades de arrancar cabeça, escalpelar gatos, cachorros. Então é terrível esse tipo de crime.
15: Doutor, tem um... na verdade, o doutor estava falando como é o primeiro contato, né? Eu tenho um filho de 10 anos e ele joga online às vezes. E tem esses... Toda a rede, por exemplo, PlayStation tem, você consegue falar com as pessoas. Sim. Eu limito a ele falar com os amigos dele. Mas ele tem 10 anos. Talvez daqui a um tempo eu já não consiga limitar. Assim, qual que é a dica que você dá para pai? Porque, assim, é difícil... Quer dizer, difícil, mas tem muita criança que tem acesso ao videogame ou à internet em algum momento. E aí, como que deve ser feita a supervisão dos pais? Porque eu acho que se o bloqueio inicial for feito, acaba ajudando o trabalho de vocês.
16: É, tecnologia a gente combate com tecnologia, ou seja, instalar um controle parental bom ali, né, onde ele navega, e se interessar pelo que o filho consome na internet. Muitas vezes a gente instala um controle parental muito bom e não vai no relatório que é feito, né? E muito além disso, conversar com crianças e adolescentes, porque nós erroneamente nos acostumamos a dizer que eles são uma geração digital. Eles nasceram no digital, mas nós não demos educação digital para eles.
8: Verdade.
16: Nós não ensinamos onde navegar, o que consumir, nós não ensinamos isso é fato, é fake, né? Nós não ensinamos isso para eles. Nós simplesmente pegamos essa geração, jogamos no digital e a gente está colhendo os frutos disso, que é muito triste.
17: Eu queria perguntar para vocês, como é que é o trabalho da polícia em ser infiltrado para entrar nesse grupo e entender como funciona e aí você ter as provas para efetuar a prisão?
13: Lá nós temos na Secretaria de Segurança, o nosso grupo lá que fica, tem policiais que ficam 24 horas na plataforma, entrando como jogador, tentando identificar. Como eu te falei, às vezes a gente consegue entrar no jogo e ver que uma menina está prestes de praticar um suicídio, da Liz André ligar para a mãe, falou, corre para o quarto da tua filha que ela está... E a mãe não sabia, ela estava tentando se enforcar. E a Liz André salvou várias vezes assim. A mãe falou, não acredito. A mãe estava por fora do que está acontecendo, ela falou com a mãe da criança, a mãe foi no quarto, a menina estava se enforcando.
8: Olha só, sabe que a doutora falou uma coisa quando você me perguntou, que me chamou muita atenção, que a gente não teve uma relação cultural de educar os filhos para a internet. Então imagina que você tem um filho, não é nem um pré-adolescente, de 11 anos, que é o caso que você me falou, eu também. Você acha que você pode pegar o celular? Como é que funciona a relação da privacidade de uma criança em relação ao celular? Porque você falou da orientação. Mas muitas vezes, essa relação dopaminérgica que você está trazendo aqui, a criança está viciada na tela, que cabe você criar os limites. Mas como você comunica para a criança a intimidade dela? Se aí você pode entrar nas plataformas? E para você saber disso, muitas vezes, doutor, vocês devem ter acompanhado vários casos, a criança está sozinha num quarto e você nem sabe o que está passando por lá. Qual a orientação que você dá para esses pais para ter uma comunicação mais direta, doutora?
16: Se eu perguntar para você hoje, o que, que vale mais, a vida ou a privacidade do seu filho?
8: Sem dúvida, a vida.
16: É isso. Na verdade, a gente está lidando com crimes extremamente graves, que são extremamente democráticos também, porque ele não escolhe classe social, não escolhe nível cultural, ele entra em qualquer casa. E eu digo sempre, né, o doutor Arthur até diz sempre também, que assim, hoje, infelizmente, o algoritmo conhece melhor o filho da pessoa do que a própria pessoa.
8: É verdade.
16: Né? Isso, infelizmente, é uma realidade. E outra questão também, que se a gente proibisse o acesso a telas nas madrugadas, nós eliminaríamos ali cerca de 70% dos crimes que a gente investiga. Porque a maioria deles acontece na madrugada, porque os pais estão dormindo.
8: Perfeito. Você sabe que você chegou, então, num ponto do Alba aqui, que é o que ele mais traz, é a relação da liberdade e a relação de como você educar também. Sim, porque a gente precisa achar um consenso nessa relação. Não é a plataforma. O Exatamente. Cara pode migrar, são vários tipos de plataforma.
17: Se uma fechar, outra tem outra. Outro dia tem outra.
8: Né, Alba?
17: Porque... Exato. Então, eu queria até perguntar, porque assim, eu imagino o choque de um pai, de uma mãe, de ter, tá quase, ou que presenciou, tá quase presenciando esse negócio terrível, que na hora do sentimento, chega a falar pra vocês, tem que proibir isso aí. Eu queria saber como é que vocês lidam também com essa questão, se a plataforma tá solícita também pra vocês aí, com toda a polícia, pras investigações, como é que vocês lidam com essa pressão de ter que desligar a plataforma?
14: Algumas plataformas, respeitando toda a liberdade, né, de expressão das plataformas, mas algumas cooperam conosco, até através de autorizações judiciais que são concedidas através de representações nossas, mas outras não. Por exemplo, o Discord é uma delas, por isso que a gente fala tanto de Discord. Outras plataformas são usadas, mas o Discord não respeita. Então, por isso que uma regulação muito maior recaiu em cima do Discord. A gente trabalha com isso, como o doutor Nico falou, desde a época dos ataques às escolas. Os ataques foram programados dentro dessas plataformas e foram esses ataques que nos despertaram a possibilidade de saber o que ocorria antes daquele crime final, fisicamente na escola, onde um adolescente infrator matava colegas, matava professor. Então, essa plataforma hoje é que nos causa muita preocupação. Outras também, mas outras a gente consegue regulamentar.
8: Agora, a internet possibilita da turma criar os fakes, né? Você tem hoje, inteligência artificial, você nem sabe com quem que você está falando. Teve um caso que vocês tiveram recente, lá em Mesquita, no Rio de Janeiro, de um homem que ele usava identidade falsa. Como é que funcionou isso daí? Conta pra gente.
16: Essa operação foi deflagrada depois de 6 meses de investigação. Nós chegamos nesse autor, ele se passava por menina.
8: Olá,
16: de 10, 11 anos, uma menina, e através desse falso perfil, ele cooptava outras meninas. Então, ele foi, na verdade, um dos nossos autores, né, que mais matou, torturou bichinhos.
8: Meu Deus.
16: Porque ele torturava mesmo durante horas ao vivo ali. E imagina eu torturando um bichinho com uma plateia virtual de 600 pessoas.
8: Que doideira, cara.
16: E ali eram sessões mesmo de tortura com esse animal, com vários animais, que foram vários, e também com a cooptação dessas meninas, o aliciamento de outras meninas para que elas se cortassem com o nick dele, o apelido dele nas redes.
8: Cara, que eles criam desafios, né? Me parece. Lembra o desafio da baleia? Tinha um nome que era popular, não era isso?
3: É, baleia azul. E esses desafios, eles funcionam naquele momento, né? Com uma satisfação pessoal daquele grupo, né, de criminosos, eu sempre chamo de criminosos. E depois isso é comercializado, como eu disse, até os pais comercializam isso. Então ele tem duas vertentes, além da satisfação pessoal, a comercialização. E tem gente que consome isso. O maior absurdo é que tem gente que consome o estupro virtual, maus tratos animais, o suicídio. Então a população de fato está doente nesse sentido.
13: Mas, Morgado, eu vou te falar uma coisa, tem um vídeo que eu vi, eu não gosto nem de ver, com tanto tempo de polícia, o chefe da... A quadrilha, vou dizer assim, sei lá. Uhum. Mandou a pessoa se cortar e escreveu o sobrenome dela na parede, tá, doutor? Depois mandou lamber com
8: meu a Deus do céu, sangue. E tá num lugar de pertencimento que a doutora falou, que é uma coisa horrorosa, né? Porque esse desafio, né? Muitos jovens que estão isolados socialmente, isso aconteceu muito, né? Um caso muito pessoal meu, de uma amiga minha, na pandemia, que ela mal imaginava que a filha estava fazendo isso, precisou de um tratamento psicológico, uma orientação. Depois que vocês pegam os criminosos, a gente pensa muito nas vítimas. Qual é a orientação que vocês dão para as vítimas em relação ao acolhimento? Como é que vocês fazem esse trabalho?
13: Ah, tem que passar por um processo muito grande, né, de acompanhamento, né? E a nossa estatística também, a gente tem aqui, que as crianças que são avocadas, que são atraídas, são as que dão menos trabalho para os pais. É que a gente tem aqui.
8: Ah, é?
13: É. A criança passa com tranquilidade, os pais é o que dão menos trabalho.
3: E é importante dizer que isso não tem classe social, não tem cor, não tem credo. São todas as camadas, né? Basta a pessoa, a criança, o adolescente ter acesso a uma tela, né? O algoritmo saber mais daquela pessoa do que os pais propriamente dito. Então, é difícil de controlar também. Por agora, isso que é muito importante.
18: Agora, essa questão aí das famílias, né? Porque muito se fala, tem gente que fala, família desestruturada, filho que não tem pai, ou mãe que está longe. Como que... Porque, assim, às vezes quem está assistindo agora, pode estar acontecendo alguma coisa dentro de casa, a pessoa está lá assim, mas meu filho, graças a Deus que isso não acontece. E às vezes pode estar acontecendo. Como que esse pai pode fazer? É chegar e desse jeito que o Daniel falou, quebrar qualquer tipo de privacidade do filho e acompanhar de perto? Porque às vezes o pai fala assim, eu dei uma criação boa, meu filho não tem isso, eu vejo uma distância, que ele tem que ter liberdade. Como que faz isso aí? E como que é a questão da estrutura da família para alertar realmente quem está em casa achando que na casa dela isso não vai acontecer?
3: Como a doutora Lisandré falou, né? A gente preserva a vida. A privacidade deve ser mitigada. Sim. Uma criança de 10, 11, 12 anos, ela não tem total discernimento. Ela deve ter sua liberdade, deve aprender no dia a dia, com redes sociais, enfim. Mas ela não deve ter total liberdade, irrestrita liberdade. Então a privacidade deve ser mitigada. Nós tivemos um caso, já no ano de 2023, ainda logo que montou o núcleo, onde 3 adolescentes praticavam esse tipo de delito, né? E eu fui conversar, a doutora Lisandréa foi conversar com esses meninos, a mãe professora universitária, o pai microempresário, eu falando com os meninos, por que você fazia isso, por que você fazia aquilo, até energicamente conversando, porque pela revolta, sim, da gente. E o terceiro, o filho mais novo, falou assim, não, eu também me mutilo, eu também me corto, e ele cheio de cicatrizes. E a mãe na sala do lado de fora, professora universitária, sem saber disso.
18: Que loucura, Nico, cara.
13: Você comentou uma coisa que me deixa preocupado. Você falou, não, a gente prende o cara, ele fica 50, 45 dias e solta. No Brasil, independentemente da gravidade do crime que comete, ele sempre vai ter essa pena branda. Ou seja, se o cara matou uma pessoa, violentou... Assim, a gente está falando de crimes muito graves. A pena é tão branda assim?
18: Ele acaba saindo. Por isso que a gente está brigando aí para abaixar, né, a maioridade penal.
15: Ou ter também por tipo, né? Acho que em outros países, dependendo do crime que ele faz, não importa a idade, ele vai ficar.
13: Você vê, nós temos aí esses roubadores de celulares que a gente luta tanto, sempre prende. A gente pede 30, num ano, 30 vezes a mesma pessoa, 15 vezes a mesma pessoa no primeiro semestre, que furta celular. Por mais que a gente trabalhe, Morgado, sim, ele vai voltar e exatamente vai pagar. Você faz uma operação no estádio de futebol, você aprende uma pessoa com 14 celulares furtados, outro companheiro dele com 20. Aí você vai no mesmo show, na mesma banda, na semana seguinte, ele tá lá de novo. Tá de novo. E a polícia paga essa conta.
8: Sabe que é difícil? Primeiro, eu queria muito agradecer o trabalho de vocês. Vocês não têm noção, é um canhão a Jovem Pan, né? De comunicação, tem no Brasil inteiro. E eu sei que isso ajuda demais na relação. Tem muita gente que está passando por esse momento, eu acredito. E é de utilidade pública a gente fazer. E não sabe, Morgadão, exatamente o que está acontecendo. O cara tem filho. E a gente preserva muito aqui a relação da liberdade das pessoas também, né? Não é a plataforma. É a gente achar um consenso com a sociedade, junto com a polícia, também, que vocês fazem um trabalho fantástico. A gente resumir e falar assim, cara, tá acontecendo isso, é uma realidade, vamos ajudar. Agora eu queria aproveitar o Dr. Nico aqui, também, que a gente tem um tempo um pouco curto. Sabe que essa semana saiu um negócio do Haddad com a polícia? Não sei se vocês, obviamente, acompanharam, a gente trouxe essa notícia. Lembra, Morgadão?
18: Sim.
8: Cara, o que, que deu isso daí do Haddad? Porque fora... teve cada hora uma versão, depois eu vi a polícia falando outra coisa.
15: Teve vídeo,
8: né? O que, que aconteceu essa história? Você tá...
13: Ah, eu estamos acompanhando, estamos investigando. E eu só exijo um pouco de respeito com a polícia, com a nossa polícia militar, um pouco de respeito pela trajetória da polícia militar, né? Eu acho o seguinte, é uma narrativa de quem não gosta da polícia, porque aquela abordagem citada pelo motorista não aconteceu. Nós temos ali a geolocalização da viatura, a viatura não perseguiu. Quando ele passa ali na porta da casa da Haddad, ele para num lugar e vai direto para o quartel. Nós temos tempo real disso. Então, não houve essa perseguição. Não aconteceu essa perseguição. Não teve essa abordagem. Viu, Alba? Não teve.
8: Depois não, porque mudou a versão, me parece, né? Foram duas versões.
13: Depois vai mudando. Aí o que acontece?
8: Tem as imagens.
13: Ele saiu dali, parou no hotel, chegou no hotel. Aí foi quando ele saiu, a viatura passa antes. Eu gostaria que, quando eu fosse entrar em casa, que todo mundo gostaria que passasse uma viatura na porta.
8: Exato.
13: Eu adoraria. Opa, sim, isso mostra o nosso trabalho. Agora eu vou falar uma coisa para vocês com toda a firmeza. Se tivesse alguma coisa errada, alguma abordagem fora de padrão, o governador era o primeiro a mandar punir.
8: Sim.
13: E o segundo seria eu.
8: Perfeito.
13: Mas não houve.
8: Não
13: por
8: houve.
13: Isso que eu quero um respeito com a nossa instituição.
8: Exatamente.
13: Eu não sou, se vocês me conhecem, eu não tenho bandeira nenhuma, eu trabalho para a polícia. Não houve, por isso que eu exijo respeito ao policial que está trabalhando.
8: Teve uma contradição do depoimento do próprio motorista, pelo que me parece.
13: Agora, veja bem, ele mesmo com isso, um filme fechado, ele ficou parado lá 28 minutos na porta do hotel, ele chegou no hotel, ficou 2 minutos dentro do carro, saiu, pegou uma pasta atrás, levou para frente, ficou parado mais 23 minutos, quando passou uma viatura que também não parou ele. E segundo ele, ele viu 3 fuzil, não tem a viatura com 3 fuzil, viu com 3 fuzil, e ele viu uma leitura labial, ele também fala que não houve, uma leitura labial. E ao mesmo tendo com isso o filme nos dois carros, mesmo sendo de lateral, ele conseguiu uma leitura dizendo para um policial, falando, manda ele vazar. Não existiu. Por isso que eu exijo só respeito na narrativa, né? E como eu falei, se fosse para punir, o governador era o primeiro a punir e eu o segundo.
15: Boa.
8: Diga lá, Sérgio.
15: Não, e aí eu te pergunto, quando acontece isso, você tá, teoricamente a polícia foi a acusada de cometer uma infração, não sei o nome disso.
13: Responder agora também.
15: Responder. Quando acontece isso, a pessoa que deu um falso testemunho, a pessoa que fez uma acusação sem ter prova, base nos fatos, ela não tem nenhuma pena?
13: Não, está sendo ouvido, ele foi ouvido esses dias, estamos ouvindo os policiais, vamos deixar para a justiça decidir, né? Aqui não tem nenhum clima de revanchismo, né? Vamos deixar para a polícia, para a justiça decidir. Mas estão sendo ouvidos todos os policiais, todo mundo que trabalhou, e a gente garante para vocês que não houve abordagem. Se passa um carro do teu lado, eu me dou por feliz.
8: Sim.
13: Quando eu estou entrando em casa. Sim. Principalmente quando estão meus filhos entrando em casa, meus netos entrando em casa. Pô,
8: segurança, né?
13: Que alegria, né? Que alegria de ver isso.
8: O problema, Nico, é que apesar de você executar o teu trabalho, a gente fala isso e carimba milhões de vezes. As leis são frouxas. Este que é o grande problema. Você vai prender, a gente está falando no caso do Discord aqui, o cara, o criminoso é solto, não acontece nada, tem impunidade.
18: Lei, né?
8: Ou faz uma reforma, porque assim, o trabalho executivo.
15: A lei não protege a polícia.
8: A lei não protege a polícia, né? A gente ainda tem uma narrativa junto com um consórcio midiático que também não ajuda, vira vilão, né? O policial que está tentando ajudar, né? E proteger a população. Mas nós não deixaremos de homenagear a corporação. A gente agradece demais o trabalho de vocês. Foi muito esclarecedor, eu tenho certeza, para a turma que está assistindo a gente. Então eu quero uma salva de palmas para a polícia aqui, que a gente
18: aplaude muito.
8: Delegado Nico, arroba delegado Nico, pode seguir o Nico. O Nico está bombando no Instagram.
18: Sim.
8: Ah, é muito bom o Instagram antigas. Dele, que ele dá... conta história, coisa da polícia. Aliás, ele também é um homem da gastronomia, viu, Morgadão? Ele pode entrar nas suas dicas aí do Rocambole News.
18: Porra.
8: Quando que você vai chamar a gente para fazer uma festa?
18: Eu tô cansado de chamar.
15: Lá na
18: o único que me prestigiou foi o Alba.
8: É porque ele mora na Moca também, né?
18: Ele mora na Moca.
15: Mas ele, foi expulso também, de casa assim, aquele dia.
18: Agora tem clima em casa. É, então, ele não tem, manda ele ir pra lá. Mas, é.
8: Mas como é o restaurante? Como é que chama o teu restaurante?
15: Sala VIP.
8: Sala VIP é o da pizza.
17: É a pizzaria.
18: Tem a tratoria da mulher do Nico, dona do Nico, agora porque por causa do eu tenho o Nico Pastibasta lá, que é no Ipiranga, minhas filhas fizeram homenagem para mim, meu filho, mas aí nós fizemos agora a dona de Nico, por causa do empoderamento feminino.
8: Sim, oba, mulheres no comando.
18: Aí o Cortella nos orientou. Não, esse nome não tá legal. Aí minha mulher, quando o Cortella, se não ouvir o Cortella, vão ouvir quem?
8: E como é que chama a mulher?
18: Não é legal.
8: Como chama?
18: Chama dona de Nico.
8: Dona do Nico.
17: A história tá muito bonita, mas acho que a mulher do Nico chegou e falou assim: agora eu quero o meu. Nem não.
18: Vocês são bem-vindos, cansei de convidar vocês, seria uma honra, mas a gente quase não tem tempo de ir lá, mas olha, putz, Grilo, é tão bacana conversar com vocês orientar os pais.
8: Sim, sabe? Legal demais.
18: Aproveitar isso, eu falei pra Paulinha, vamos falar sobre o assunto quando vocês estão falando.
19: Exatamente.
8: É muito bom. Aliás, sigam também a doutora arroba delegada Dalis. E o Arthur, arroba Arthur underline Dayan, que é um galã, segundo o Samidana.
18: Ele fica com essa cara feia.
8: Ele fica com essa cara, mas ele, vou te falar, ele é o sucesso na corporação. A Paulinha falou muito dele também, né, que ela respeita o matrimônio, falou, mas o doutor é um gato.
18: Olha
8: a foto dele do perfil.
18: Vamos respeitar, Daniel.
8: Galera de sigam.
15: Daniel, se segura,
8: sigam,
15: aí, tá no
8: sigam que,
15: tempo,
8: que o doutor... Senão vocês não enquadram. Aliás, um dia eu vou contar, o doutor Nico vai contar uma história nos bastidores, um dia nesse programa, ele... E o Raul Gil.
18: Nossa,
8: e a Melody tomando vinho. Você lembra disso? A Melody? Você lembra? Bastidores da polícia, que só eu sei.
18: Caro pra caramba.
8: Boa. Obrigado, turma. Obrigado. Foi muito legal. Daqui a pouco a gente está de volta aqui na Jab and Pan. Valeu, doutor.

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0: Ничего.
1: Para com isso, velho.
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0: opção, né? Você vai escutar o que agora? Ah, escuta a gente, caramba! Músicas legais, diversão garantida com a melhor audiência do seu rádio, meu amigo. A melhor audiência que você vai escutar é aqui na Jovem Pan. 11 994 11 8221. Você manda sua mensagem, a gente toca em alto e bom som pra você. E se possível também a gente pode e toca a sua música sem problema nenhum, tá bom? Você tem que pedir, tem que ter paciência, porque o povo pede pra caramba. Tamo juntasso então, mais uma vez. 11 994 11 8221, tamo juntasso, começando mais um Planeta DJ.
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1: Bonita. Ah, bonita, mas não é minha praia, não.
0: Como assim?
1: Mais de uma coisa moderna, uma coisa mais nervosa, moro?
0: Ah, entendi. Nunca agrada, né? Nunca agrada.
2: Se você começar a encher o saco, começar com palhaçada, com brincadeira, fica na sua.
0: Peraí,
2: pode crer. Tá não deixa meu saco, não.
0: Tá bom. Não enche, eu não vou encher o seu saco, mas você sabe que os ouvintes aqui da Pan são daquele jeito, né? Vamos lá, 11-994-118221. Você manda sua mensagem, a gente toca, bebê. Vai lá.
3: Fala, boa tarde, jovem Mangaba.
0: Oi.
3: E ouvintes da Jovem Pan, de todo o Brasilzão. Uma top aí pra nós aqui de Jaraguá do Sul, do DJ Martin Garrix aí, aquela top. Valeu, um abraço.
0: Martin Garrix, ó. Menino bom, quem mais tá aqui com a gente? Me chamo João André, moro no Jardim Alegre, no Paraná. Escuto a rádio pela Jovem Pan e vai Porã. Obrigado, tamo junto. O Albano de São Luís também tá com a gente. O Armando de Belém, boa tarde pra você. Já eu pego sua benção aí, Armandão. Quem mais tá com a gente aqui, ó? João Paulo Oliveira, escutando a Jovem Pan Guarapuava. Obrigado pela sintonia sempre. Rubens de Fortaleza também. E tem mensagem de voz chegando, é muita gente.
4: E aí, DJ Mangaba, tudo bom?
0: Tudo bem.
4: Aqui é Eric de Feira de Santana. Queria mandar um abraço aqui pra minha namorada de Maria Clara Dias.
0: Manda.
4: O amor da minha vida.
0: Oh.
4: E agradecer vocês, a Jovem Pan, por criarem essa rádio tão boa que eu ouço desde pequeno.
0: Oh.
4: Agradeço muito a vocês.
0: Ah, imagina.
4: Jovem Pan. A melhor rádio do Brasil.
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0: Que
5: é isso? Dá licença. Não, tira esse aí do grupo, não pode deixar aí. Não.
0: Ele tá elogiando a rádio, que bacana. A Jovem Pan também fez parte da minha adolescência, fez a rádio que me fez querer fazer rádio, sensacional. Tem que agradecer o Tuta. Vai.
6: Boa tarde, DJ Mangaba. É o Fábio de Poços de Caldas, Minas Gerais.
0: Mas fala bonito.
6: Toca a pedrada aí do Calvin Harris, Satisfy. É nóis, tamo junto.
0: Tamo junto, menino. Tá quente, hein? Sorocaba tá quente. Mandou aqui pra gente João Paulo. Realmente tá calor. Imagina como é que tá o interior de São Paulo. Se São Paulo já tá quente, imagina o interiorzão. Onde é que você tá ouvindo a gente? Conta pra nós. 11-941-8221. Manda sua mensagem. Fica à vontade. Abração pro meu amigo Vitor Zene. Tá ouvindo lá também. Em casa, na folga de boa. Um dos canais mais legais de super-heróis e tudo mais. Pra você que gosta, vai lá. Kryptonita com K. Tá bom? Tamo juntasso na Pan. A gente continua. Esse é o Planeta DJ.
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0: Na número 1 do Brasil.
1: Ah, esse menino aí tem cara de que beija a gente mordendo na ponta dos lábios, entendeu?
0: O Calvin Harris?
1: Ai, vagabundo.
2: Fala, Mangaba, Lucas de Aracaju, Sergipe. Nunca vai sair meu áudio, não. Diz que Alex saiu de férias, não sai meu áudio.
0: Tá aqui, rapaz.
2: Vamos tocar minha música aí.
0: Olha lá.
2: Madonna.
0: Começou a chorar já.
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0: Menino, o que que tá acontecendo? É muito áudio que chega aqui, rapaz. Aí na hora que eu dou um atualizar aqui, uma galera também.
3: Boa tarde, Mangaba, boa tarde. Manda uma pedrada pra nós aí do Alok.
0: Vai chegar aí.
3: Estão aqui na chuva. Evandro Bento Gonçalves, valeu. Mangaba.
0: Bento Gonçalves, você tá ouvindo a Jovem Pan Bento Gonçalves aí, acho que é Serra Gaúcha, né? 92.5, é isso? Um abraço pra todo o pessoal aí da Serra Gaúcha. Gente boa demais a galera toda aí, viu? Quem mais? O Edson de Itapuã tá com a gente. Toca Infinity, pô, boa pedida. É Jovem Pan, onde você tá ouvindo a gente? Pindamonhangaba, São Paulo. Eita, longe, hein? A Jovem Pan vai longe, vai contigo aí.
4: Fala, Mangaba, tranquilo, garoto? Aqui é Wanda, em Fortaleza, Ceará. Tô aqui em casa de folga com a minha linda Muranguinho, ouvindo aqui o Planeta DJ. Show de bola. Jovem Pan, a rádio do Brasil.
0: Aí, não precisa nem de vir.

0: Discutindo Jovem Pan. Toca uma das antigas aí pra nós.
1: Toco.
0: Lone Lines, DJ Tom Craft. Aquele abraço!
1: Que menino!
2: Boa tarde, rabão de desgraça!
1: Para com isso, rapaz, para com isso! 11 994 11 8221.

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0: Mas sempre.
1: Mais de uma coisa moderna, é. 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
0: Os caras não gostam de nada.
2: Para. Deposita minha pensão.
0: Mas é muito chato, moleque. Calma, mas vamos achar teu pai por aí,
3: salve,
0: vai.
3: Salve, DJ Mangaba.
0: Ah.
3: Beleza.
0: Beleza.
3: Aqui é o Leonardo de Brasília, tranquilo? Ô, Mangaba, solta pra nós aí uma antiga da DJ Lasgo.
0: Ó.
3: Por favor, um salve pra todo mundo que tá escutando a Jovem Pan.
0: O

0: Guilherme, fala aí.
1: Ô, DJ Bagão, boa tarde. Aqui é o DJ Bebeto de Tubarão, Santa Catarina. Nós estamos ligadinhos aí. Ele é Paulete, né, Paulete?
2: Oi, Mangaba. Oi, que tudo. Boa tarde, Mangaba. Tá com uma pra nós aí, vai. Beijo de Tubarão, Santa Catarina.
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tapa na... Vai lá e chama. Se manifeste. 11994118221. Um abraço lá pra Ribeirão Preto, Leandro. Leandrão, escutei seu áudio aqui, obrigado, viu? Forte abraço pra você. Esse é o Planeta DJ. Bora

0: tela, sentado em algum lugar, ali ó, no celularzinho, só subindo, rolando a timeline, vendo foto de mulherada, barará. Aí eu tenho certeza, você com seu quarentão, 48 anos, 50, você lembra? Você lembra daquela menina que estudou com você? Deixa eu ver como é que ela tá, aí você vai lá. Como é que tá a Kátia aí? Deixa eu ver como é que ela tá. Olha como é que tá a Virgínia.
1: Tu não tem vergonha na cara não de estar reagindo a essas histórias dessas mulheres bonitas?
0: É.
1: Não é pra tu não.
0: É.
1: Tu não tem nem diálogo.
0: Tem.
1: Tá feio, cara. Para com isso.
0: Tá feio. Para com isso. Um abraço pro Edgar lá de Jacareí. Tá com a gente sempre, Jacareí. Você não faz isso não, né? Ah, tem. É. Vai fazer o quê? Tá de bobeira. Pega o celular e vai ver. Vai lá.
2: Fala, meu amigo Mangaba, ótima tarde pra você aí, moço, Augusto BH, curtindo vocês aqui na 99.1 FM, cara. Vamos que vamos, moço.
0: Vamos que vamos, moço.
2: Faz favor pra nós.
0: Eita,
2: aí, cara.
0: Caramba. Opa!
2: Não, não acaba com essas vinhetas, não, que é uma piada, cara. Valeu, tchau, tchau.
0: Alô, não, ele fala assim, um abraço aqui, quem tá mandando, escutando o Planeta em 95.1 Jaraguá do Sul, olha aí, descendo a serra de Corupá, na Boleia, BR-280, abração, você é motorista do quê? Conta pra nós, Felipão, um abraço, viu? Obrigado por estar com a gente, quem mais? Manda seu salve.
3: Fala, Mangaba, aqui é o Denison Santana, de Salvador, ligado na Jovem Pan 91,3, number one aqui na cidade. Olha, eu quero pedir.
0: Pode pedir.
3: Nessa tarde de sol aqui em Salvador, Dom Diablo, Save a Little Love.
0: Aí vai, hein?
3: O mestre Pazinha tocou muito no saudoso Na Balada. Queria matar essas saudades aí. E o planeta tá demais, ó. Abração pra você e todos os ouvintes da Pan.
0: Valeu, meu mano!
4: Se vocês estiverem precisando de algum dinheiro, pode falar comigo.
0: Ah, é?
4: Não, eu não tenho, mas pelo menos.

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1: É, é bonita. Ai, bonita, mas não é minha praia, não. Gosto mais de uma coisa moderna, uma coisa mais nervosa, moro?
0: Ah, entendi, tá bom. Então, se você também gosta, manda aí 11 994 11 822. Essa é a sua Jovem Pan.

0: DJ Ross aqui na Pan com Emotion.
1: Fala comigo, oh. Renan Sarabia! Em Fire, Caio!
2: Boa tarde, Planeta DJ. Por aqui, Rafael CR7, motor de aplicativo da Santa Clara de São Luís do Maranhão.
0: Oi!
2: Manda um alô pra nós aí aqui de São Luís do Maranhão. Um abraço, tamo junto. 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
0: Ó, ele carimba no final, vai.
3: E aí, Mangaba? Uma boa tarde, meu amigo. Calorzão aqui em Sorocaba.
0: Imagino, viu?
3: Eu queria escutar uma pedrada aí. Uma Matchbox. Pedra. Pode ser?
0: Matchbox? É isso? Matchbox, foi isso que você pediu? Matchbox foi o que eu tô pensando, legal, hein? Boa pedida. Eu vou ter que colocar pro próximo programa, mas eu tô juntando um pessoal aí que tá pedindo coisas legais, coisas que eu consigo entender. Eu vou colocar, tá?
4: Muito boa tarde, meu querido Mangaba.
0: Olha.
4: Beleza pura.
0: Beleza pura.
4: Luiz Quebinha. Fala de Tupã, interior de São Paulo. É, o rapaz falou a verdade mesmo.
0: O quê?
4: Jovem Pan é a nota 10.
0: Olha.
4: Eu sou o Jovem Pan desde quando ela começou a gravar CDs.
0: Caramba.
4: Os classes anos 90.
0: É.
4: Tô até hoje ligadinho nessa rádio abençoada.
0: Amém.
4: E continua sempre aí tocando, beleza? Manda um alô pra todos aí que é Jovem Pan pra cá. Toca bastante. Um bom final de semana pra todos. Fica todos com Deus aí. Tchau.
0: Muito obrigado.

0: Henrique aqui, vai lá.
1: Fala, Mangaba, boa tarde, tudo bem?
0: Tudo bem.
1: Cara, aqui eu falo de Londrina, Paraná.
0: Paranês.
1: Mangaba, se for possível, toca pra nós aí um DJ David Guetta.
0: Olha.
1: Um David Guetta. E manda um salve aqui pra Londrina, no interiorzão do Paraná. Valeu, Mangaba.
0: Menino
1: Jovem
0: bom.
1: Pan. A melhor de todas.
0: Ah,
1: tamo junto.
0: Cara, em bobo nisso. Planeta.

0: esse menino, esse menino é bom, hein? É o Bass Hunter aqui na Pan com Now You're Gone, número 1 do Brasil, fechando bem a nossa sequência de hoje do Planeta DJ. É, tá bom, né? Pode ir embora já, né?
1: Isso aqui é uma porcaria!
0: É, tá bom já, tá bom.
1: Que não merda nenhuma! Desculpa!
0: Chega, tá bom. Tchau pra você, amanhã tamo de volta!

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Ótima quarta-feira, excelente tarde pra você que no rádio ou no Zep está aí, só curtindo na atividade. Tá ligado aqui na Jovem Pan 94,1. Classe Speed.

0: Sexta-feira tá demais aqui na Número 1 do Brasil. Você aí, ó, só curtindo a tarde. Rolou Olivia Jean, Men I Need, Fat Joy, Ashanti, Ja Rule, What's Love, Jota Quest nessa bela homenagem a Tim Maia, Acendo Farol, The Weeknd com Ariana Grande, Save Your Tears, e abrimos com Kungs versus Cookie One Burns, This Girl. Tarde, beirando os 30 graus aqui no nosso litoral, e o tempo tá muito bom pra você pedir a sua música preferida. E aí, o que que vai bem? Conta pra gente, manda mensagem pro WhatsApp 47990194 10, e você também pode interagir e aproveitar pra saber o que que tá rolando lá nas redes sociais. Acesse @ Jovem Pan Itajaí.
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0: Jovem Pan, Lola Young e Messi. Também rolou clássica de 1999, um hino do rock pesadão, Sugar Ray, Every Morning. Post Malone, Goodbyes e Doja Cat e SZA, Kiss Me More. Continue aí, hein? 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

0: Dead Swings, Lose Control, aqui na Quarta-feira da Pan. Teve também Grace Abrams, Dead Soul True, Elton John e Dua Lipa, Cold Heart, Taylor Swift, Opa Light e Natty Roots, Quero Ser Feliz também, feliz mesmo. A gente fica aqui, ó, curtindo essas músicas boas que rolam na tarde da Pan. Sempre tem sucessos, novidades e clássicos. Falando nisso, meia-noite, horário de Brasília, em um programa inteirinho recheado com as músicas que marcaram história aqui na número 1 do Brasil. São os clássicos da Pan, sempre imperdíveis. E já já, depois do break, você confere as 7 melhores da Pan. 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

0: Taylor Swift com sua novidade Knew It, Knew You, ocupando a primeira posição aqui nas 7 melhores da fã dessa quarta-feira. Em segundo, Bruno Mars, I Just Might. Em terceiro, Tame Impala e Jeannie Drácula. Em quarto, Sabrina Carpenter, Man Child. Na quinta posição, Miley Cyrus, Easy Lover. Na sexta, BTS Swing. E lá no sétimo lugar, Dolce & Anxiety. Gostou? Quer mais? Então continua ligado. Depois do break tem nosso super destaque, nosso bonus track, que é a melhor da semana.
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12: Quarta-feira.
13: Quarta-feira. Quarta-feira. Vai tomar lambê uma tomada ou quer tomar um tapa na cara pra acordar? Tenho missão, amor e brincadeira. Tchau, tchau, tchau. Ai, gente, olha que até eu me surpreendo com a minha doçura. É um favo de mel, né, essa menina? É uma coisinha, um docinho de coco. Tá, o coco fechado antes de abrir.

0: Tem que ruir. Enfim, inferno, Otávio. Dá pra você servir pra falar pra mim que dia que é hoje? Dia
1: claro,
0: de quê?
1: Claro, óbvio. Quarta-feira, hoje, 19 de agosto, dia mundial da fotografia.
0: Você tem algum fotógrafo preferido? Alguma
1: Sim.
0: fotografia? Mesmo que você não fale o nome, mas que te marcou. Você já fez curso de fotografia?
1: Eu sou fotógrafo formado,
0: Nunca pra tirar uma foto boa aqui desse programa pra postar, você não serve.
1: Sebastião Salgado.
0: Era a única que você decorou brasileiro.
1: Não, não, tem outro brasileiro que ele me deu aula, inclusive, de fotojornalismo, que era o Ziviani. Ele deu aula de fotojornalismo, fotografia de produto e ele tirava foto das lojas Coppel, de shopping. Um dos maiores fotógrafos pra mim do Brasil, assim, era ele. Era sensacional.
0: Eu vou falar de um gringo, eu adoro um Errol Slims. E ele fotografava bastante a vida do High Society dos anos 60 e 70. Casas maravilhosas e também grandes piscinas, grandes momentos da Riviera, da Rive Gauche. E aí eu comprei um shortinho pro meu marido, aliás, que era lindo, de uns tons lindos do mar, um cara mergulhando um barquinho à vela, e é uma fotografia do Errol Slims. Mas falando de verdade, fotografia é demais, né?
1: É demais. É muito legal. É
0: fotografia
1: muito...
0: antiga.
1: De todos os cursos que eu fiz, a fotografia pra mim foi o melhor curso. E inclusive, quando eu tinha 18 para 19 anos, eu tinha acabado de terminar a fotografia, eu participei de um concurso da cidade de Paranaguá, que é litoral, cidade do litoral do Paraná, e eu ganhei em primeiro lugar com a melhor fotografia.
0: Parabéns.
1: De fotojornalismo, bem legal.
0: Eu tava, o que, que você não faz bem, além do Missão? Nada. Brincadeiras, a parte de fotógrafo, assim, isso é algo a se pensar, gente. Se a gente pôr no Google aí e olhar umas fotografias, porque fotografia emociona, a gente adora. Lembra quem é 40 mais, por exemplo? As coisas que a gente tinha pequenininha, a gente gostava de ver a mesma foto várias vezes. Hoje, com o negócio do celular, fora esse negócio de não imprimir, que é muito chato, né? Que você acaba perdendo. O jeito de tirar a foto é meio bizarro.
1: É.
0: Porque ou a pessoa tira, porque antes até pra juntar a família inteira pra tirar uma foto era mais estiloso. Ou todo mundo tava numa postura mais elegante, sentado os mais velhos na frente, no meio. Um trem mais bonitão, sabe assim? Hoje o modus operandi de selfie, das pessoas postarem pra mostrar, sei lá, minha roupa, é tão, sei lá, meio infantilizado, sabe, fica sem graça.
1: Sabe o que eu lembro de fotografia dos álbuns antigos? É que, por exemplo, a gente uma vez por ano, duas,
0: sentava
1: pra ver as fotos no álbum. Você não vê hoje em dia tua galeria. Ah, não, vou sentar aqui e ver a minha galeria de fotos. Você não faz isso.
0: Ironicamente, você tava falando isso, eu pensei, tava falando com um amigo fotógrafo, agora, tá? Antes da gente começar a fazer o programa. Pra imprimir minhas fotos da última viagem e mandando fotos pra amigos. Que vem de meio de coincidência. Porque realmente não vem tão gente. Compra sua maquininha também, aquelas descartável, tira foto, imprime. Outra, há 5 minutos atrás a gente tava vendo foto da sua filha e vendo umas que eu falei, não, Otávio, isso aqui eu vou imprimir pra te dar de aniversário. Eu acho que é um super presente dar foto.
1: Sabe o que é legal que a gente fez, que meu pai fez com a nossa família? A gente fez a reunião do Sauerbier, né, que o meu sobrenome é Sauerbier, da família. Então juntou todo mundo que tem o sobrenome Sauerbier, foi pra chácara da minha tia, a gente fez lá. E todo mundo tirou foto na chácara. E aí, de lembrança, a gente mandou revelar um álbum de foto. Não, um álbum de com tudo. As fotos do final de semana que teve.
0: Sensacional.
1: Muito legal.
0: E inesquecível.
1: E se você parar pra pensar, é uma excelente lembrancinha pra aniversário, uma excelente lembrancinha.
0: Como é que é barato, né, Otávio? Imprimir um álbum
1: e
0: mandar fazer.
1: Hoje em dia é muito mais barato do que você imagina.
0: Então, ó, isso aí achei genial. Mas a parte que nós sempre falamos que é mais genial ainda, trazendo a fotografia pra Missão, é: não manda nude pra ninguém. Não seja amador, não seja otário. Não vai ter uma foto do seu corpo nu rodando na internet. Se um babaca te pedir um nude, não só não sai com ele, mas entra na internet, digita lá a parte do corpo e manda um print pro cara, tá? Mas não faça isso com você mesma. No mais, 11 28 70 9750.

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2: Estamos de volta aqui no Missão Impossível Jovem Pan com o melhor programa da programação. Ó.
3: Falou.
2: E olha só, gente, tem muito áudio bacana, muita história boa. E se você tem um áudio bacana, uma história pra mandar por áudio, já sabe, vai lá no seu WhatsApp, vou ensinar mais uma vez aqui, ó. Vai lá no seu WhatsApp, abre do lado direito em cima, vai ter lá um maisinho pra você pesquisar contato. Lá no pesquisar contato, vai aparecer ali pra você digitar o nome do contato que você quer pesquisar. Só que no caso, pra mandar o áudio pro Missão, ali na barrinha de pesquisar o contato, você vai digitar esse telefone. 11-2870-9750. Embaixo já vai aparecer automaticamente o WhatsApp do Missão. Aí você clica em conversar, segura no seu áudio ali e manda pra gente a sua história bacana que a gente vai passar aqui na programação, vai comentar, vai te ajudar ou vai, né, acabar com você, porque ali já é bom em todos esses lados.
3: Que aí. Falso, né? Aumentar, te ajudar, ele acha que ele se inclui. Na hora que fala acabar com você, é lixo. Primeiro que não acabar, não. Ajudar a pessoa a pôr pra trás o que não precisa mais estar na isso. Vida, não carregar peso morto. É depois, aí. Olha que eu te sento a mão na cara aqui no ar, tá? Outro dia veio um menino falar, ai, você chamou seu colega de bundão. Nem sei se eu chamei de bundão Jorge ou Otávio. Mas a minha pergunta é, vocês já viram o tamanho da bunda deles, gente, por acaso? Obrigada. Passar bem, vamos ouvir o áudio.
4: Ei, Lígia, que é Elisa Mara, de BH, Minas Gerais. Tenho 56 anos e sou de câncer. Histórias que todo mundo tem e são enormes, né? A última que eu tive de um relacionamento, esse eu não dei tempo, Lígia. Uma coisa que você sempre fala aí, eu aprendi. Eu sou prioridade na minha vida, eu aprendi a me amar primeiro. Tive um relacionamento tóxico, terrível. A gente começou, foi morar junto comigo na minha casa e eu trabalho com contabilidade, então eu sempre estou lidando com muitos clientes, com muitas pessoas. E sempre quando chegava um cliente para me visitar, como meu escritório era na minha casa, ele parava no sofá e ficava vigiando. E aquilo foi me incomodando, me incomodando, me incomodando. A gota d'água foi quando a gente foi visitar um cliente, ele perguntou se poderia me levar, eu falei que sim, porque eu estava cansada. Quando o cliente estava conversando comigo, convidou nós dois para estarmos indo no clube da família. Lá, ele falou, ok, tá tudo bem. Nesse meio tempo, eu entrei dentro do carro, ele entrou, ele virou para mim e falou que o cliente estava afim de mim. Como é? Isso mesmo que você ouviu. Eu olhei para a cara dele, eu falei, como é que é? Ai, eu não aguentei. Aí, minha filha, eu não aguentei. Eu virei para ele e disse, eu não tenho culpa se você não é o homem que se sustenta.
3: Ai,
4: e muito menos se você estava acostumado no seu passado a andar com quer uma. Se eu não te traio, não é porque eu te amo. Eu não te traio porque eu me amo demais e me respeito. Então, meu bem, ó, acabou. Cheguei em casa, minha filha, juntei as malinhas dele, juntei as coisas, pus as roupinhas na caixinha e tchau e benção. Não sou obrigada, meu amor. Demorei a aprender e aprendi, sim, a me amar.
3: Yupi! Elis! Amiga, de tudo, você viu uma das chaves aí de tudo que você falou no final? Cheguei na minha casa, arrumei as coisinhas dele, pus tudo e falei tchau. Já imaginou se você estivesse na casa dele? Entendeu por que a independência financeira é muito importante para nós mulheres? Ela nos dá o direito de tirar o time de campo a hora que a gente bem desejar mesmo. Não precisa nem, tipo assim, vou engolir um sapo durante um mês para me organizar, vou fazer isso e aquilo. Não, é tipo, ó, chispa, vaza.

E já acho que a gente não tem que tolerar nem alguém ficar falando, igual você não tolerou mesmo, com esse linguajar com a gente. Pra falar um termo desse, ah, fulano quer não sei o que com você, no máximo a gente tá contando um caso com dois amigos pra dar uma risada. Não um homem falar pra uma mulher. Então ele é baixo, além de tudo mal educado, sem nível, é, over, né? Sem noção. Entra lá no meio da visita, fica lá assistindo do sofá igual uma coruja. O homem rodou. Que bom. O melhor namorado é o próximo, no seu caso. E já que você é independente financeiramente, venha nos visitar em São Paulo. O que tem de boy aqui? Belo Horizonte, minha filha, é uma luta, né? É igual abrir a Amazônia na foice, na faca, sem corte. Não vai sair do lugar. É Belo Horizonte pra achar um macho. Mas aqui em São Paulo tem muitos. E você, que é macho de Belo Horizonte, fala, pô, aqui não é assim não. Dê seu nome então. Nunca teve um pra mandar pra gente falar aqui pras gatas. Boy solteiro? Queremos. Obrigada. 11-2870-9750.

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1: Estamos de volta com muita música boa, com muita história boa na grife do rádio aqui na Jovem Pan com Missão Impossível. E olha só, Lígia, essa história agora é de um livramento, me parece, hein? Vamos ver. Da Andrea, tá? Ela diz que foi casada durante 10 anos com uma pessoa que no começo era maravilhosa. O nome dele é Rodrigo. Porém, depois de um tempo, ele se transformou em um monstro narcisista.
2: Ai, que ódio, odeio gente truqueira.
1: Ele me ameaçava com palavras e chegou até a me expulsar de casa e colocou outra mulher dentro da nossa casa.
2: Quê?
1: Graças a Deus, me livrei daquele traste. Hoje estou feliz. E ele, lá com a nova mulher. Dá pra acreditar nisso, Lígia?
2: Uai, livramento mesmo. Existe canalha desse jeito. É por isso que eu acho que a gente tem que estar sempre com nossa autoestima boa, com a cabeça no lugar. Uhum. Porque às vezes aparece canalha, gente sem noção, falso, o FDP, sabe, da vida, assim, gente ruim de alma.
1: É muita imaturidade esse tipo de coisa, né?
2: Ei, babaquice, canalha. Então a gente tem que estar estruturado pra entender que tem vezes que, independente do que a gente faz, pode um canalha às vezes cruzar o caminho. Que bom que você ficou livre e quem tá ferrado é essa pessoa que vai ter que conviver com esse cara. Graças a Deus, arde e já vai tarde.

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1: 12287097750. Conta a sua história pra gente, conta.
2: E tem muita história que é de ajuda, hein, Lígia? Estão pedindo ajuda pra você. Falou, Lígia, me ajuda? Me chamo Maxwell Giuliano. Ó. Oh.
1: Olha, Maxwell, pam pam pam pam pam pam pam, vai pro céu. Tana, Maxwell
2: Giuliano.
1: Sim.
2: Tenho 43 anos. Sou de Taubaté e sou ariano. Há alguns meses, Lígia, o meu namoro acabou. Sobre ela, Natalice, 59 anos. Nós nos conhecemos melhor nos bailes Nostalgia, onde trabalho como free dance e também como figurante. Ela tem uma conta no Instagram bastante conhecida por causa de dança e do crossfit. Ela ama dançar e eu também passei a amar, tanto pelo nosso namoro quanto pelo que a dança representa para nós. Já tentei voltar com ela algumas vezes, porém... ela não aceita recomeçar.
1: Você dançou! Literalmente dançou!
2: Ela afirma que eu a traí, mas isso nunca aconteceu. Nunca beijei nem dormi com outra pessoa depois dela. Fatos dos quais ela tem certeza de que eu a traí. Ela pediu para uma pessoa me paquerar pelo Instagram. Você acredita, Lígia?
1: Acredito.
2: Eu marquei um encontro e depois descobri que era ela mesmo quem estava por trás do perfil. Depois disso, brigamos muito, pois ela foi ao encontro. Que azar, hein? Primeiro, eu ia contar a ela sobre uma gravidez que aconteceu enquanto estávamos separados. Porém, a gravidez não era minha. Ela descobriu a conversa no meu celular, em mensagens com uma amiga. Dois, né? Viajei com a família de uma ex-ficante, que hoje é apenas minha amiga. Para mim, ela era somente uma amiga. Terceiro, o atual ficante dessa minha ex-ficante entrou em contato com a Natalice e eles se encontraram para comparar mensagens do WhatsApp, pois ambos estavam desconfiados de que eu ainda saía com minha ex-ficante. No entanto, eu já havia encerrado esse relacionamento quando comecei a namorar a Natalice. Quarto, pedi um tempo no namoro, mas saí com amigos. Fui a churrascos, ao rio e à cachoeira, enquanto ela tentava conversar comigo. Gostaria que vocês me ajudassem a reconquistá-la, pois as amigas dela dizem que ela ainda gosta de mim e quer voltar, mas não tem coragem porque acredita que tudo isso pode acontecer novamente.
1: Ei, ei, primeiro eu quero te agradecer por tudo, tá? Por você confiar na gente e contar a sua história. Mas eu quero dizer que você tá deitado na cama que você mesmo fez. A cama que você mesmo montou. Na verdade, não é nem na verdade, neste caso específico do encontro da internet marcado, é um negócio muito baixo, né, que virou a relação dos vocês dois, se você parar pra pensar. Muito ruim ela deixar se colocar. Se ela fosse minha amiga, eu dava um puxão de cabelo nela e não deixava ela se colocar nessa situação patética nunca, sabe? Você tem que se humilhar, fazer pegadinha pra conferir se o cara tá sendo leal a você ou não. Eu realmente prefiro gastar essa energia comigo. Fazer um outro curso, fazer um jeito de eu ganhar mais, fazer umas viagens, conhecer um boy melhor. Se eu tiver que ficar nesse nível aí de fazer coisa falsa, marcando, é tão patético. Nunca mais eu ia querer ver o cara porque eu não ia me colocar nessa situação. Bom, então ela se colocou nessa situação zoada, porque sua relação com ela devia ser péssima. Ninguém confia em ninguém, você meio sassariquento, né? Devia dar em cima de outras mulheres, olhar pro lado, ser meio sem vergonha. Tanto que foi pego no pulo. Ela montou um negócio, você caiu lá e foi lá mesmo encontrar. Só que era ela. Fora isso, tem todas as coisas que corroboram e confirmam que você não é um cara que parece que consegue guardar o passarinho dentro da calça e nem segurar sua onda. Tem bilhões de habitantes no planeta. Por que você tem que viajar com a menina que você ficava? E com a família dela inteira? Não é só esse que tá vendo coisa onde não tem, não. É qualquer pessoa vê isso.
2: Pessoa.
1: Inclusive você. Então você ainda passa um pano pra você mesmo. Você não teve hora nenhuma um comportamento de quem quer mudar pra voltar. Você fica com os outros, você quase engravidou uma mulher. Eu, no lugar dela, não voltaria com você mesmo. Porque eu sei as coisas que você fez, todas foram graves, inclusive. Nenhuma é bolinho. Não é que ela achou que você tá olhando pra menina enquanto a menina faz o agachamento do lado na academia, que a gente poderia virar e falar, pô, essa menina também não é tão normal. É outro jeito, entendeu? É uma coisa ruim. Você, toda oportunidade que tem de pisar na bola, pelo jeito você pisa. É molhando biscoito com uma mulher que não sabe se engravidou, é viajando com a menina que você ficava com a família dela inteira. Passou a oportunidade de pisar na bola, você pega ela da mão, não é pra você? Então você falar que a menina não quer voltar, graças a Deus, ela é lúcida, é normal. O que eu no lugar dela, pra você, o conselho que eu tenho pra dar é, vamos ver se isso que você sente é de verdade. Eu, se fosse ela, deixar você 6 meses no mínimo correndo atrás. que uma coisa que é pra vida inteira, pra você voltar, 6 meses não é nada perto de uma vida inteira. Você concorda comigo? Você tem que segurar aí a sua onda durante 6 meses. Mostrando pra ela, 6 meses é uma maneira de falar. O que eu quero dizer é deixar você tendo uma canseira durante muito tempo. Você tem que provar que você virou homem, adulto. Que você é um cara diferente. Que você não arrasta e fez xixi sentado, não é sapo, você quer. Que você não fica correndo atrás de qualquer rabo de saia. Que você é um cara que se controla. Você não trabalha, gente? Não arruma mais um emprego. Vai estudar, vira um cara bacanão. Só mulher o tempo inteiro tem meio infantil, eu acho. Entendeu? E se gosta de uma mulher, eu acho que teria tido outro tipo de comportamento. No mínimo uma descrição. Ainda tem essa conversa da gravidez. Que isso não significa só que você podia estar com o neném, não. Significa que você não cuida da sua saúde. Entendeu? Que você é um cara que tem relação sexual com uma pessoa que você mal conhece, sem nem proteção. Então você é um cara que pode levar até doença pra ela. E é sobre isso, amigo, que a gente tem que falar. A gente não discute se uma parede branca é branca, não, ela é branca. Então nós estamos falando do que você fez. Você fez isso, isso, isso, isso. Então você é confiável? Não. É perigoso? É. Ah, eu amo demais, quero tentar. Então pelo menos põe o cara pra ralar aí, olha, igual bunda de cobra no chão, pra ver se ele realmente mudou. Alguém que muda, aguenta. E o que eu acho é isso. E vai fazer uma terapia. Falar, tô com um probleminha. Tô dando pisada na bola grave e achando que isso é bolinho. Passando um pano pra mim mesmo. Assume o B.O. Não é ela que não quer te desculpar, não. As coisas que você fez são tão graves que mesmo a menina gostando de você, tá difícil. O milagre é ela ainda gostar. Então corre atrás direito, prova direito. Faz uma terapia de casal, vocês dois. Acho super importante pra ela te ver falando com uma mulher, admitindo o seu erro, querendo correr atrás. Eu acho que é isso. Errou? Limpa sua barra. Até fazer o outro ficar seguro. E pelo seu jeito vai ter que limpar bastante, né? Mas se você gosta, isso que eu tô te falando é mais fácil do que andar pra frente, vai. Quem gosta, provar pro outro que gosta não vai ser um problema nunca. Problema tem ela de passar por cima de todos esses alertas vermelhos aí. E tomara que dê certo, se for de verdade. Se não for, por favor, vai cuidar da sua vida e deixa a garota ser feliz. Beijo. Espero ter ajudado.

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1: Oh. Tá demais, tá feroz.
0: Tá feroz.
1: Tá tipo Naldo. Cada vez eu quero mais. Cada vez eu quero mais.
0: Tem muita história boa aqui pra vocês, gente. Olha só, essa história aqui, Lígia, é sobre a Cara Metade.
1: Aquele grupo, não tinha um grupo de pagode que era o Cara Metade?
0: Tinha.
1: Ai, eu tô acreditando mais nesse,
0: entendeu? Nostálgico, inclusive.
1: Cara Metade pode ser a minha própria. Tem hora que eu tô Ruth, tem hora que eu tô Raquel.
0: Olá, boa tarde. Pessoal do Missão, eu me chamo Gutierre Araújo. E sou natural do Espírito Santo. Em maio deste ano, eu conheci uma pessoa que posso dizer que ela era a minha Cara Metade. Ela tem dois filhos. E no início, saíamos apenas nós dois. Depois, ela quis me apresentar aos filhos. E até aí, tudo bem. No entanto, ela sempre dizia que eu poderia estar praticando love bombing. Como se estivesse prometendo muitas coisas e criando expectativas. Em outros momentos, comentava que eu estava indo rápido demais na relação. No primeiro jogo da seleção brasileira, ela resolveu terminar comigo. Isso me deixou muito mal. Principalmente por causa da intensidade que nós dois estávamos colocando no relacionamento. Ao mesmo tempo em que ela queria se aproximar, também parecia querer manter certa distância. E isso me deixou bastante confuso, Lígia. Eu ainda penso nela com frequência e não quero continuar enviando mensagens. Gostaria de ajuda para lidar melhor com essa situação, aceitar o fim do relacionamento e conseguir seguir em frente.
1: Uai, isso aí é com terapia, com tempo. Por isso que a gente, quando tá apaixonado, se apaixona. Quando termina, fica triste. Quando falece alguém, a gente tem luto. São as emoções. Não dá pra gente fugir delas. Isso aí vira igual, se não, um negócio de internet ou robô. A gente é gente. Você sente. Pensa aí, se agora você machucar. Que seja chutar o dedinho na quina da mesa ou machucar o seu joelho. Num ralado. Não tem um joelho ralado dói bem mais do que um coração partido. Enfim, mas o joelho você vai lá e passa o metiolate, demora um tempo pra cicatrizar, não é? É como tudo na vida. Terminou uma relação, demora um tempo pra ela cicatrizar. Eu acho que o que nos faz mal, a gente tem que abrir mão. Às vezes é difícil, tanto tem gente que tem problema com vício e tal. Vício seja ele até amoroso. Vaza, gente. A vida é um privilégio. Ela é rápida, ela é curta. E ela é surpreendente. Pode acabar a qualquer momento. Espero que todos nós, até se cruzar a perna aqui, que a gente viva pra caramba. Espero saúde até o osso pra todos nós. Mas que a gente não perca tempo, porque é quase jogar a vida fora. Uhum. Com zero à esquerda, com relação furada. Não deu, não deu. Vamos pra frente. Come um hambúrguer aí, não enche paciência. O que, que mais ele tava na dúvida aí?
0: Ah, eu tava na dúvida disso. O que ele faz pra aceitar o fim do relacionamento e conseguir seguir em frente?
1: Uai, vai fazer o quê? Parecer doido? Chorar na cara dos outros? Obrigar alguém? Fazer stalkear? Não. Vai aceitar, tomei um pé na bunda. Como 99.999 do mundo já tomou. Dá uma choradinha de vez em quando, bota um sertanejo, toma um porre, dá risada, arruma um outro casinho e vai ser feliz. Daqui a pouco curou. Igual tudo. Na vida. Tá? Não tem isso, mas achar que de um dia pro outro não sente é mentira. Então sente, é o normal, tá? Você tá normal, você é uma pessoa normal, olha no espelho e fala, é isso mesmo. E aí você sofre um pouquinho, daqui a pouco passa, bota um filme pra chorar aí, dá uma chorada também, é bom que ajuda a passar mais rápido.
0: É, e
1: a
0: outra,
1: lágrima cura.
0: Vai conhecer gente também, né? Vai passear, vai dar uma espairecida, gente, isso aí faz você esquecer rapidinho também. Entendeu? Você conhecer gente nova, uma paquera nova, um romance novo, se apaixonar de novo, isso tudo... É o que a gente tem que fazer para superar esse tipo de coisa.

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1: Vambora, Otávio, bora. Nesse dia das fotos hoje que eu vou falar pro meu marido que nós vamos fazer o book.
2: Quarta-feira pegando fogo, meio da semana, hein?
1: É assim, vamos acelerar.
2: É hoje, vamos pra cima. E se você quer participar aqui do Missão, já sabe. Manda sua história no 11-2870-9750. Segue a gente também nas redes sociais, @missãoimpossivel jovem pan, @ligiamendes e @andrade.otavio.s. Aquele beijo, quarta-feira se vai e amanhã estamos de volta aqui na grife do rádio, no melhor programa de toda a programação.
1: I follow you, deep sea, baby. I follow. Olha, você tem que follow us, tá? Por favor, beijo.
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Ótimo finzinho de tarde, excelente início de noite para você que já tá aí preparado, apostos para curtir muita sonzeira aqui na Jovem Pan 94,1. Classe especial. Eu sou Luciane Chiodi, tô chegando com uma super seleção, trazendo o melhor da música eletrônica mundial. Sobe o som, a partir de agora, só as melhores da cena. Aquelas músicas que fazem a galera dançar e curtir nas principais pistas e festivais de música eletrônica mundo afora, você curte agora aqui no Só as Melhores da Fã. 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Sobe o som, que o tempo tá bom pra curtir muita track boa. Pra começar os seus melhores, tô chegando com Fizzo, Kids.

do reggae, Silver Lines, aqui no Só as Melhores da Pan. Só track boa pra você aproveitar a quarta-feira. 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Agora que não são as melhores da fã, Topic All or Nothing.

0: 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É o Thiago, sempre curtindo na Pan. Hoje tá ali, ouvindo pelo nosso site. Muito legal, Thiago. Obrigada pelo carinho. Também a participação da queridíssima Carla Bruna. Tá passeando, tá de Uber, ouvindo a Jovem Pan. Muito obrigada, Carlinha. Saudade de você também. Beijão, querida. Também aqui a participação do Rogério e da Samanta de Balneário Camboriú, sempre ligados. Mandaram foto do rádio na sintonia da Pan. A Adriana e o Kleber de Itajaí, saindo do trabalho, também mandaram a fotinho confirmando a audiência. Interagindo com a gente, o Sérgio e a Carolina de Balneário Camboriú e também a participação do Ivan e da Cristina de Itajaí. Muito obrigada, a gente vai para um break. Na sequência tem mais uma hora recheada com o melhor da cena para você curtir aqui no Só as Melhores da Pan. E se você também quiser saber outras informações sobre o mundo da música, cinema e entretenimento, aproveita para acessar agora o nosso Instagram, @JovemPanItajaí.
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Brasil, mais uma hora com o melhor da cena para você curtir aqui no Só as Melhores da Pan, no oferecimento da Pizzaria Big Itália. 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Agora que não são as melhores da Pan, vamos curtir essa versão de Ashiba e Vintage Culture para intro do The XX.

WhatsApp, Giotto Knows e Lewis Capaldi, Someone e o Million Voices, aqui no Só as Melhores da Pan. 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Agora não são as melhores da Pan. A Taylor Swift está chegando com essa versão Afro House para Defeita, vô filha.

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0: Está no ar a Voz do Brasil. As notícias do governo federal que movimentaram o país no dia de hoje.
1: Olá, boa noite.
2: Boa noite para você que nos acompanha em todo o país.
1: Quarta-feira, 19 de agosto de 2026.
2: Vamos aos destaques do dia.
1: Segurança pública.
2: Operação recupera mais de 6 mil celulares em 10 dias.
1: Mobilização nacional é voltada à recuperação de aparelhos roubados ou furtados.
2: E também ao enfrentamento da cadeia de receptação e comercialização ilegal. Luciana Colares de Holanda.
3: Qualquer pessoa, antes de adquirir um celular usado, deve verificar, por meio de aplicativo ou do portal Celular Seguro, se o aparelho possui alguma restrição.
1: Participação das mulheres no mercado de trabalho.
2: Empresas com mais de 100 empregados devem atualizar os dados salariais e de diversidade. Luana Kari.
4: A partir desses dados é gerado o relatório de transparência salarial e as empresas recebem orientações sobre como diminuir as desigualdades.
1: Preparação para o Enem.
2: Aplicativo ajuda estudantes a reforçar os estudos para as provas. Jéssica Gonçalves.
5: O aplicativo oferece trilhas de estudo e simulados completos com questões de provas anteriores. A ferramenta ainda permite fazer a transcrição e a correção automatizada de redações.
1: Hoje, na apresentação da Voz do Brasil, eu, Mariana Jungmann e Luciano Seixas.
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1: Em Iperó, no interior de São Paulo, o Centro Industrial Nuclear de Aramar reúne parte das atividades do Programa Nuclear da Marinha.
2: O programa avança para a etapa de montagem do reator destinado ao futuro submarino brasileiro com propulsão nuclear.
1: Vamos saber mais sobre as atividades com Pablo Mundim.
6: Em Aramar, no interior de São Paulo, estão sendo desenvolvidas tecnologias relacionadas à geração de energia elétrica por fonte nuclear. O trabalho inclui a montagem do reator que será utilizado no submarino brasileiro com propulsão nuclear. Segundo o comandante da Marinha, Marcos Sampaio Olsen, o uso da energia nuclear no Brasil vai além da sua atuação militar.
7: O Brasil é um país vocacionado para o desenvolvimento e aplicação da energia nuclear. Para além da defesa, a energia, a saúde, segurança alimentar, segurança hídrica. O Brasil possui, com um terço do seu território prospectado, o sexto país em reserva de urânio.
6: O complexo concentra etapas estratégicas do programa, como o domínio do ciclo do combustível nuclear e o desenvolvimento da tecnologia brasileira de enriquecimento de urânio. Também reúne estruturas de formação e segurança nuclear. A ministra da Ciência, Tecnologia e Inovação, Luciana Santos, falou sobre o desenvolvimento do projeto.
8: Por meio da FINEP, estamos apoiando o desafio tecnológico do submarino. O submarino com propulsão nuclear é um instrumento de dissuasão, por excelência. Uma ferramenta importante para protegermos, por exemplo, o nosso mar territorial.
6: O Programa Nuclear da Marinha reúne instituições de pesquisa e empresas brasileiras. Reportagem Pablo Mundim.
2: Uma operação envolvendo profissionais de segurança de 23 unidades da Federação recuperou mais de 6 mil celulares roubados.
1: E resultou em quase 100 prisões, de acordo com os resultados parciais apresentados hoje.
2: Além do combate ao furto, o objetivo é desarticular a cadeia de receptação e comercialização ilegal desses aparelhos.
3: A operação Última Chamada envolve as forças de segurança de 22 estados e do Distrito Federal no combate ao roubo e à receptação de celulares. Nesta quarta-feira, foi apresentado um balanço parcial da operação, que teve início no dia 10 de agosto. Entre os resultados, mais de 6 mil aparelhos foram recuperados, de acordo com o diretor de Operações Integradas e de Inteligência, Anchieta Neri.
9: Foram mais de 100 inquéritos policiais conduzidos pelas 23 polícias civis que participaram das ações. Isso levou, até esse primeiro momento, à recuperação de mais de 6 mil celulares em todo o território nacional, bem como também mais de 100 prisões, 80 prisões em flagrante delito e mais de 20 prisões por mandado em razão das investigações conduzidas nos estados.
3: Mais de 33 mil notificações foram enviadas a pessoas que estavam em posse de aparelhos identificados como objetos de crime. A iniciativa integra a Política Nacional de Enfrentamento ao Roubo e Furto de Celulares, coordenada pelo Ministério da Justiça e Segurança Pública. Segundo o ministro da pasta, Wellington César Lima e Silva, os aparelhos fazem parte de uma cadeia maior.
10: O problema do celular que aflige e figura em muitas das pesquisas como uma das três principais questões que aflige a percepção de segurança pública faz parte de uma cadeia de um celular que é furtado, roubado, que tem a receptação e que chega inclusive às mãos do crime organizado nos presídios. Então a única forma de enfrentar o problema é com integração com todas as polícias dos diversos estados.
3: Hoje o Brasil tem registrados mais de 3 milhões de celulares roubados com base nos dados do Banco Nacional de Celulares com Restrição, que reúne informações de aparelhos roubados, furtados ou extraviados no país. Agora será possível tratar esses dados, como disse o secretário nacional de Segurança Pública, Chico Lucas.
11: A gente está dando estrutura para os estados recuperarem esses celulares. A partir de agora, nós vamos dar rankings de restituição, rankings de notificação, dar transparência aos dados sobre celular. E essa operação vai ser permanente para que a gente tenha a redução dos números de roubo e furto de celular.
3: O Banco Nacional de Celulares com Restrição é uma ferramenta do programa Celular Seguro, criado a partir de informações dos boletins de ocorrência registrados em todo o país. Qualquer pessoa, antes de adquirir um celular usado, deve verificar por meio de aplicativo ou do portal Celular Seguro se o aparelho possui alguma restrição. Para isso, basta ter o e-mail do celular. Ele aparece na embalagem original do equipamento ou no discador ao teclar asterisco jogo da velha 06 jogo da velha. Reportagem Luciana Colares de Holanda.
1: É recomendado o cadastramento de aparelhos no celular seguro para proteger dados, definir contatos de confiança e bloquear o equipamento rapidamente em caso de roubo, furto ou perda.
2: Para isso, é necessário baixar o aplicativo Celular Seguro ou acessar o site oficial do programa utilizando sua conta gov.br.
1: Quem está se preparando para as provas do Enem, o Exame Nacional do Ensino Médio, conta com uma ferramenta para reforçar os estudos.
2: É o aplicativo MEC Enem, que reúne conteúdos, questões e recursos que ajudam os estudantes a revisar os principais assuntos cobrados na prova.
1: O exame ocorre durante dois domingos seguidos, 8 e 15 de novembro.
5: Estudante do terceiro ano do ensino médio, Maria Clara da Ponte, de 17 anos, sonha em cursar medicina. Na preparação para o Enem, ela encontrou no celular uma ferramenta para reforçar os estudos. Maria Clara usa o aplicativo MEC Enem para resolver questões e identificar os conteúdos em que ainda precisa melhorar.
12: Ele me mostra exatamente os pontos que eu tenho errado e me ajuda a ir evoluindo com as questões. Então, não basta só saber o conteúdo teórico, eu preciso saber aplicar. Então, o aplicativo ele ajuda bastante a, por meio das questões, eu entender onde eu preciso melhorar. O simulado também ajuda bastante a treinar o tempo de prova.
5: No aplicativo MEC Enem, o estudante pode estudar todas as áreas cobradas no Exame Nacional do Ensino Médio: linguagens, ciências humanas, ciências da natureza e matemática. O aplicativo oferece trilhas de estudo e simulados completos com questões de provas anteriores. Também tem um assistente virtual com inteligência artificial que ajuda a montar cronogramas personalizados e a tirar dúvidas. A ferramenta ainda permite fazer a transcrição e a correção automatizada de redações. O estudante pode acompanhar conquistas e pontuações e compartilhar a evolução nas redes sociais. Segundo o secretário executivo do Ministério da Educação, Rodolfo Cabral, a plataforma identifica o nível de conhecimento do estudante e, a partir daí, direciona a preparação.
13: Assim que um estudante entra no MEC Enem, ele vai fazer algumas questões de exames passados e a plataforma já vai fazer o nivelamento, testar qual é a situação daquele estudante naquele momento de preparação e já vai fazer todo um guia de estudos com base no nível que aquele estudante atingiu. E ainda a gente tem também um assistente virtual, que vai responder perguntas, vai tirar dúvidas e vai também preparar todo um cronograma de estudos de acordo com o nível do estudante e também de acordo com a periodicidade que ele usa a plataforma.
5: Para o professor do Centro de Ensino Médio 3 de Taguatinga, no Distrito Federal, Leonardo Pinelli, ferramentas como essa podem transformar um aparelho que já faz parte do dia a dia dos estudantes em aliado na preparação para a prova.
14: Ter ali na mão o

0: Selecionados devem ter smartphone com internet móvel e não podem ter parentes de até terceiro grau inscritos no Enem no mesmo município de atuação.
1: Haverá capacitação à distância e, ao final do processo, os participantes serão remunerados por meio do auxílio de avaliação educacional.
0: As provas do Enem ocorrem nos dias 8 e 15 de novembro. Para saber mais, acesse gov.br/mec.
1: As empresas têm até o fim do mês para informar dados sobre remuneração de empregados, igualdade salarial entre homens e mulheres e políticas para a diversidade.
0: Os dados vão embasar mais um relatório de transparência salarial.
2: Em 2010, quando começou a trabalhar na indústria automotiva que fica em Porto Real, no Rio de Janeiro, Josiele Viana era a única mulher na linha de montagem de portas. Tempos depois, ela foi promovida para atuar na formação de novos empregados. Hoje, vê com satisfação o aumento do número de mulheres na fábrica.
3: Antes, o número de mulheres era muito pequeno. Na linha de porta, durante anos, eu era a única mulher. E hoje nós temos a maioria de mulheres. E elas podem imaginar que, se elas engravidarem, elas vão ter um período de descanso, elas vão ter uma licença maternidade de 180 dias. Elas se sentem assistidas.
2: Uma das colegas de trabalho da Josiellen é a Daniele de Araújo Silva. Ela está há quase 4 anos na montadora e agora vai liderar uma das equipes de operação.
4: Eu acho que eu posso ser uma inspiração, né? Porque as meninas já começam a ganhar mais espaço, já gera um desejo diferente, uma curiosidade de correr atrás e além também. E você é capaz e pode, sim, exercer um cargo bem diferente do que você ocupa hoje.
2: E a participação das mulheres no mercado de trabalho é um dos temas que estão sendo informados pelas empresas neste mês. Até o dia 31 de agosto, as empresas com mais de 100 empregados devem atualizar os dados salariais e de diversidade no portal Emprega Brasil. A medida está prevista na Lei de Igualdade Salarial de 2023 e permite também traçar um diagnóstico da participação de mulheres em cargos de liderança. A subsecretária de Estatística e Estudo do Trabalho do Ministério do Trabalho e Emprego, Paula Montagnier, aponta o que deve ser informado pelas empresas.
5: A gente pergunta informações se que tipo de situação altera salário das pessoas. A gente também pergunta sobre ações que as empresas fazem para contratar mulheres, para aumentar a diversidade de pessoas que trabalham nas suas equipes, e pergunta também sobre ações que as empresas fazem para garantir que as que estão apoiando as ações de família e parentalidade.
2: A partir desses dados é gerado o relatório de transparência salarial e as empresas recebem orientações sobre como diminuir as desigualdades. Nos casos em que a diferença é mais acentuada, há a possibilidade de multa. Reportagem Luana Karen.
1: O relatório de transparência salarial pode ser preenchido no portal Emprega Brasil, no site empregabrasil.trabalho.gov.br.
0: Segundo o IBGE, as mulheres com mais de 60 anos já somam 17 milhões e 800 mil pessoas, o que representa 8,8% da população total do nosso país.
1: Pensando nisso, o Fórum Nacional pelo Protagonismo das Mulheres Idosas foi criado para fortalecer a participação social e ampliar o diálogo sobre políticas públicas voltadas a esse público.
0: E organizações da sociedade civil interessadas terão a oportunidade de participar.
1: O Ministério das Mulheres abriu chamada para selecionar organizações que atuem na defesa dos direitos das mulheres idosas e na temática do envelhecimento.
0: São 7 vagas, 5 delas para representantes das diferentes regiões do país e 2 para organizações de abrangência nacional.
1: A coordenadora de formação e articulação da política de cuidados do Ministério das Mulheres, Luísa Lucchesi, explicou como será a atuação das organizações durante o fórum.
6: Então, a atuação dessas organizações de sociedade civil, que terão as suas representantes nesse fórum, se dará a partir das discussões que serão movimentadas nesse fórum, que é um fórum de caráter consultivo, para indicar exatamente quais são os caminhos que a política pública precisa seguir e deve seguir no campo das mulheres idosas, né? A gente não quer fazer uma discussão sobre as necessidades e as políticas públicas das mulheres idosas sem as mulheres idosas. Nada sobre nós sem nós, né? A gente está seguindo essa lógica.
0: o edital do chamamento.

0: foi divulgado no Diário Oficial da União no dia 7 de agosto e as organizações podem se inscrever em até 30 dias após a publicação.
1: As inscrições são gratuitas e devem ser feitas exclusivamente pela internet, por e-mail no endereço cgpc@mulheres.gov.br.
0: O INSS voltou a alertar a população sobre golpes que tentam enganar aposentados e pensionistas.
1: Dessa vez, criminosos enviam uma mensagem de texto via celular sobre suposto corte de benefícios por falta de prova de vida.
2: O INSS reforça o alerta contra fraudes que usam a prova de vida para fazer vítimas entre segurados da Previdência. Os golpistas costumam enviar uma mensagem SMS com link de acesso para o celular das vítimas. O conteúdo falso informa sobre um suposto corte de benefícios. Para saber se a mensagem é verdadeira, é preciso estar atento a alguns sinais, como explica a presidente do INSS, Ana Cristina Silveira.
3: Se você receber uma mensagem do governo federal pelo WhatsApp, verifique se ela foi enviada pela conta oficial identificada com o selo azul de verificação. O INSS nunca solicita dados pessoais, senhas ou qualquer tipo de pagamento.
2: A prova de vida é feita de forma automática por meio do cruzamento de informações entre as bases de dados do governo. Apenas os segurados que não tiverem essas movimentações identificadas pelos sistemas são chamados a regularizar a situação pelo WhatsApp do gov.br ou pela caixa postal da conta Gov. De acordo com a presidente do INSS, Ana Cristina Silveira, o cruzamento de informações garante o pagamento em dia com total segurança.
3: A prova de vida é um procedimento importante para garantir a continuidade do pagamento do benefício com segurança. Se for necessário realizá-la, o procedimento pode ser feito de forma simples e segura. Basta comparecer à agência bancária onde você recebe o benefício. Outra opção é fazer a comprovação pelo site ou aplicativo Meu INSS.
2: Em caso de dúvida, aposentados e pensionistas podem ligar para a central telefônica 135 de segunda a sábado, das 7 da manhã às 10 da noite. Para acessar a plataforma Meu INSS, basta entrar no endereço meu.inss.gov.br ou baixar diretamente na loja de aplicativos do celular. O acesso aos serviços precisa do login na conta Gov. Reportagem Edinaldo Júnior.
0: Ela faz bem para o coração, aumenta músculos e ainda diminui o estresse.
1: Estamos falando da bicicleta, que para muitos vai além do lazer. É um meio de transporte.
0: E hoje, Dia Nacional do Ciclista, vamos falar desse meio de transporte, utilizado por mais de 4 milhões de brasileiros como forma de locomoção para o trabalho.
4: A bicicleta é companheira do brasiliense Rafael Dornelles em vários momentos do dia, desde as atividades de lazer até os deslocamentos para compromissos que ele tem como coordenador da organização não governamental Rodas da Paz, que promove a mobilidade urbana sustentável e pacífica.
5: A bicicleta é meu principal meio de transporte e é uma forma de você se locomover pela cidade, trazendo saúde, uma forma sustentável. Uma forma que impacta menos a cidade, tanto financeiramente quanto espacialmente, e traz uma alegria que é específica da bicicleta.
4: Dados do IBGE apontam que 4 milhões e 400 mil brasileiros, que representa 6,2% da população, vão de bicicleta para o trabalho. O ciclismo, assim como a caminhada, é chamado de meio de transporte ativo ou não motorizado. Significa que só depende da força do próprio ser humano. Além do benefício para a saúde, essa forma de deslocamento traz outras vantagens, como explica Marcos Daniel dos Santos, secretário nacional de mobilidade urbana.
6: Hoje, o brasileiro gasta quase 20% da sua renda para poder se deslocar, seja para botar combustível no carro, ou seja para pagar um transporte público. Então, quando você coloca a bicicleta, você está reduzindo o que você usa para se deslocar no dia a dia da cidade. Alguém que deixa de andar de carro para andar de bicicleta é menos um carro. É mais espaço disponível, é menos poluição. O custo como um todo de se manter uma cidade que pedala muito, você vai ver que é um custo menor para o poder público. Por quê? Porque é menos gestão de trânsito, é menos manutenção viária.
4: Para o especialista em mobilidade da Universidade de Brasília, pastor Willy Gonzalez, a magrela ainda precisa conquistar seu espaço no trânsito.
7: Em se tratando especificamente de áreas urbanas mais centrais, o problema é um pouco maior relativo à questão da segurança, né? E o conflito com veículos de maior porte em espaços que realmente a bicicleta não tem condição de poder, digamos, competir. Nesse sentido, espera-se que continuem as políticas que o Brasil vem desenvolvendo para tornar a bicicleta um modo mais seguro, né?
4: Desde 2012, o Brasil possui a Política Nacional de Mobilidade Urbana, que define regras para o deslocamento nas cidades. E uma das principais diretrizes é a priorização dos meios de transporte ativos, ou seja, a caminhada e o deslocamento por bicicletas. O dia 19 de agosto celebra a importância do ciclista no trânsito das cidades e da bicicleta como meio de locomoção. Reportagem Graziele Bezerra.
1: Sancionada a lei que prevê a ampliação da lista de produtos prevista no programa de venda de balcão.
0: A medida também autoriza a realização de leilões públicos para a formação de estoques de produtos agrícolas.
8: O programa de comercialização direta de insumos permite a compra por criadores rurais de pequeno porte. Ficam autorizadas as compras de milho, sorgo, caroço de algodão, farelo de soja e farelo de milho. A nova lei também incluiu os aquicultores como público do programa de venda em balcão. Cooperativas de produção agropecuária e associações formadas por agricultores familiares também poderão participar. O pré-requisito é que os beneficiários estejam cadastrados no Sistema de Cadastro Nacional de Produtores Rurais e demais agentes, o SICAM. Além dos novos produtos, a legislação estabelece limites mensais para a aquisição dos produtos destinados à alimentação animal. O máximo que pequenos criadores poderão comprar por mês é de até 27 toneladas. Já as cooperativas e associações de agricultores familiares poderão adquirir até 80 toneladas. Toneladas mensais. As compras poderão ser feitas por meio de leilões públicos. A medida também prevê a aquisição de produtos básicos da política de garantia de preços mínimos por valores de até 25% acima do preço mínimo vigente no estado onde ocorrer a compra. O objetivo é permitir a formação de estoques públicos que possam ser utilizados em ações de abastecimento e segurança alimentar. Daniele Popov para a Voz do Brasil.

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1: Fique agora com o Minuto do TCU. Em seguida, as notícias do Poder Judiciário e do Congresso Nacional. Boa noite.
0: Boa noite, até amanhã.
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3: 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Você vai ouvir agora notícias do Poder Judiciário.
5: Supremo decide por unanimidade ampliar o alcance das medidas protetivas previstas na Lei Maria da Penha.
6: TST decide que trabalhador pode entrar na justiça na cidade onde ele mora, mesmo não sendo local de trabalho.
5: STJ imposta novos presidente e vice para o biênio 2026-2028.
6: Boa noite, eu sou o Arthur Filho.
5: E eu sou Walter Lima.
6: O plenário do Supremo Tribunal Federal decidiu na sessão de hoje que medidas protetivas da Lei Maria da Penha podem ser aplicadas em casos de violência contra a mulher fora do âmbito doméstico e familiar. Este mês, a norma completou 20 anos.
5: O caso concreto tratava da negativa de aplicação das medidas protetivas pela Justiça de Minas Gerais, sob o argumento de que não havia relação familiar ou afetiva entre a vítima e o agressor.
6: O presidente do STF, ministro Edson Fachin, é o relator do processo. Para ele, a ausência de relação íntima de afeto não afasta a incidência das medidas protetivas quando presentes elementos característicos da violência baseada no gênero.
5: Os demais ministros acompanharam o entendimento do relator por unanimidade.
6: Tomaram posse hoje como presidente e vice-presidente do STJ e do Conselho da Justiça Federal, respectivamente, os ministros Luiz Felipe Salomão e Mauro Campbell Marques.
5: A solenidade contou com a presença de autoridades dos três poderes. Fátima Uchoa.
7: Em discurso, o presidente do STJ, ministro Luiz Felipe Salomão, destacou algumas prioridades para o biênio 2026-2028. Segundo ele, o tribunal se prepara para iniciar um novo tempo dentro do sistema de justiça com a implementação do filtro da relevância da questão federal e todas as mudanças regimentais necessárias para a Corte funcionar dentro dessa nova lógica. Segundo Salomão, a qualidade das decisões, a transparência e o acesso dos cidadãos serão preocupações permanentes com o uso da inteligência artificial e das ferramentas tecnológicas a serviço da sociedade.
6: TST decide que em situações excepcionais, trabalhador pode ajuizar ação na cidade onde mora, mesmo que não seja o local onde trabalhou.
5: A regra geral continua sendo a do local da prestação dos serviços. Simone Moura.
8: O Tribunal Pleno do TST definiu que, em casos excepcionais, o trabalhador pode ajuizar ação na cidade onde mora, mesmo que não tenha sido contratado ou trabalhado no local. Pela regra geral, prevista no artigo 651 da CLT, o processo deve ocorrer onde o serviço foi prestado. No entanto, o TST flexibilizou essa regra para garantir o acesso à justiça em casos de doença ocupacional, vulnerabilidade ou quando o deslocamento for caro demais. A decisão foi tomada a partir do caso de um jogador de futebol que morava em São Paulo e foi contratado por um clube de Rondônia. Ele ajuizou a ação depois de sofrer uma lesão no início dos treinos. O relator, ministro Lélio Bentes Correia, destacou que as mudanças na Justiça do Trabalho, como o processo judicial eletrônico e o juízo 100% digital, reduziram as barreiras geográficas para o acesso à justiça. Para o TST, no entanto, a flexibilização não pode prejudicar o direito de defesa da empresa. A tese foi fixada pelo rito dos recursos repetitivos e deve orientar decisões em todo o país.
6: Justiça Federal determina a adoção de medidas urgentes para preservar igreja e Casa da Ordem Terceira do Carmo, no Centro Histórico de Salvador.
5: Decisão atende a pedido do MPF e estabelece prazos para vistoria, plano emergencial e execução de obras de contenção. Sabrine Menezes.
9: De acordo com a ação movida pelo Ministério Público Federal, a igreja está interditada desde 2025, com risco de desabamento por conta do apodrecimento de estruturas de madeira e assoalhos. Com a decisão, a Ordem Terceira do Carmo, responsável pelo imóvel, deve remover e catalogar, em até 30 dias, os escombros resultantes de um desabamento acontecido em 2025. Uma vistoria técnica deverá ser conduzida em até 2 meses e um plano emergencial de intervenção deverá ser apresentado ao IFAM em até 3 meses e executado em 6 meses após sua aprovação.
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6: A você, uma boa noite.
5: E até amanhã.
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1: Eu sou Paula Groba.
2: E eu sou Humberto Pinheiro.
1: E estes são os destaques de hoje do Jornal do Senado, que começa agora.
2: Uso de aeronaves em transporte de equipes médicas e órgãos para transplante pode ser ampliado.
1: Senado analisa a criação de um fundo de amparo a crianças órfãs.
2: Especialistas avaliam avanços do sistema de escola em tempo integral, com mais matrículas e menos evasão.
1: Boa noite.
2: Boa noite.
1: O programa Escola em Tempo Integral tem ampliado o acesso dos estudantes à jornada estendida e também contribuído para reduzir o abandono escolar. A conclusão é de debatedores que apresentaram dados que mostram um aumento de 13 pontos percentuais nas matrículas em tempo integral e uma redução de 20% no abandono escolar. O tema foi discutido hoje em uma audiência pública no Senado.
2: A região Nordeste lidera o número de matrículas em tempo integral no país e estudantes pretos e pardos são a maioria entre os beneficiados. A Comissão de Educação agora avalia os resultados e os desafios do programa. A repórter Raíssa Abreu tem os detalhes.
3: A iniciativa de avaliar o Escola em Tempo Integral foi da senadora Damares Alves, do Republicanos do Distrito Federal. Um dos convidados, o presidente do Conselho Nacional de Educação, César Calegari, disse que a proposta curricular está entre os principais critérios de qualidade da modalidade sugeridos pelo órgão.
4: A educação integral não é apenas um contraturno em que se repete de alguma maneira o que se faz no turno anterior. Exige uma nova concepção curricular e os projetos políticos pedagógicos das escolas devem refletir uma concepção curricular integral.
3: Damares Alves voltou a frisar que pretende finalizar as audiências e a coleta dos dados antes da votação da Lei de Diretrizes Orçamentárias.
5: Eu não tenho política pública fortalecida sem dinheiro. E o lugar de discutir o orçamento é nessa comissão.
3: Também participaram do debate a gerente do Instituto Sonho Grande, Josiara Muniz, a secretária de Educação do Ceará, Jucineide Fernandes, e a representante da Confederação Nacional dos Trabalhadores em Educação, Odisseia Pinto de Carvalho.
1: E um projeto apresentado recentemente no Senado pode reduzir o custo da adrenalina autoinjetável usada por pessoas que correm risco de anafilaxia, uma reação alérgica grave e de evolução rápida.
2: A proposta da senadora doutora Eudócia prevê isenção do imposto de importação para o medicamento quando importado por pessoa física para o uso próprio. A reportagem é de Yasmin Rodrigues.
6: A anafilaxia pode provocar uma queda rápida das condições de saúde e ameaçar a vida do paciente. E a adrenalina é o principal recurso para conter a reação. Mas o custo da importação da adrenalina autoinjetável pode dificultar que pacientes mantenham o produto disponível para uma situação de emergência. A gravidade da anafilaxia e a importância da adrenalina em uma emergência foram discutidas em audiência pública na Câmara dos Deputados. A médica Fátima Rodrigues, da Associação Brasileira de Alergia e Imunologia, explica a rapidez com que uma reação pode evoluir e o risco para o paciente.
7: É uma reação alérgica grave. É de evolução rápida e ameaça a vida. Essa evolução pode demorar de 15 a 30 minutos para um choque anafilático. E a taxa de letalidade pode chegar a 17%, principalmente se a gente não tiver o recurso da adrenalina autoinjetável.
6: O projeto prevê a retirada do imposto de importação da adrenalina autoinjetável destinada ao tratamento da anafilaxia quando a compra for feita por pessoa física para o uso próprio. A autora do projeto, senadora doutora Eudócia, do PSDB de Alagoas, acredita ainda que a proposta pode incentivar a nacionalização da produção da adrenalina autoinjetável, reduzindo a dependência de importações no futuro. O texto segue para análise das comissões do Senado.
1: A Comissão de Constituição e Justiça iniciou a análise do projeto de lei que cria um fundo de amparo às crianças órfãs.
2: O objetivo da medida é garantir suporte financeiro e assistencial a crianças e adolescentes que perderam pais ou cuidadores primários. Repórter Bruno Lourenço.
8: O texto prevê a criação de um auxílio financeiro direcionado aos guardiões legais de baixa renda, além do repasse de verbas para fortalecimento de instituições e programas de acolhimento familiar. O relatório lido pelo senador Hamilton Mourão, do Republicano, Republicanos do Rio Grande do Sul acolheu sugestões da sociedade civil apresentadas em audiências públicas. Mourão explicou a opção pelo financiamento do programa por meio da destinação de parcela da arrecadação de loterias federais.
9: A opção de financiar o FACOR com parcela da arrecadação de loteria revela-se adequada sob a ótica de política pública, utilizando receita não tributária de caráter voluntário para o apostador e já tradicionalmente destinada a finalidades sociais. A redução do percentual destinado ao agente operador da loteria atende ao princípio da responsabilidade fiscal, na medida em que realoca recursos dentro do próprio sistema lotérico, sem ampliar gastos ou comprometer a viabilidade operacional da loteria.
8: 5% dos recursos arrecadados pelo fundo serão destinados a estudos e pesquisas sobre a orfandade no Brasil. O benefício, condicionado à baixa renda familiar e vinculado ao guardião legal do órfão, permite o acúmulo com outros auxílios, como BPC e Bolsa Família.
1: Uma aeronave parada em um aeroporto pode representar mais do que um voo que não aconteceu. Pode significar tempo perdido para uma equipe médica ou até para um órgão que precisa chegar a um paciente.
2: É para dar mais agilidade a esse tipo de transporte que o Senado pode analisar uma nova proposta. O projeto prevê o ressarcimento de pessoas e empresas particulares que disponibilizarem aeronaves para essas operações. Repórter Alexandre Campos.
10: Pelo texto, as empresas e pessoas sem certificado de operador aéreo que disponibilizarem suas aeronaves particulares para o transporte de equipe de saúde ou de órgãos, tecidos e partes do corpo humano para fins de tratamento ou transplante no âmbito do Sistema Único de Saúde serão ressarcidas pelos custos operacionais do voo. Além disso, estarão isentas do pagamento de tarifas aeroportuárias e de navegação aérea. Autor do projeto, o senador astronauta Marcos Pontes, do PL de São Paulo, lembrou que atualmente a rede de transporte conta com apoio das companhias aéreas comerciais e dos aviões da Força Aérea Brasileira.
11: Mas aí você tem o órgão doado. Tem alguns deles que tem limite muito curto para se tirar de um corpo e colocar no outro. E perde-se muitos órgãos dessa forma porque não tem como transportar. A Força Aérea tenta, mas ela não tem recurso para fazer esse transporte para o Brasil todo, o tempo todo. Aí você tem os aviões parados. Por que não utilizar esses aviões dos empresários que estão no avião parado no hangar para que eles possam transportar esses órgãos e salvar uma vida?
10: O projeto ainda permite que, por meio de convênio com a União, Estados, Municípios e Organizações Sem Fins Lucrativos, o Sistema Nacional de Transplantes coordene o cadastro das pessoas e empresas que queiram disponibilizar seus aviões, de modo a acioná-las quando necessário e compensá-las após a prestação do serviço de transporte.
1: A semana de vivência legislativa do programa Jovem Senador começou com a posse dos 27 estudantes da rede pública, que assumiram o mandato como jovens senadores.
2: Os participantes também elegeram a mesa diretora e as meninas foram protagonistas. Pela primeira vez, todos os cargos da mesa serão ocupados por jovens senadoras. Repórter Lana Dias.
12: Os estudantes vencedores do concurso de redação agora passarão a semana no Senado, experimentando o trabalho parlamentar na prática. Na sessão de posse, o senador Paulo Paim, do PT do Rio Grande do Sul, presidente do Conselho do Projeto Jovem Senador, destacou a importância do tema da redação deste ano, democracia nas redes sociais, como construir um debate saudável.
13: Discutir democracia nas redes sociais é discutir o próprio futuro da nossa gente, do nosso povo, do nosso país. E vocês jovens, estão no centro desse debate.
12: A jovem senadora Yolanda Paiva Favacho Ribeiro, representante do Pará, foi eleita presidente da mesa diretora. 100% ocupada por meninas. Ela focou seu discurso no combate à desigualdade no país.
14: Estar aqui hoje, representando os nossos estados, é um motivo de grande orgulho, mas também nos traz a consciência de que muitos jovens brasileiros não encontram a estrutura nem o suporte necessário para alcançar espaços como jovem senador.
12: Cerca de 240 mil estudantes e mais de 5 mil escolas participaram do concurso de redação.
15: Eleições 2026.
1: Termina nesta quinta-feira, dia 20 de agosto, o prazo para eleitores solicitarem a transferência temporária da sessão eleitoral. A medida permite votar em uma cidade diferente daquela onde o eleitor tem domicílio eleitoral.
2: O serviço está disponível no cartório eleitoral mais próximo ou pelo autoatendimento no site do Tribunal Regional Eleitoral do seu estado. Música. Com edição de Paula Groba e trabalhos técnicos de João Lira, o Jornal do Senado fica por aqui. Acompanhe agora as notícias da Câmara dos Deputados. Boa noite.
1: Boa noite e até amanhã.
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16: Câmara aprova a proteção de servidor que denunciar violência contra criança. A
17: proposta amplia as exigências para permanência e naturalização no Brasil.
16: Avança projeto que cria dia do plantio de árvores a ser celebrado em maio.
17: Deputados obrigam a escola a mudar sinal sonoro para não incomodar autistas.
16: Boa noite. A Câmara aprovou a obrigatoriedade de escolas alterarem qualquer sinal sonoro para não incomodar alunos com autismo. A repórter Paula Bittar acompanhou a votação e explica como isso pode ser feito.
18: A Comissão de Constituição e Justiça da Câmara aprovou uma proposta que obriga escolas públicas e privadas a substituírem os sinais sonoros para não gerar incômodos sensoriais aos alunos com transtorno do espectro autista, TEA. A medida será aplicada sempre que solicitada pelos pais ou responsáveis. O texto aprovado inclui a obrigatoriedade da substituição dos sinais sonoros na Lei Berenice Piana, que trata dos direitos das pessoas com TEA. Relator na comissão, o deputado Alex Manente, do Cidadania de São Paulo, destacou que a proposta busca garantir respeito às necessidades específicas das pessoas.
19: A aprovação desse projeto é uma vitória muito importante para toda a comunidade atípica. Ela faz com que o respeito a essas pessoas esteja presente naquilo que é mais sagrado, que é na educação, onde a partir de agora não será mais um sinal sonoro que prejudica a qualidade de vida e a sensação de todas as pessoas com transtorno do espectro autista.
18: O projeto que obriga as escolas a substituírem os sinais sonoros para não gerar incômodos sensoriais aos alunos autistas já pode seguir para análise do Senado, a menos que haja recurso para votação pelo plenário da Câmara. Da Rádio Câmara, de Brasília, Paula Bittar.
15: Educação.
17: Ricardo Maia, do MDB, apoia a criação da Universidade Federal do Nordeste da Bahia para ampliar o acesso ao ensino superior no sertão do estado. Autor do projeto que autoriza a implantação da instituição, o deputado pede urgência na análise da matéria.
16: Ricardo Maia argumenta que outras regiões da Bahia já contam com universidades federais, enquanto estudantes do Nordeste do estado ainda precisam realizar longos deslocamentos para cursar o ensino superior público. Ele considera que a nova universidade vai contribuir para o desenvolvimento local.
15: Saúde.
17: Stefano Aguiar, do PSD de Minas Gerais, propõe que os usuários do SUS tenham acesso em tempo real a informações sobre a regulação de consultas, exames, cirurgias e outros procedimentos. A plataforma deve informar a posição do paciente na fila e o tempo médio estimado para atendimento.
16: A proposta também prevê a divulgação de dados consolidados por região para facilitar o acompanhamento da demanda e da oferta de serviços. Segundo Stefano Aguiar, a medida amplia a transparência, fortalece o controle social e contribui para identificar desigualdades no acesso aos serviços do SUS.
15: Meio Ambiente.
17: Comissão aprova a criação do Dia Nacional do Plantio de Árvores. Saiba mais sobre o assunto na reportagem de Júlia Lopes.
20: O plantio de árvores é uma das estratégias mais eficazes e acessíveis para a recuperação ambiental e o enfrentamento da crise climática. As árvores ajudam a preservar nascentes, aumentam a fertilidade do solo, servem de habitat para diversas espécies e melhoram a qualidade do ar. Nesse contexto, a Comissão de Meio Ambiente da Câmara dos Deputados aprovou um projeto de lei que institui o Dia Nacional do Plantio de Árvores, a ser celebrado em 23 de maio. Segundo o autor da proposta, deputado Pedro Uquizai, do PT de Santa Catarina, a data pretende incentivar a criação de uma cultura de valorização das florestas e de mobilização ambiental, com um foco na recuperação de áreas degradadas e na restauração ecológica. Para o relator da proposta, deputado Newton Tato, do PT de São Paulo, o projeto também fortalece os compromissos internacionais assumidos pelo Brasil na área de sustentabilidade e ajuda a conscientizar a população.
21: O Brasil também já tem o compromisso
0: de restaurar 12 milhões de hectares, um acordo internacional, pelo próprio Código Florestal, nós teríamos também que restaurar e recuperar 32 milhões de hectares. E por isso que aprovar um dia do plantio da árvore para conscientizar a população brasileira e fazer esse debate nas escolas, nas igrejas, enfim, em todo quanto é canto.
20: A escolha do dia 23 de maio homenageia o fotógrafo Sebastião Salgado, que morreu nessa data em 2024. Ele e sua esposa, Lélia Vanick, lideraram uma das maiores iniciativas de reflorestamento do país, com um plantio de mais de 2 milhões e meio de árvores ao longo de 25 anos no Vale do Rio Doce, interior de Minas Gerais. A proposta que cria o Dia Nacional do Plantio de Árvores aguarda análise da Comissão de Constituição e Justiça da Câmara. Da Rádio Câmara de Brasília, Júlia Lopes.
15: Homenagem.
16: Jefferson Rodrigues, do PSDB de Goiás, apresentou o projeto que cria o Dia Nacional do Fazendeiro, em 21 de setembro, instituindo também uma semana dedicada à valorização do produtor rural. A proposta prevê ações de capacitação, inovação e incentivo à produção sustentável no campo.
17: Jefferson Rodrigues argumenta que a proposta se justifica pela importância da agropecuária na produção de alimentos, na geração de empregos e nas exportações brasileiras. O projeto do deputado também conta com iniciativas de apoio à permanência dos jovens no meio rural.
16: Sóstenes Cavalcante, do PL do Rio de Janeiro, presta homenagem à memória do pastor Eliseu de Matos, da Assembleia de Deus no bairro Pantanal, em Duque de Caxias.
17: Sóstenes Cavalcante relata que aos 90 anos, o religioso morreu após enfrentar problemas pulmonares e que será lembrado pelo trabalho de décadas dedicado à evangelização na região.
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15: Relações Exteriores.
16: Avança na Câmara a proposta que amplia as exigências para permanência e naturalização no Brasil. A repórter Maria Neves explica o objetivo da matéria.
25: A Comissão de Relações Exteriores da Câmara dos Deputados aprovou o projeto que torna mais rígidas as regras para concessão de visto de permanência e naturalização de estrangeiros no Brasil. Uma das novidades do texto é a exigência de que o interessado em viver no país comprove condição financeira suficiente para o sustento próprio e o da família. Segundo o relator, deputado general Girão, do PL do Rio Grande do Norte, em 2024, o governo federal destinou cerca de R$1,5 bilhão do Bolsa Família a estrangeiros residentes no país. Na opinião do parlamentar, a comprovação de que o estrangeiro tem condições de se manter é necessária para aliar os direitos dos imigrantes com a proteção dos brasileiros.
26: Não é justo que esses estrangeiros sejam tratados aqui no Brasil com recursos públicos do nosso Tesouro Nacional. Não há dados oficiais de todos os custos efetivos com o processo de imigração no país, especialmente em relação à educação, saúde, moradia, segurança. No entanto, há um gasto já identificado que diz respeito ao acesso a programas assistenciais, tipo Bolsa Família, BPC e outros programas assistenciais, até mesmo auxílio emergencial.
25: Outra exigência inserida pelo projeto na Lei de Migração, que é de 2017, é a comprovação de bom procedimento social. De acordo com o general Girão, essa regra se mostra razoável porque a naturalização depende de avaliação do governo quanto à conveniência e oportunidade, principalmente em temas como esse, que envolve interesse nacional e segurança. A proposta também determina que, mesmo se atender a todos os requisitos legais, o estrangeiro não tem direito automático ao visto de permanência ou à naturalização. Cada caso deverá ser analisado pelo Ministério da Justiça e Segurança Pública, que passa a ser o responsável pelos processos migratórios. O projeto do deputado Luiz Felipe de Orleans e Bragança, do PL de São Paulo, que torna as regras para obtenção de visto e naturalização de estrangeiros no Brasil mais rígidas, ainda será analisado pela Comissão de Constituição e Justiça. Da Rádio Câmara de Brasília, Maria Neves.
15: Trabalho.
17: Reginaldo Lopes, do PT de Minas Gerais, defende a apreciação pelo Senado do fim da escala de trabalho 6x1. O deputado argumenta que a mudança pode ampliar o tempo para a convivência familiar, o cuidado com os filhos, a qualificação profissional e outras atividades.
16: Reginaldo Lopes também relaciona a redução da jornada à saúde mental dos trabalhadores e pede apoio dos presidentes da Câmara e do Senado para que a proposta avance. Para o deputado, o fim da escala 6x1 é uma mudança importante nas relações de trabalho no país.
17: Dr. Fernando Máximo, do PL de Rondônia, cobra a votação da proposta que trata de direitos de servidores dos antigos territórios de Rondônia, Roraima e Amapá. Ele sustenta que muitos desses trabalhadores atuaram em condições precárias na construção desses estados e envelheceram sem o direito reconhecido.
16: Dr. Fernando Máximo lembra que a proposta de emenda à Constituição foi aprovada pelo Senado em 2023 e que o relatório pela admissibilidade está pronto desde junho. Ele garante que não vai desistir da matéria.
17: Helena Lima, do PSD de Roraima, apresentou o projeto que atualiza a regulamentação da profissão de biólogo. A proposta amplia as áreas de atuação desses profissionais e inclui atividades nas áreas de saúde, meio ambiente, biodiversidade, biotecnologia, diagnóstico laboratorial e educação.
16: Helena Lima afirma que a legislação atual, de 1979, precisa ser atualizada diante dos avanços científicos e tecnológicos. O texto também amplia as atribuições dos conselhos de biologia e garante aos licenciados o ensino de ciências e biologia nos diferentes níveis de educação.
15: Transportes.
17: Cobalcini, do MDB de Santa Catarina, relata a reunião sobre o futuro de um trecho da antiga ferrovia São Paulo-Rio Grande. Com o encerramento da concessão previsto para fevereiro de 2027, o deputado defende uma alternativa para os 372 quilômetros entre União da Vitória, no Paraná, e Marcelino Ramos, no Rio Grande do Sul.
16: A proposta de Cobalcini é transformar o trecho em uma via verde voltada ao cicloturismo, às caminhadas ecológicas e ao lazer. Segundo o congressista, a iniciativa pode converter a antiga infraestrutura em um ativo público para a sociedade.
15: Eleições.
17: Com a chegada da campanha eleitoral, Atila Lira, do PP do Piauí, critica algumas legendas por ataques a adversários políticos. Para o parlamentar, informações falsas estariam sendo disseminadas com recursos públicos, com o objetivo de influenciar a opinião pública.
16: Atila Lira chama a atenção da população para a disseminação de fake news durante o período eleitoral. Na avaliação do deputado, a população vai perceber a diferença entre embate republicano e ataques indevidos.
15: Justiça.
17: Marcel Van Hatten, do Novo, do Rio Grande do Sul, critica decisões recentes do Supremo Tribunal Federal e pede que o Senado analise pedidos de impeachment de ministros da Corte. Ele também questiona um pedido de busca e apreensão envolvendo a fonte e o advogado de um jornalista do Maranhão.
16: Marcel Van Hatten afirma que os episódios representam ameaças à liberdade de imprensa, ao Estado de Direito e às prerrogativas do Congresso. Para ele, a próxima eleição para o Senado será fundamental para enfrentar o que considera abusos de autoridade e arbitrariedades cometidos pelo STF.
17: Nas palavras de Gustavo Geyer, do PL de Goiás, o país enfrenta dificuldades econômicas, com o aumento do endividamento das famílias e do custo de vida. O deputado também menciona denúncias de corrupção envolvendo integrantes do governo.
16: Na opinião de Gustavo Geyer, a formação de uma maioria de oposição no Senado é importante para os rumos do país. Ele acredita que essa alteração pode promover mudanças no governo e conter o que ele considera decisões abusivas do Supremo Tribunal Federal. 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
15: Segurança Pública.
17: Os deputados aprovaram proteção para o servidor ou militar que denunciar maus-tratos contra a criança. A repórter Paula Bittar acompanhou a votação.
18: A Comissão de Constituição e Justiça da Câmara aprovou uma proposta que assegura acesso a programas de proteção de testemunhas aos militares e servidores públicos que denunciarem casos de violência, agressão e maus-tratos contra crianças e adolescentes. O texto também permite a transferência do servidor ou militar com ou sem mudança de sede por medida de segurança. O benefício vale para trabalhadores da União, dos estados, dos municípios e do Distrito Federal. A relatora da proposta na comissão, deputada Cris Tonietto, do PL do Rio de Janeiro, destacou que o projeto busca proteger o agente público para fortalecer a garantia dos direitos de crianças e adolescentes. Ela ressaltou ainda que a Constituição estabelece a proteção integral e a prioridade absoluta dos direitos desse público.
3: Muitas vezes, militares, servidores públicos tomam conhecimento de casos de violência, agressão, maus tratos contra crianças e adolescentes, mas de alguma forma podem sofrer algum tipo de ameaça, represália quando decidem denunciar. E quem tem coragem de proteger uma criança não pode ficar desprotegido pelo Estado, né? Por isso, o projeto ele assegura a esses denunciantes o acesso aos programas de proteção de testemunhas quando estiverem em situação de risco. Nosso trabalho na CCJ foi justamente de garantir a segurança jurídica para que essa importante medida pudesse avançar. Até porque proteger quem denuncia é também proteger a criança que muitas vezes não consegue pedir socorro sozinha.
18: A proposta que assegura acesso a programas de proteção de testemunhas aos militares e servidores públicos que denunciarem casos de violência, agressão e maus tratos contra crianças e adolescentes já pode seguir para análise do Senado, a menos que haja recurso para votação antes pelo plenário da Câmara. Da Rádio Câmara, de Brasília, Paula Bittar.
16: Priscila Costa, do PL, critica a situação da segurança pública no Ceará após o assassinato de um policial de 27 anos, morto ao sair do serviço. A congressista afirma que o caso demonstra a vulnerabilidade dos agentes diante do avanço da violência.
17: Priscila Costa contesta a avaliação do governo estadual de que o Ceará vive um bom momento na segurança pública. A parlamentar cobra mudanças na política do setor para ampliar a proteção dos policiais e da população em geral.
16: Sargento Faur, do PL, celebra a entrega de fuzis fabricados em Israel para as polícias civil e militar do Paraná. O congressista informa que parte dos equipamentos foi adquirida com recursos de emendas destinadas por ele.
17: De acordo com o sargento Faur, o armamento será utilizado no enfrentamento às organizações criminosas. O parlamentar também reivindica a construção de um presídio estadual de segurança máxima nos moldes das unidades federais.
16: Na avaliação de capitão Alden, do PL da Bahia, o projeto que criminaliza a misoginia tem conceitos abertos e subjetivos. Segundo o parlamentar, a medida permite interpretações que atingiriam pessoas por manifestações de opinião ou de fé.
17: Para evitar censura prévia, capitão Alden defende que a legislação estabeleça de forma clara quais condutas podem configurar crime. Para o deputado, é preciso garantir o direito à manifestação de diferentes posições no debate político.
16: Milton Vieira, do Republicanos de São Paulo, propõe ampliar a proteção da Lei Maria da Penha para mulheres vítimas de violência de gênero, mesmo quando não há vínculo entre a vítima e o agressor. A medida valeria para casos ocorridos em locais públicos ou privados, inclusive no ambiente digital.
17: O projeto também permite medidas protetivas de urgência mesmo quando o agressor ainda não foi identificado, desde que existam indícios de risco para a vítima. Segundo Milton Vieira, a mudança reforça a proteção às mulheres sem alterar as regras que definem os crimes.
16: Nicolete, do PL de Roraima, apresentou um projeto que transforma em crime o exercício ilegal da profissão de corretor de imóveis. O deputado propõe a detenção de 6 meses a 2 anos e multa para quem atuar sem preencher as condições legais.
17: Segundo Nicoletti, a medida busca combater a atuação de falsos corretores, especialmente em plataformas digitais, e reduzir o risco de golpes. Além de reforçar a fiscalização, o parlamentar acredita que a medida valoriza os profissionais devidamente habilitados.
16: Termina agora o Jornal Câmara dos Deputados, produzido pela Rádio Câmara, com trabalhos técnicos de Wellington Teles, apresentação de Márcio Aquilissardi e Tércia Guimarães. Boa noite para você.
17: Uma ótima noite. A Voz do Brasil volta amanhã.
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